0: e a celebração de parcerias estratégicas, alavancando o imenso potencial que Deus nos concedeu à nossa terra. O seu impacto far-se-á sentir na criação de empregos, sobretudo para os nossos jovens, e na dinamização do empresariado local, consolidando a província como um polo econômico estratégico da região.
1: O governador de Tete, Domingos Viola, falava este domingo nas celebrações do Dia da Paz e Reconciliação Nacional. O administrador do distrito de Bilene, em Gaza, diz que os projetos do Fundo de Desenvolvimento Económico Local, FIDEL, implementados em diferentes comunidades daquele distrito, estão a dinamizar a vida socioeconómica da população. Momad Araújo salienta que os beneficiários deste fundo estão a assumir com seriedade os seus projetos, daí o sucesso do FIDEL naquele ponto da província de Gaza. A fonte explica que os projetos que rapidamente lograram sucesso e cujos beneficiários estão a reembolsar os valores são ligados ao comércio e prestação de serviços.
2: É preciso sublinhar que os projetos ligados à agricultura e pecuária, desses que financiamos no ano passado, ainda não começaram a fazer o reembolso. O que quer dizer? Se estes projetos também entrarem nessa onda de reembolso, a nossa conta lá vai disparar.
1: O administrador do distrito de Bilene, Momad Araújo, disse que foram reembolsados 300 mil meticais de um total de 1 milhão e 700 mil meticais financiados na primeira fase do Fundo de Desenvolvimento Económico Local, FIDEL. Na atualidade internacional, as forças federais etíopes assumiram o controle total da capital regional dos rebeldes de Tigray, afirmou um jornalista local no domingo, enquanto rivais regionais da Etiópia se reuniram no Egito para discutir o risco de uma guerra mais ampla. A Frente de Libertação do Povo de Tigray, TPLF, e as forças federais retomaram os combates já 23 de setembro último, reacendendo os temores de um retorno à devastadora guerra civil de 2020 a 2022. Os presidentes do Egito, Somália, Sudão e Eritreia, países que mantêm relações tensas com a Etiópia, se reuniram no domingo na cidade costeira egípcia de El Alamein para discutir e encontrar soluções para que a guerra não se alastre para a região. Fechamos com o tempo. A cidade de Tete poderá atingir esta terça-feira uma temperatura máxima de 35 graus centígrados, seguida por Nampula com 32, Kilimani 31, Maputo e Pemba 30 graus, Lixinga vai chegar aos 29 graus, Inhambane 28, Chimoio 27, Beira e Xai-Xai 25 e, por último, Vilanculo com 24 graus centígrados de temperatura máxima. Apresentamos as notícias a esta hora, as próximas às 3 horas.

0: 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Por isso, minhas senhoras, meus senhores, caros amigos da comunicação social aqui presentes, o nosso hino, Pátria Amada, ensina-nos que o povo, que o nosso povo, unido do Rovuma Maputo, deve colher os 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
5: Olá, seja bem-vindo ao programa que promove os valores morais. Valores morais são princípios e normas socialmente construídos que guiam o comportamento, distinguindo o certo do errado e o bem do mal. Eles são aprendidos na infância e ao longo da vida, por meio da família, escola e experiências sociais, e servem para promover a harmonia e o bem-estar da sociedade. Exemplos incluem honestidade, respeito, justiça e solidariedade.
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5: Este programa surge no âmbito da responsabilidade social da Rádio Moçambique. Hoje dedicaremos a nossa atenção ao idoso, para darmos voz à Biblioteca Viva, onde alguns carecem de carinho, da sociedade e, em particular, da família. Esta ação social realizámo-la no passado 1 de outubro, Dia Internacional do Idoso, no bairro Ferroviário Cidade de Maputo, através de uma iniciativa conjunta entre a Rádio Moçambique e a Associação Rei Seca, com o apoio técnico do Setor Distrital de Saúde Mulher e Ação Social do Distrito Municipal, Camabota.

educar o cidadão, as crianças, as mulheres grávidas, os idosos e as pessoas com doenças crónicas precisam de cuidados especiais durante períodos de seca. Garanta que bebam água segura, tenham alimentação adequada e vá ao

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Ouvimos cantar idosos da Associação Rei Seca durante uma atividade social conjunta entre a Rádio Moçambique e a Associação Rei Seca, com o apoio técnico do Setor Distrital de Saúde, Mulher e Ação Social do Distrito Municipal Camavota. Cantar faz muito bem à saúde física, mental e social do idoso, funcionando como uma terapia completa.

0: completa e prazerosa.
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0: É no âmbito da responsabilidade social da Rádio Moçambique que abraçamos as causas sociais em Moçambique. E, nesta semana, sentamo-nos à mesma mesa com os idosos para nos inteirarmos do seu dia a dia. Nos próximos minutos, vai acompanhar a conversa que mantivemos com alguns idosos. Catarina João Manhissa diz que faz parte da Associação Rei Seca desde a sua fundação no ano de 2017. Adiantou que está feliz por estar a celebrar 1 de outubro, Dia Internacional do Idoso, num ambiente de festa. Catarina informou-nos que vive sozinha, mas tem netos e sobrinhos. A convivência familiar e social ajuda a evitar a solidão, porque o idoso participa nos corais ou grupos de canto e rompe o isolamento social e eleva a autoestima do idoso. Por exemplo, a integração promove o sentimento de pertença e de alegria no dia do idoso.
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2: Cuíra de Jackson.
3: E então, hoje é Dia Internacional do Idoso, é por isso que estamos aqui. Como é que se sente?
2: Não, assim, até eu estou feliz com essa visita de hoje. Eu estou muito feliz.
3: Ok. E com quem vive?
2: Eu vivo com meu filho, com a mulher dele.
0: Wira Dixon é idoso e vive na casa do filho e a nora, juntamente com os netos. Fez-nos saber que, nesta casa, tem sido bem cuidado pela família e acrescentou dizendo:
2: mas é que o problema, o meu filho, ele que tem problema porque bebe muito. E por isso, eu não gosto muito de beber uma pessoa que fica grossa, quando fica grossa, volta e começa a fazer confusão.
3: E o que é que tem a dizer àqueles filhos que não cuidam dos pais?
2: Esses filhos que não combinam com os pais, esse filho não está bom.

0: Κάνημα.
1: Partilhamos breve diálogo que mantivemos com Wira Dixon, idoso que vive na casa do filho e da nora, juntamente com os netos. Dentre várias informações sobre o seu dia a dia, os idosos, na sua maioria, alegaram que sofrem maus tratos, fator que pode concorrer para danos físicos e psicológicos, como depressão, ansiedade, declínio cognitivo, isolamento e até a morte prematura. Importa salientar que os maus-tratos aos idosos podem causar problemas sociais tais como a exclusão e problemas de saúde pública, aumentando a necessidade de internações e o agravamento de doenças. A vulnerabilidade do idoso o torna mais suscetível a essas violências, que muitas vezes partem de pessoas do próprio convívio familiar.
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1: Ainda na senda da celebração de 1 de outubro, Dia Internacional do Idoso, vamos ouvir falar a diretora executiva da Chaiseca, portanto, a Associação Chaiseca, que tem contribuído para o apoio e proteção do idoso no Distrito Municipal Camavota, cidade de Maputo.
3: Meu nome é Conceição de Mande, sou diretora executiva da Associação de Ajuda à Criança Órfã e Idoso Vulnerável. Essa associação chama-se Chaiseca. Então, nós fomos...
0: Chaiseca, o que quer dizer?
3: Chaiseca, o que quer dizer, estamos bem tratados. Qualquer pessoa que vem nessa associação é bem tratada. Estamos a evitar esforços para tratar bem o nosso grupo-alvo, que é a criança órfã e idoso vulnerável.
0: Uhum. E há quanto tempo existe esta associação?
3: A constituição disto foi em 2017. Uhum. 2017, nós estamos aqui a funcionar. Não temos instalações próprias, tem como sede desta associação casa da diretora executiva, eu, portanto. E estamos a trabalhar quando temos eventos, temos qualquer coisa, umas reuniões, fazemos sempre aqui no círculo do bairro ferroviário. Estamos a trabalhar em dois bairros, bairro ferroviário e bairro Costa do Sol.
0: Uhum. Então, fale-nos do dia-a-dia dos idosos que vocês assistem. Vamos começar pelos idosos, porque hoje estamos aqui juntamente com idosos por ocasião do 1 de outubro, Dia Internacional do Idoso. Como é a vida destes idosos?
3: Esses idosos têm muitas dificuldades. Quando nós nos constituímos em 2017, fizemos a seleção de 50 idosos aqui no bairro Ferroviário e outros 50 no bairro Costa do Sol, porque a ideia era para trabalhar nos 11 distritos de Distrito Camavota. Não foi possível até agora. Estamos em dois bairros, mas temos enfrentado muitas dificuldades na ajuda, porque não estamos a encontrar aquelas parcerias que nós pretendíamos para podermos fazer face às dificuldades. Nós iniciamos em 2017 pedindo apoio aos agentes econômicos para ajudarem na distribuição de géneros alimentícios. Fizemos isso aqui durante 2018, 2019 e 2020, com muitas dificuldades devido à Covid-19, mas tentamos fazer o melhor possível, até que em 2023 encontramos um doador denominado Tinzila, que nos deu o projeto de ajuda em cesta básica para criança

0: e para o idoso. Durante o ano 2023 tivemos isso, mas só num período de 4 meses, de agosto a dezembro. Depois disso, no ano 2024, cortaram-nos a cesta básica, mas deram-nos a formação. Formamos. Em 2023 também formamos crianças em curso de corte e costura, crianças idosas, crianças vulneráveis, órfãs. E em 2024 alargamos a nossa formação para a rapariga vulnerável. Demos um curso a 20 raparigas vulneráveis e também formamos jovens em curso de bijuteria, fazendo pulseiras, colares, uma série de bijuteria que nós estamos a fazer. Neste momento estamos sem nenhum projeto porque Tinzila não conseguiu nos ajudar para este ano. Mas não estamos parados. Estamos a tentar encontrar sempre qualquer coisa para ajudar o nosso idoso, qualquer coisa para ajudar a nossa criança, porque já estamos comprometidos nesta causa. Razão pela qual hoje estamos aqui, dia do idoso. Graças a Deus, a senhora embaixadora Albertina Pascoal e a Rádio Moçambique puderam juntar forças e para poderem fazer sorrir o nosso idoso. Estão muito felizes hoje porque tem um almoço maravilhoso, estão felizes, estão a dançar, e nós como associação estamos muito contentes e agradecemos muito esta força destes grupos que se juntaram para nos apoiar no dia de hoje. Era um sonho, nós não contávamos, queríamos, mas não sabíamos como fazer porque as doações já não existem. As pessoas que nos ajudavam já nos ajudam. Nas lojas já não nos dão nada. Costumamos pedir e fazermos, mas este ano não estávamos a conseguir. Mas graças a Deus, graças à RM, graças à nossa embaixadora, estamos aqui muito felizes hoje.
1: E uma mensagem para aquelas famílias que, mesmo tendo condições para cuidar do seu pai ou da sua mãe, que são idosas, pessoas idosas, não fazem.
0: Nós queremos deixar um alerta, porque temos visto filhos que abandonam os seus pais, outros até roubam-lhes os seus bens, mandam embora, dizem que são feiticeiros, falam muita coisa. Não é bom, porque nós temos que respeitar os nossos progenitores. Eles é que nos nasceram, nós temos que respeitar. Aqueles pais, se nós estamos aqui, é graças a eles. Queremos pedir, muito em especial, o governo para tomar muita atenção nisso, não deixar que isso aconteça. Tem que haver um meio, dentro da lei do idoso, tem que haver mesmo o cumprimento de qualquer coisa que possa ser feita para poder se... para poder acabar com esta coisa, porque cada dia que passa nós temos visto que muitos idosos na rua, mas que têm filhos, têm netos e que não são atendidos. Gostaríamos mesmo que este ponto fosse preservado, porque não está a acontecer, não é bom. Nós estamos a encontrar muita marginalidade, encontramos idosos a vasculharem um lixo. Quando tem casa, tem filhos, mas os filhos não lhes dão lugar.
1: Agora, eu gostava de saber, por que abraça esta causa?
0: Eu abraço esta causa porque fico muito triste quando vejo, principalmente na questão de lixo, os idosos, quando vasculham lixo, assim como as crianças, correm risco, porque aquele lixo é misturado com produtos tóxicos. São comidas já deterioradas, eles vão lá comer porque não têm ajuda. E eu pensei que juntando-me a estas organizações de boa vontade, a pessoas de boa vontade, a outras instituições e outras,

0: As organizações congêneres, é possível minimizarmos esse problema, porque no dia que nós podemos dar, quando damos, as pessoas têm o comer nesse dia. Portanto, eu penso que isto cabia a qualquer, cada um de nós. É o exemplo do lixo, por exemplo, não juntarmos a comida com lixo, a comida que a gente acha que já não quer comer, mas que ainda está boa, juntar com lixo, porque a qualquer momento isso é vasculhado pelo idoso, é vasculhado pela criança, é vasculhado pelo jovem para comer. Temos que separar e sabermos separar a comida que nós já não queremos e sabermos oferecer às pessoas que estão à volta dos contentores para poderem comer. E eu sinto muito quando vejo isto. É, devia haver mesmo um ensinamento para nós sabermos que nós temos, mas já quem não tem, e sabermos partilhar com o pouco que nós temos.
1: Muito obrigada. Estamos juntos.
0: Obrigada.
2: Ouvimos Conceição Dimande, diretora executiva da Associação Raiseca, que tem vindo a contribuir para o apoio e proteção da criança e do idoso desfavorecidos no Distrito Municipal Camavota, cidade de Maputo.
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0: Ouvimos cantar um grupo de idosos num dia de reflexão sobre os seus direitos e deveres. Aliás, há vários benefícios para o corpo do idoso nesta vertente. Melhora a respiração, porque controlar o fôlego ao cantar fortalece os pulmões e oxigena melhor o corpo. Fortalece a voz, pois evita que as cordas vocais fiquem fracas e melhora a clareza do idoso durante a fala. Aumenta a energia, porque cantar mexe com o corpo e traz uma forte sensação de bem-estar ao idoso. Controlar o fôlego ao cantar fortalece os pulmões e oxigena melhor o corpo do idoso.
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0: No âmbito da responsabilidade social da Rádio Moçambique, promovemos diversas associações e instituições que lidam com idosos e não só. Há também instituições governamentais e de serviços

0: sociais como centros de acolhimento que oferecem ajuda ao idoso, assim como muitas organizações sem fins lucrativos que atuam em diferentes áreas sociais. Tal é o caso da Associação Reiseca, que estamos a fazer referência hoje, cuja sede se localiza no bairro Ferroviário, na cidade de Maputo.
1: Bem, eu chamo-me Jaime Stimelane, sou presidente da mesa da Assembleia.
0: Da Associação Reiseca.
1: Da Associação Reiseca.
0: Uhum. Gostava que falasse do seu contributo na associação. O que é que faz? Como é que vocês funcionam? Como é que se desenrolam as vossas atividades?
1: Bem, de princípio, quando nós fundamos a associação, né, foi exatamente para ajudar os idosos vulneráveis e crianças órfãs. Portanto, já há muito tempo temos feito esse tipo de almoços ou alguns patrocínios. As pessoas de boa fé então têm aparecido aqui para dar realmente um almoço. A nossa ideia era de que nós devíamos dar por semana, mas isso não é possível, porque não temos condições. Essa foi uma ideia nossa de que devíamos ajudar aqueles que não têm. Portanto, além daqui, nós temos também um outro ponto, que é na Costa do Sol. A ideia era para abranger todo o distrito Camaota, que são 11 bairros, mas neste momento estamos a trabalhar com os dois bairros.
0: E quando vocês estão com os idosos, o que é que têm feito, o que é que têm falado, o que é que têm transmitido aos idosos?
1: Bem, de princípio, nós costumamos angariar coisas como chamam roupa velha. Alguns doadores dão mesmo produtos,
0: não perecíveis.
1: Sim. Então, cada final do ano, distribuímos. Pode dar força a eles para não desistir. Não desistir, porque alguns aqui realmente não têm ninguém. Mas pronto, é esse jeito que nós temos feito.
0: Qual é a história dos idosos quando vocês encontram e pedem apoio? O que é que dizem? Foram abandonados? O que é que aconteceu?
1: Bem, não são todos que são abandonados, mas é porque alguns filhos não trabalham. Alguns também porque já não têm condições. Não tem condições de, portanto, para saber, vamos for para comer dia a dia. Então, mais ou menos isso. Alguns são abandonados realmente também, acontece. E por isso há uma organização também que costuma vir aqui, isso só dá nas quartas-feiras, num outro ponto, mas não na associação. Então, porque realmente os idosos não têm ninguém e passam fome. Agora, em relação às crianças, nós às vezes apoiamos material didático, né? Escolar, por exemplo. Aqui não tem crianças, mas há crianças que nós...
0: Hoje é dia do idoso e então há mais idosos do que outra idade.
1: Exatamente. Então é mais ou menos isso que temos feito. Algumas igrejas também têm doado roupa, né? E o que nós fizemos? Embalamos embalamos em sacos.
0: Fazem uma cesta básica.
1: Sim, cesta básica e ao mesmo tempo com a roupa. Distribuímos. E algumas roupas que estão a ver que usaram.
0: Usaram, levam aqui. Estão limpos os idosos com lenço, capulana. Está muito bonito, de fato.
1: Exatamente, sim. Então é esse apoio. Mas não porque nós temos mesmo. Aquele, como chamam, o nosso fundo, não temos. Confiamos, portanto, os doadores.

0: pessoas de boa vontade.
1: Exatamente, como a doutora Albertina Pascoal.
0: Ok. Muito bem, muito obrigada. Agora, uma mensagem para aqueles que têm pais e que, mesmo assim, eles não cuidam dos seus pais. Também não precisa ser seu pai. Um idoso que conhece. Eles não cuidam dos seus pais.

0: coisa, né? Dos pais, né? Dos pais. Então, a única recomendação que eu posso deixar é exatamente de que temos que apoiar os nossos, temos que cuidar dos nossos pais, porque são eles biblioteca da nossa vida. Sem eles, não deixaríamos aqui a falar.
1: Jaime Chitimelane, da Associação Reiseca, que trabalha em prol da proteção de crianças e também idosos. A Associação Reiseca tem a sua sede no bairro Ferroviário, cidade de Maputo. E por aqui termina o nosso encontro. Até para a semana, na companhia de Albertina Pascoal, que fez a produção e apresentação, e Sidónio Pires, na sonorização e montagem. Os nossos cumprimentos.
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3: Para trás, o programa Solidariedade Moçambique, que é transmitido nas tardes de sexta-feira aqui neste seu canal de rádio de eleição. A música leva-nos até às 3 horas, altura em que iremos uma vez mais atualizar para si as notícias. Vamos ficar ao som de Onésimo Love, que nos traz o tema Nzilo Tafuleni.

Mingas a passar aqui a sua classe com o tema O Pôr do Sol. Para trás, o tema Ntsumi, de Isabel Novella. Por sua vez, Chico António, este músico que deixou ficar, sem dúvidas, grandes registros, vai já seguir passar aqui a sua classe com Molirefo.

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0: Estamos a fechar a hora 2 e vamos chamar a sua atenção à transmissão das notícias. São 3 horas em Moçambique.
1: Boa noite, estimado ouvinte. Bem-vindo às notícias apresentadas por Vítor Rufino. A Procuradoria Provincial de Inhambane defende o reforço das ações de combate ao abuso de poder nas instituições públicas e privadas. O magistrado do Ministério Público, Moraes Nyanala, afirma que esta ação compromete o funcionamento normal das instituições. Nyanala apela, por isso, aos gestores, funcionários e responsáveis de diferentes setores para que pautem pela legalidade, transparência e responsabilidade no exercício das suas funções.
2: Abuso ao poder. Intentamos ação, não só a Procuradoria, aliás, o Gabinete de Combate à Corrupção, ele faz, para além da palestra, tem a missão, portanto, de fiscalizar, fazem alguns trabalhos no sentido de neutralizar estes males.
1: Procurador da República em Inhambane, Moraes Nyanala. Está reforçada a capacidade operativa da Polícia da República de Moçambique no distrito de Mabalane, em Gaza, com a entrega este fim de semana de uma viatura e uma motorizada com tração às quatro rodas. São meios entregues no quadro do cumprimento da promessa feita na última sexta-feira pelo Presidente da República, Daniel Chapo, durante o comício por si orientado na vila-sede distrital de Mabalane. O administrador do distrito de Mabalane, Sérgio Moyani, diz que com a entrega destes meios, o chefe do Estado deixa uma lição de que as promessas devem ser cumpridas.
3: É uma lição que nos dá o nosso presidente, que as promessas têm que ser cumpridas. E é desses. Estamos muito satisfeitos. É um grande presente para a nossa população. É menos de 24 horas depois de ter visitado o distrito do presidente e ter anunciado publicamente que a viatura estará de manhã. Esteve, de facto, muito cedo no nosso distrito. Por isso estamos satisfeitos. E é a nossa responsabilidade de cuidar a viatura, é a nossa responsabilidade de servir para as populações de Mabalane. O nosso presidente, o que disse no dia 2, no comício popular, e já está no distrito, a viatura, moto.
1: E o comandante provincial da PRM em Gaza, Kamal Nyamatati, exige dos membros da corporação ações enérgicas no combate ao crime no distrito de Mabalane, tirando o maior proveito dos meios de transporte disponíveis. A cidade de Tete acolhe a partir desta quinta-feira até sábado a Conferência Internacional de Investimentos de Tete. Trata-se de um evento de promoção das potencialidades de investimentos existentes naquela parcela do país. O governador desta província, Domingos Viola, apelou à participação de todos para que a conferência traga resultados esperados.
4: Este evento de dimensão global constituirá um momento oportuno para a atração de investimentos de vulto e a celebração de parcerias estratégicas, alavancando o imenso potencial que Deus nos concedeu à nossa terra. O seu impacto far-se-á sentir na criação de empregos, sobretudo para os nossos jovens, e na dinamização do empresariado local, consolidando a província como um polo econômico estratégico da região.
1: O governador de Tete, Domingos Viola, falava este domingo nas celebrações do Dia da Paz e Reconciliação Nacional. O administrador do distrito de Bilene, em Gaza, diz que os projetos do Fundo do Desenvolvimento Económico Local, FIDEL, implementados em diferentes comunidades daquele distrito, estão a dinamizar a vida socioeconómica da população. Momad Araújo salienta que os beneficiários deste fundo estão a assumir com seriedade os seus projetos, daí o sucesso do FIDEL naquele ponto da província de Gaza. A fonte explica que os projetos que rapidamente lograram sucesso e cujos beneficiários estão a reembolsar os valores são ligados ao comércio e prestação de serviços.
5: É preciso sublinhar que os projetos

0: ligados à agricultura e pecuária, desses que financiamos no ano passado, ainda não começaram a fazer o reembolso. O que quer dizer? Se estes projetos também entrarem nessa onda de reembolso, a nossa conta lá vai disparar.
1: O administrador do distrito de Bilene, Momadi Araújo, disse que foram reembolsados 300 mil meticais de um total de 1 milhão e 700 mil meticais, financiados na primeira fase do Fundo de Desenvolvimento Económico Local, FIDEL. Na atualidade internacional, as forças federais etíopes assumiram o controle total da capital regional dos rebeldes de Tigray, afirmou um jornalista local no domingo, enquanto rivais regionais da Etiópia se reuniram no Egito para discutir o risco de uma guerra mais ampla. A Frente de Libertação do Povo de Tigray, TPLF, e as forças federais retomaram os combates já 23 de setembro último, reacendendo os temores de um retorno à devastadora guerra civil de 2020 a 2022. Os presidentes do Egito, Somália, Sudão e Eritreia, países que mantêm relações tensas com a Etiópia, se reuniram no domingo na cidade costeira egípcia de El Alamein para discutir e encontrar soluções para que a guerra não se alastre para a região. Fechamos com o tempo. A cidade de Tete poderá atingir esta terça-feira uma temperatura máxima de 35 graus centígrados, seguida por Nampula com 32, Kilimani 31, Maputo e Pemba 30 graus, Lixinga vai chegar aos 29 graus, Inhambane 28, Chimoio 27, Beira e Xai-Xai 25 e, por último, Vilanculo com 24 graus centígrados de temperatura máxima. Apresentamos as notícias a esta hora, às próximas às 4 horas.

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0: Já a seguir, amigo ouvinte, vamos ficar na companhia de Estevão Mucavel Júnior no programa Sem Barreiras. Ótima escuta.
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Valdelinha Lumbo e o tema Kutsaka. 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
0: Antes mesmo de partilharmos a história reservada para hoje, queremos, por intermédio da voz do Totó, convidar-te, amigo ouvinte, a refletir. Todos nós precisamos de apoio, seja ele emocional ou afetivo. Ninguém é uma ilha. Depois de escutarmos Totó, vem a nossa história de vida na primeira pessoa.

0: minha história de vida.
1: Ali eles me batiam com pedras e ferros, muita coisa. Eles a gritarem, procurem pneu para queimarmos a ele, procurem pneu para queimarmos a ele. Eles tiraram a pena, a vista, mas as minhas faculdades mentais, não. Estavam mesmo 100% e ainda estão 100%.
2: Hoje vamos escutar a história de superação de Orlando Armando Machula, um jovem de 42 anos de idade, residente no bairro das Maotas. Foi muito bem acolhido na sua residência, onde partilhamos um dedo de conversa. Orlando abriu seu coração e contou-nos o seu percurso. Uma história contada na primeira pessoa. Desde cedo conheceu o valor do trabalho, passando quase toda a infância a trabalhar para ajudar no sustento da família, que por sinal era numerosa. 11 irmãos.
1: Eu costumava dizer que nossa casa era fábrica, porque ali fazia-se pipocas, fazia-se matortori, fazia-se arrofadas, badias, amendoim torrado, castanhas, muita coisa que era feito ali em casa. E cresci nesse ambiente. E chegou um tempo também, minha mãe tinha uma banca, as duas minhas mães tinham banca no Spamanini. E eu entrava de manhã na escola, saía às 10, na hora das 12 eu tinha que correr para o mercado, ir ter com elas para poder vender. Eu recordo-me que eu comprava cebolas, mandavam-me a comprar cebolas na Malanga e juntava aquelas cebolas por 3 e rolava pela cidade com um jovem que era filho da amiga da minha mãe, e assim fazíamos o negócio.
2: A dado momento teve de abandonar a escola. Não conseguiu concluir os estudos, deixou os cadernos ainda na quinta classe, e o destino trocou-lhe as voltas, levando-o até a África do Sul.
1: Eu não concluí nem primário nem secundário. Não concluí porque gostava de ir à escola, mas não tanto assim. E outra coisa, devido às dificuldades de casa, porque tinha que pensar também no ir trabalhar. Eu recordo-me que no intervalo de 90 e no ano de 99, eu tinha um irmão que trabalhava na África do Sul e ele acabou me levando para lá. Ele abriu uma banca para mim. Era muito novo, eu tinha 15 anos. Veja que depois, até enquanto estávamos lá, meu irmão, ele teve que sair, ele teve que voltar para cá, para Moçambique, eu tive que ficar, já tomar as minhas responsabilidades, eu tinha que pagar renda para mim, tinha que cuidar de mim, praticamente, e também quando tiver alguma coisa, mandar para minha família.
2: Muito jovem e carregado de responsabilidades, enfrentou dias difíceis, daqueles em que um amparo fazia toda a falta.
1: Ainda mesmo na África do Sul, eu senti um pouco de abandono quando meu irmão, ele me deixou lá, porque ainda era menor mesmo de idade. Eu

0: sentir que não, eu tenho pais, tenho família. Algumas pessoas me discriminavam nem por saber que meu irmão não estava ali perto. Eu tinha que, bem, e antes de aprender esse trabalho de construir e montar teto falso, tijoleira, eu tinha que mendigar diante deles, eles me darem biscatos ali e pronto, por eles vão me conhecer. E aquele tempo foi um tempo de sufoco para mim, foi um tempo de sufoco mesmo.
1: O retrato do sofrimento de um adolescente que foi crescendo e aprendeu a cuidar de si por si mesmo. Os anos passaram e em 2005 acabou por ser deportado por se encontrar em situação ilegal. De regresso a Maputo, felizmente conseguiu um emprego facilitado por um tio. Era o vislumbre, finalmente, de uma vida melhor.
0: Praticamente foi um período de 3 anos, sim, porque de 2005 para 2008 são 3 anos que eu trabalhei. Foi um tempo muito bom naquela empresa, foi um tempo muito bom, mas muito bom de verdade, porque eu já era maduro, eu já sabia o que era acordar e ir lidar com um trabalho para o meu sustento.
1: Mal sabia ele que o seu destino mudaria drasticamente num fim de semana. Enquanto fazia companhia à irmã, Orlando foi vítima de uma agressão física bárbara e perdeu parcialmente a visão.
0: Minha irmã, que eu sigo ela, ela trabalhava na mesma rua onde vivíamos, ali em Laulan. Ela trabalhava numa mercearia e eu tinha que ir buscar a ela. Naquela hora das 21, eu saí de casa. Vivia com uma miúda. Saímos juntos, fomos até lá. Chegamos na mercearia dela, compramos 2 litros de refresco, recordo-me que era Coca-Cola aquilo. Tomamos e nos divertimos, né? Como jovens, como outros jovens. Ficamos ali, nos divertimos, ainda no processo de esperar da minha irmã, que ela despegasse. E a minha irmã, ela estava de grávida de 9 meses. Sim, era o último mês para ela poder dar o parto. E o que aconteceu? Aconteceu que a minha irmã saiu com a moça que estava comigo e foram no lado de fora do coiso da mercearia, iam fazer na cidade menor. Estando lá elas, eu de repente ouvi um grito. Eu não achei normal e percebi que era grito da minha irmã. Afinal de contas, havia um jovem que queria lhes, eu diria assim, que queria lhes violar sexualmente. E elas gritaram. É quando eu me fiz à rua. E o jovem se apercebeu que eu já estava lá. Ele se pôs em fuga. E levei a minha namorada e a minha irmã. Voltamos para a mercearia. Ficamos ali, ela tinha que fazer aquelas contas para poder entregar o valor que ela havia trabalhado durante o dia. Ela, quando termina, enquanto estávamos a sair, de repente os jovens já estavam lá fora. Eu só me apercebi que já estava no chão. Eles partiram pela agressão, eles traziam ali ferros, garrafas e chutaram a barriga da minha irmã, que ela estava de grávida. Eu ali tentando também defender a ela, não foi fácil. É quando eles rasgaram-me a primeira minha vista esquerda. Rasgaram-me do meio com a garrafa. Se aperceberam que a situação já não estava boa, se puseram em fuga. E quando eu fui levado para o hospital.
1: Orlando viu a sua vida virada do avesso por querer simplesmente fazer o bem. Ter de se recompor e aprender a viver às escuras não foi fácil. E em plena fase de recuperação, surgiu um novo e cruel desafio. Perde a visão total num segundo ato de violência.

0: dia do sucedido, Orlando tinha ido visitar a mãe que se encontrava doente. Após a visita, ficou a conversa com um amigo. Ele recorda assim o momento.
1: Dali, o que aconteceu, chega um meu amigo chamado Antoninho, é um senhor e faleceu, ele já não está em vida. Ele pediu que eu lhe acompanhasse, mas por ali na zona mesmo. Saímos de casa e fomos numa baraca, chegamos ali, comprei 2 litros de Coca-Cola e consumi. Antes de terminarmos até aquele refresco, algo depois me veio em mente. Eu disse o seguinte para ele: eu gostaria de conhecer mais essas pessoas que me tiraram a vista, porque são jovens da zona. Eu quero saber, no fundo, por que eles fizeram isto. Bem, uma vez que ele conhecia em casa de um deles, ele disse: ah, mano Orlando, não é preciso irmos para lá. Eu disse: não, vamos lá, eu preciso de conhecer esse jovem, quero perguntar exatamente por que eles fizeram isto aqui. Com muita inocência, então nos dirigimos até a casa dele, chegamos, e quando chegamos em casa do jovem, havia lá umas 2 crianças que acredito que se calhar eram filhas do jovem que íamos ter com ele, que eu ia perguntar por que é que eles fizeram aquilo. E encontramos as crianças lá, e eu perguntei às crianças onde é que estava o pai. As crianças disseram: não, o pai havia saído. E por acaso eu perguntei pelo nome, que aqui não vou pronunciar o nome da pessoa. E disseram que o pai havia saído, e as crianças saíram, viram ali 2 senhores, que era eu e o tal senhor que havia me acompanhado. Não sei como, o que é que a criança havia pensado. Saiu a criança, foi em casa da vizinhança para chamar alguém, né, para vir nos atender nesse caso. Afinal de contas, eles foram chamar um jovem que estava da primeira vez quando me tiraram a vista. E o que é que acontece? Acontece que aquele jovem, quando chega, ele repara para mim, e afinal de contas é o mesmo jovem que estava na primeira vista, e ele era motorista de chapas. E sempre que eu pegava chapa para o trabalho, eu encontrava a chapa dele, subia a chapa dele. E ele me olhava de uma forma muito estranha. Eu não conseguia entender o que que, na verdade, por que ele me olhava daquele jeito, por que ele me estranhava. Mas quando ele já estava comigo presente ali, eu fui me recordar dele, que afinal de contas, quando ele já me fazia perguntas ali, porque ele dizia assim: o que é que precisas aqui? O que é que quer fazer com o dono da casa? Eu dizia: não, eu queria conversar com ele, apenas ele conversar com ele. O quê? Porque ele já tinha noção da história. Ele já sabia que, esse que lhe fizemos isto aqui, e ele está a vir cobrar. Mas que eu ia lá de uma maneira pacífica, né? Não era de confusão. E ele ali se apercebeu que não, as coisas já não estavam boas. Eu não sei como é que ele conseguiu arrumar um outro grupo. Eu, de repente, só senti que alguém me bateu com ferro na segunda vista. E veja que ali estava chefe de quarteirão, muitas pessoas estavam ali gritando: ladrão, ladrão, ladrão, ladrão, ladrão. Eu não sou ladrão. Eles agitavam aquelas pessoas para que outras pessoas não pudessem perceber da situação.
0: Eram 10 horas de um dia de verão. Em poucos segundos, o dia fez-se noite. Orlando perdia ali a segunda visão. Só não perdeu a vida porque algo inesperado aconteceu.
1: Ali eu fiquei estatelado no chão, porque já não conseguia enxergar. Ali eles me batiam com pedras e ferros, muita coisa. Eles a gritarem: procurem pneu para queimarmos a ele, procurem pneu para queimarmos a ele. Por sorte minha,

0: ou pela graça de Deus, porque se nós somos justos numa determinada coisa, a mão de Deus sempre está ali. Veja o que acontece. Um dos meus primos, que nem vivia naquele bairro, ele vive em Maracuene. Ele estava de passagem naquele bairro. Ele estava de passagem com a cunhada dele, mas bem distante. E ele ouviu o barulho daquela agitação. E ele disse assim para minha cunhada, segundo ele, quando conta, que não, algo está me a chamar, eu tenho que ir nesse barulho, eu quero ver esse barulho, o que é que está a acontecer. Ele chegando ali, no meio do barulho, é quando ele chamou meu nome. Dali eu salvei a minha vida. Eu pude reconhecer a voz dele, que era a voz do meu primo. Eu disse, mano Estevão. Ele disse, Orlando, o que é que está a acontecer? Eu ali já não tinha como responder muita coisa. E quando se aperceberam que alguém da minha família havia chegado, eles fugiram, todos.
1: Momentos de profunda escuridão e dor pairaram sobre o nosso entrevistado. Alguém que antes tinha uma visão plena e se locomovia com total autonomia, passava a não contar com um dos sentidos vitais para o cotidiano. Dali para frente, o único caminho era reerguer-se.
0: Bem, foi difícil no início porque foi um processo também, não foi daqui para aqui. Cujo este processo envolvia a mim, envolvia a minha família, principalmente a minha mãe, os meus irmãos. Uma mulher, para ela foi muito difícil. Nos criou com muito sacrifício e para depois ela ver as coisas acontecerem daquele jeito, se calhar naquele filho, onde ela tinha esperança que este filho vai fazer alguma coisa, vai criar uma família, quer dizer, vai ter uma vida, uma vez que já trabalhava numa empresa, a expectativa era maior para com a minha vida. E ali eu tive que, a primeira coisa que eu disse para mim mesmo é que eu tinha que aceitar que eu já era uma outra pessoa num novo mundo. E eu esforcei-me, não foi fácil. Eles tiraram a pena à vista, mas as minhas faculdades mentais não, estavam mesmo 100% e ainda estão 100%. E daí, uma outra coisa é que eu conheci Deus. Conheci esse Deus de uma forma muito tremenda e num período muito curto, e afinal de contas, tem certas coisas que acontecem na nossa vida, mas Deus está no lugar, está no controle das coisas. E Deus, Ele esteve ali no controle, Ele sempre esteve presente. E esse Deus, eu aceitei a Ele, que Ele entrasse na minha vida, porque Deus, Ele nos chama e nos amostra a porta, se nós aceitamos ou não. Eu não recusei quando ele me chamou. Eu aceitei a ele. Ele deu-me forças. E neste processo, Deus foi me dando uma nova vista, que é uma vista espiritual, o qual não contém a cegueira que as pessoas pensam. Eu sim, sou cego fisicamente, mas espiritualmente também tenho o meu mundo. Um mundo muito lindo, mas muito lindo. E este mundo que me fortalece, o qual o homem, minha mãe, meu pai, nem qualquer tipo de dinheiro poderia me dar esta força. E eu acabei acreditando nesse Deus, e esse Deus que tem me fortalecido.

0: casa. Ele tinha que voltar para ter a Natal, que é na Manhissa. Eles venderam a casa e eu não voltei. Eu disse, não, eu vou viver aqui em Maputo. E eu não tinha mulher. Tinha lá 3 meus sobrinhos, que uma estava a fazer quarta classe, a outra fazia segunda classe e o outro fazia a primeira classe. É, eu é que cuidava dessas crianças. E ao mesmo tempo eu disse não. Eu falei com a minha irmã e meu irmão, que são os pais dessas crianças, eu disse não, eu peço que vocês me aluguem uma casa, me ajudem a pagar a renda, o resto comida eu vou comprar, eu vou viver com essas crianças. Veja que em 2014 nós fomos arrendar uma casa, eu vivi com aquelas crianças, eu cozinhava para elas, eu lavava roupa para eles, eu engomava, fazia tudo. O dever de uma mãe para a criança, eu fazia todo aquele papel ali, sem mulher. Mas havia algumas concorrentes que andavam por aí. Uma vez que vendia roupa, muitas meninas vinham aí apreciar as minhas roupas. Outras não era só apreciar roupas, né? Olhavam para mim, mas esse charmosinho aqui, vá. Mas pronto, eu não estava nesse processo porque eu precisava de uma mulher, não precisava de uma mulher que um dia, se calhar, poderia vir me dar costas. Não, porque eu dizia para mim mesmo que eu não queria uma mulher que venha viver comigo por pena, porque eu sou deficiente, não. Eu queria uma mulher que vinha viver comigo porque eu sou um homem e ela também é mulher. É, por um plano, porque pronto, uma mulher sempre tem que ter o seu lar, um homem também tem que ter o seu lar com a sua mulher, e eu coloquei assim na minha vida. E em 2014, 2015, 16 e 17, eu, quando eu conheço a Rebeca, eu conheço a Rebeca e acertei-me com ela. Acertei-me com a Rebeca de 2017. Foi no mês de agosto. Acertei-me com ela. Houve muitas batalhas, porque há muita coisa por detrás desta relação. Mas uma coisa que eu pedi a Deus, eu disse, Deus, se esta menina aqui que vai viver comigo, que o Senhor coloque a ela nos meus caminhos. Porque está escrito na sua palavra que aquilo que o Senhor nos dá, ninguém tira. Eu acreditei. E foi um processo muito complicado, mas no final nós conseguimos estar juntos. Acima de tudo que aconteceu, conseguimos estar juntos com a menina e até hoje estamos juntos.
1: Rebeca, no calor da nossa conversa, deixou algumas palavras reconfortantes para o seu amado.
2: Tem que haver amor entre os dois. Ele tem muito amor, ele é muito carinhoso, ele é muito atencioso. Cada dia ele surpreende-me. O que eu desejo para ele é que Deus lhe conceda saúde, em primeiro lugar, a vida, e que ele possa alcançar os objetivos aos quais ele quer alcançar, e que Deus esteja em frente de tudo quanto ele precisa. E Deus lhe capacite, lhe dê mais sabedoria e realizar os sonhos dele, que é a gente casar, um dia termos a nossa casa, e Deus realize o nosso sonho de termos filho, ainda que seja um único filho, seria muito para nós.
1: Casar, ter filhos, consolidar a vida a dois. O Orlando superou a dor graças à sua força interior e ao apoio incondicional de quem o rodeia.

0: veias verdes é parte da identidade do Orlando, mas também da Rebeca. Juntos formam uma dupla que sonha crescer no mundo das artes. E Orlando conta-nos como nasceu esta paixão pelas melodias.
1: Começou a se revelar esta parte da música quando eu já estive com ela. Quando eu fiquei com ela, comecei a viver com ela. Eu cantava e muito mais, até estava no mundo gospel, eu fazia músicas gospel. Mas depois foi se revelando que não era só apenas gospel, eu tinha que fazer a música secular também, música romântica, é uma mistura, Mara Benta, quer dizer, na medida que o tempo passava, ia se revelando todo tipo de música, até atualmente, né? E também fui descobrir nela, porque eu cantava sozinho, tocava e criava letras sozinho e cantava sozinho. Mas algo me despertou, eu disse, não, Rebeca, nós estamos juntos, nós podemos formar uns aí da Ntlongo aí, Ntlongo, mas podemos formar uma dupla aqui. Eu incentivei a ela, eu ensinava a ela como que ela poderia cantar, como ela poderia seguir a viola. As coisas foram acontecendo, foram fluindo assim mesmo. E cantamos e tocamos. E no ano de 2019, não, foi no ano de 2020, quando eu tive uma ideia por um jovem que eu conheci, um produtor chamado Dalu. Estávamos sempre, sempre costumávamos nos encontrar numa casa, tocarmos. Não é uma banda assim, diria uma banda unida, né? Só nos encontrávamos lá porque todos sabíamos tocar. Então íamos lá em casa de um senhor chamado Afonso Langa. Nós íamos tocar lá e acabamos pensando que não, tínhamos que gravar uma música. Eu recordo-me que gravamos a primeira música chamada Muchato, uma marabenta. Gravamos essa música e eu despertei, vi que realmente aqui está a sair alguma coisa. Só que pronto, não chegamos de lançar essa música porque pronto, ele acabou perdendo algum material do estúdio, né? O projeto da música ficou assim e gravamos a segunda música também, que não conseguimos lançar, que é com o tema Mulher Bonita. E é quando gravamos Moçambique Nossa Terra, que não conseguimos lançar, e viemos de novo refazer esta música. Tivemos uma oportunidade também com o produtor MFML, tivemos a oportunidade com ele. É quando gravamos a música Moçambique Nossa Terra e conseguimos lançar esta música. E ficamos firmes e acreditamos, porque ainda temos muito trabalho mesmo. E daí descobrimos as nossas vozes e nos eventos que às vezes as pessoas nos convidam para irmos cantar. E acreditamos porque as pessoas nos fortalecem, dizem que nós sabemos fazer, mas nós ainda não nos vemos neste nível. É assim que nós descobrimos essa carreira musical.
0: É com este entusiasmo, como se estivesse já a compor mais um dos seus temas, que Orlando fala das expectativas que carrega para o futuro.

0: É verdade que a expectativa é maior. Nós sonhamos a sermos artistas mais conhecido por um bom trabalho, porque também a música é disciplina e também através da música muitas pessoas já aprendem alguma coisa e nós mesmo que cantamos e tocamos aprendemos algo. Então a expectativa é maior que um dia nós temos esse sonho que nós possamos produzir as nossas músicas, gravarmos, termos os nossos vídeos e o mundo inteiro, porque tem certas músicas que até cantamos que vão além da fronteira, cantamos em inglês, que o mundo possa nos conhecer bem, para quem escuta. Na verdade, nós esperamos, e eu e a minha esposa, que respondemos em nomes de Vés Verdes, né, em nome artístico, esperamos que alguém possa sensibilizar-se com isso, com a nossa história e com a nossa carreira musical, que possa, não vamos dizer que é o fulano, é a fulana, não, aquilo que Deus for ali tocar, que possa nos procurar e nos ajudar. A forma de sermos encontrados, nós vamos deixar aqui o nosso contato, que poderiam usar deste contato para poderem nos encontrar. O nosso contato é 84-67-095-41. E vou repetir, 84-67-095-41. Esse é o contato que poderiam nos procurar. Bem, músicas prontas. Acredito que 10 músicas nós podemos gravar. Mas que do momento, uma que foi lançada é uma marabenta com o tema Moçambique Nossa Terra, que já está nas redes sociais. Estamos a falar de Spotify, estamos a falar do Facebook, estamos a falar do TikTok, estamos a falar do YouTube. Podem seguir lá também a nossa página, e em nome Veias Verdes. E é muito trabalho. Só precisamos mesmo de uma mão de ajuda. Nós temos muito trabalho aqui.
1: Orlando trouxe-nos uma história que começou marcada pela violência e pela dor. Mas, à medida que escutávamos a sua voz, percebemos que as feridas estão saradas. Ele encara a vida com uma firmeza admirável e encontrou na música a sua grande companheira. E em gesto de despedida, a mensagem que nos deixa é esta.
0: É agradecer a rádio por ter nos dado essa oportunidade, e para dizer estamos muito gratos com isso, e também para mandar meus abraços a todos os ouvintes da rádio, aqueles que nos conhecem, aqueles que não nos conhecem, e também fortalecer, que não vou me esquecer aqui dos moçambicanos que estão a passar xenofobia na África do Sul, e que Deus o tenha paz, que as nossas autoridades moçambicanas possam tomar conta deste processo, né, que os nossos moçambicanos sejam abraçados, e é tudo, né? É tudo. Um abraço muito forte para todo Moçambique.

0: específica e clara. Muitos possuem a vista, mas poucos têm visão. Esta é a história de superação de quem foi privado da vista com brutalidade, mas que nem por um segundo perdeu o seu brilho e a sua visão de futuro. Que sirva de exemplo para cada um de nós. Ficamos com Veias Verdes a embalar o fim desta conversa. Moçambique, nossa terra.
1: A minha história de vida.

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0: 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São 4 horas em Moçambique.
1: Bom dia, estimado ouvinte, e bem-vindo às notícias apresentadas por Vítor Rufino. A Procuradoria Provincial de Inhambane defende o reforço das ações de combate ao abuso de poder nas instituições públicas e privadas. O magistrado do Ministério Público, Moraes Nhanala, afirma que esta ação compromete o funcionamento normal das instituições. Nhanala apela, por isso, aos gestores, funcionários e responsáveis de diferentes setores para que pautem pela legalidade, transparência e responsabilidade no exercício das suas funções.
2: Abuso ao poder. Intentamos ação, não só a Procuradoria, aliás, o Gabinete de Combate à Corrupção, ele faz, para além da palestra, tem a missão, portanto, de fiscalizar. Fazem alguns trabalhos no sentido de neutralizar esses males.
1: Procurador da República em Inhambane, Moraes Nhanala. Está reforçada a capacidade operativa da Polícia da República de Moçambique no distrito de Mabalane, em Gaza, com a entrega este fim de semana de uma viatura e uma motorizada com tração às quatro rodas. São meios entregues no quadro do cumprimento da promessa feita na última sexta-feira pelo Presidente da República, Daniel Chapo, durante o comício por si orientado na vila-sede distrital de Mabalane. O administrador do distrito de Mabalane, Sérgio Moyani, diz que com a entrega destes meios, o chefe do Estado deixa uma lição de que as promessas devem ser cumpridas.
3: É uma lição que nos dá o nosso presidente, que as promessas têm que ser cumpridas. E é dessas. Estamos muito satisfeitos. É um grande presente para a nossa população. É menos de 24 horas depois de ter visitado o distrito do presidente e ter anunciado publicamente que a viatura estará de manhã. Esteve, de facto, muito cedo no nosso distrito. Por isso estamos satisfeitos. E é a nossa responsabilidade de cuidar a viatura, é a nossa responsabilidade de servir para as populações de Mabalá. O nosso presidente, o que disse no dia 2, no comício popular, e já está no distrito, a viatura, moto.
1: E o comandante provincial da PRM em Gaza, Kamal Nyamatati, exige dos membros da corporação ações enérgicas no combate ao crime no distrito de Mabalane, tirando o maior proveito dos meios de transporte disponíveis. A cidade de Tete acolhe a partir desta quinta-feira até sábado a Conferência Internacional de Investimentos de Tete. Trata-se de um evento de promoção das potencialidades de investimentos existentes naquela parcela do país. O governador desta província, Domingos Viola, apelou à participação de todos para que a conferência traga resultados esperados.
4: Este evento de dimensão global constituirá um momento oportuno para a atração de investimentos de vulto e a celebração de parcerias estratégicas, alavancando o imenso potencial que Deus nos concedeu à nossa terra. O seu impacto far-se-á sentir na criação de empregos, sobretudo para os nossos jovens, e na dinamização do empresariado local, consolidando a província como um polo econômico estratégico da região.
1: O governador de Tete, Domingos Viola, falava este domingo nas celebrações do Dia da Paz e Reconciliação Nacional. O administrador do distrito de Bilene, em Gaza, diz que os projetos do Fundo de Desenvolvimento Económico Local, FIDEL, implementados em diferentes comunidades daquele distrito, estão a dinamizar a vida socioeconómica da população. Momad Araújo salienta que os beneficiários deste fundo estão a assumir com seriedade os seus projetos, daí o sucesso do FIDEL naquele ponto da província de Gaza. A fonte explica que os projetos que rapidamente lograram sucesso e cujos beneficiários estão a reembolsar os valores são ligados ao comércio e prestação de serviços.
5: É preciso sublinhar que os projetos ligados à agricultura e pecuária, desses que financiamos no ano passado, ainda não começaram a fazer o reembolso. O que quer dizer? Se estes projetos também entrarem nessa onda de reembolso, a nossa conta lá vai disparar.
1: O administrador do distrito de Bilene, Momad Araújo, disse que foram reembolsados 300 mil meticais de um total de 1 milhão e 700 mil meticais financiados na primeira fase do Fundo de Desenvolvimento Económico Local, FIDEL.

Na atualidade internacional, as forças federais etíopes assumiram o controle total da capital regional dos rebeldes de Tigray, afirmou um jornalista local no domingo, enquanto rivais regionais da Etiópia se reuniram no Egito para discutir o risco de uma guerra mais ampla. A Frente de Libertação do Povo de Tigray, TPLF, e as forças federais retomaram os combates a 23 de setembro último, reacendendo os temores de um retorno à devastadora guerra civil de 2020 a 2022. Os presidentes do Egito, Somália, Sudão e Eritreia, países que mantêm relações tensas com a Etiópia, se reuniram no domingo na cidade costeira egípcia de El Alamein para discutir e encontrar soluções para que a guerra não se alastre para a região. Fechamos com o tempo. A cidade de Tete poderá atingir esta terça-feira uma temperatura máxima de 35 graus centígrados, seguida por Nampula com 32, Kilimani 31, Maputo e Pemba 30 graus, Lixinga vai chegar aos 29 graus, Inhambane 28, Chimoio 27, Beira e Xai-Xai 25 e, por último, Vilanculo com 24 graus centígrados de temperatura máxima. Apresentamos as notícias a esta hora, as próximas às 5 horas.

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4: Atualizamos para si uma vez mais as notícias. Para você que já está a despertar na nossa sintonia, desejo uma ótima terça-feira. Vamos entrar musicalmente esta hora ao som de um dos músicos das terras da Zambésia. Ele chama-se Michel do Rosário, para ouvirmos o seu Manaju.

0: Mãe África, de Dino Miranda, músico moçambicano que se encontra a fazer uma digressão pela Europa. Ouvimos ainda de Teixito Langa o seu Shopi Funk, este instrumentista moçambicano que se encontra também a residir em Portugal.
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0: 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Já a seguir, para ficar com o café, registro de Stuart Sukuma. Mais para frente, também o tema Mabas Benta, de Walter Mabas.

Mambas Benta é um dos temas traídos do disco Blue Window do guitarrista moçambicano Walter Mambas. Estamos a caminhar para o fim deste nosso encontro e vamos convidar Edmásia Mayemba para interpretar Mamã.

0: e vou reforçar e aprofundar os laços de amizade, solidariedade e cooperação existentes entre a República de Moçambique e a República do Congo, nas vertentes política, económica, social e cultural, segundo indica um comunicado. O estadista moçambicano vai manter naquele país contactos de alto nível com as autoridades congolesas, com vista ao fortalecimento das relações bilaterais e à identificação de novas áreas de cooperação entre os dois países. A agenda da visita inclui igualmente contactos com entidades económicas e estratégicas da República do Congo, visando promover oportunidades de cooperação e parcerias nos domínios de interesse comum, refere o mesmo documento. Dois idosos foram mortos semana finda na localidade de Chipembere, no distrito de Xangara, na província de Tete, por acusações de prática de feitiçaria. Com estes casos, a Polícia da República de Moçambique em Tete contabiliza 18 idosos mortos no presente ano em circunstâncias relacionadas com acusações de feitiçaria, dos quais 15 casos já foram esclarecidos. O porta-voz do Comando Provincial da PRM em Tete, Feliciano da Câmara, condena o sucedido e apela à denúncia de atos de violência contra este grupo social.
1: Acreditamos que são acusações infundadas e também é levado a cabo por indivíduos que têm esta crença errada de que estes idosos seriam os autores de algum insucesso e de alguma situação que estaria a gerar algum constrangimento no seio familiar. E nós, desde já, gostaríamos de apelar às nossas comunidades para que, em face de suspeitas ou de informações do género, sejam calmos, levar esta informação para discussão ao nível familiar, em primeira instância, e também a seguir ao nível das autoridades policiais e também todos os outros órgãos da administração da justiça.
0: Dois idosos foram mortos na localidade de Chipembere, no distrito de Xangara, na província de Tete, por acusações de prática de feitiçaria. A erosão progressiva ameaça destruir parte do Hospital Rural e o Instituto de Formação de Professores de Xikuki, na cidade da Machis, em Inhambane. As duas infraestruturas pertencem à Igreja Metodista Unida de Moçambique, que, devido à situação, solicita ajuda do governo e da sociedade para uma intervenção. Outras infraestruturas desta congregação religiosa em risco de desabar estão localizadas na zona de Cambini, no distrito de Morrumbeni, segundo informou o bispo da Igreja Metodista Unida em Moçambique, João Sambo.
2: A igreja está ciente, está muito preocupada e conta com qualquer pessoa de boa vontade que tenha meios materiais ou financeiros que também sente-se preocupado com aquela realidade. Precisamos de estancar, não é, aquela parte que está a ruir.
0: Erosão progressiva ameaça destruir infraestruturas da Igreja Metodista Unida de Moçambique nos distritos de Machis e Morrumbeni, em Inhambane. O Sindicato Nacional dos Trabalhadores Domésticos, em Sofala, apela os empregadores a cumprirem com a obrigação de canalizar as contribuições ao Instituto Nacional de Segurança Social, INSS. O apelo da organização surge pelo fato de se constatar a existência de empregadores que não cumprem com as obrigações. A secretária provincial do Sindicato Nacional dos Trabalhadores Domésticos em Sofala, Márcia Vilanculos, afirma que a não canalização das contribuições junto do INSS tem prejudicado esta camada.
3: O empregador, agora no novo decreto, diz que ele deve inscrever o trabalhador no sistema de segurança social obrigatório. Este não é um pedido, mas sim é uma obrigatoriedade que o decreto demanda. Deve efetuar as contribuições mensais. Este novo decreto vem incentivar, demandar, obrigar o patronato ou empregador para inscrever o seu trabalhador ao Instituto Nacional de Segurança Social. E nós iremos fiscalizar isto.
0: Secretária Provincial do Sindicato dos Trabalhadores Domésticos em Sofala, Márcia Vilanculos, e a importância da canalização das contribuições ao INSS. Na atualidade internacional, o presidente da Nigéria, Bola Tinubu, confirma a morte de 32 pessoas no acidente aéreo que ocorreu esta segunda-feira no estado de Ondo. Entre os mortos estão 25 passageiros e 7 tripulantes. O avião militar nigeriano voava da cidade de Benin com destino para Lagos,

Bom dia, estimado ouvinte, e bem-vindo às notícias apresentadas por Vítor Rufino. O presidente da República, Daniel Chapo, efetua a partir desta terça-feira uma visita oficial de 2 dias à República do Congo, em resposta ao convite formulado pelo seu homólogo, Denis Sassou Nguesso. A visita tem como objetivo

e caiu no estado de Ondo. O presidente Bola Tinubu, ao confirmar que não houve sobreviventes, expressou profunda tristeza e manifestou condolências às famílias das pessoas a bordo. Fechamos com a previsão do tempo. A cidade de Tete poderá atingir esta terça-feira uma temperatura máxima de 35 graus centígrados, Nampula 32, Quelimane 31 e Maputo e Pemba 30 graus centígrados. Lixinga vai chegar aos 29 graus centígrados, Inhambane 28, Chimoio 27, Beira e Xeixai 25 graus. Vilanculo poderá atingir uma máxima de 24 graus centígrados. Apresentamos as notícias a esta hora, as próximas às 6 horas, inseridas no Jornal da Manhã.

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0: Bom dia, Moçambique, Jornal da Manhã, no seu receptor. Confira já a seguir os destaques desta edição. O Presidente da República, Daniel Chapo, efetua a partir de hoje uma visita oficial de 2 dias à República do Congo, em resposta ao convite formulado pelo seu homólogo, Denis Sassou Nguesso. Uma visita que tem como objetivo reforçar e aprofundar os históricos laços de amizade, solidariedade e cooperação existentes entre a República de Moçambique e a República do Congo nas vertentes política, económica, social e cultural. Inspeção Geral dos Recursos Minerais e Energia em Cabo Delgado está a intensificar a fiscalização aos postos de abastecimento de combustíveis na cidade de Pemba, visando travar a especulação e combater o mercado informal da gasolina. Detidos em Gaza, 3 profissionais do setor da saúde afetos ao Hospital Provincial de Xai-Xai, indiciados de cobranças ilícitas a pacientes desta unidade sanitárias. Na Zambésia, foi detido um professor no distrito de Murrumbala, acusado de falsificação de certificado de habilitações literárias de nível médio de formação de professores. E na atualidade internacional, 32 pessoas morreram na sequência da queda de uma aeronave da Força Aérea da Nigéria, ocorrida ontem no estado de Umu, sudeste do país. Estes alguns assuntos que vão marcar esta edição do Jornal da Manhã de terça-feira, 6 de outubro de 2026. E conta com Francisco Jat na sonorização, Lilia Langa na produção, Vitor África está nas notícias e Resto Chauk na edição e apresentação. Votos de ótima escuta. A seguir as notícias por Vítor África. Bom dia.
1: Bom dia, Ernesto Chauque e caro ouvinte. O Presidente da República, Daniel Chapo, efetua a partir de hoje uma visita oficial de 2 dias à República do Congo em resposta ao convite formulado pelo homólogo Denis Sassou Nguesso. A visita tem como objetivo reforçar e aprofundar os históricos laços de amizade, solidariedade e cooperação entre a República de Moçambique e a República do Congo nas vertentes política, económica, social e cultural, refere um comunicado. O estadista moçambicano vai manter contactos de alto nível com as autoridades congolesas com vista ao fortalecimento das relações bilaterais e à identificação de novas áreas de cooperação. A agenda da visita inclui igualmente contactos com entidades económicas e estratégicas da República do Congo, visando promover oportunidades de cooperação e parcerias nos domínios de interesse comum, refere o mesmo documento. 2 idosos foram mortos semana finda na localidade de Chipembere, no distrito de Xangara, na província de Tete, por acusações de prática de feitiçaria. Com estes casos, a PRM em Tete contabiliza 18 o número de idosos mortos no corrente ano em circunstâncias relacionadas com acusações de feitiçaria, dos quais 15 casos já foram esclarecidos, segundo o porta-voz do Comando Provincial, Feliciano da Câmara.
2: É levado a cabo por indivíduos que têm esta crença errada de que estes idosos seriam os autores de algum insucesso e de alguma situação que estaria a gerar algum constrangimento no seio familiar. E nós, desde já, gostaríamos de apelar às nossas comunidades para que, em face de suspeitas ou de informações do género, sejam calmos, levar esta informação para discussão ao nível familiar, em primeira instância, e também a seguir ao nível das autoridades policiais e também todos os outros órgãos da administração da justiça.
1: Idosos mortos na localidade de Chipembere, no distrito de Xangara, na província de Tete, por acusações de prática de feitiçaria. Erosão progressiva ameaça destruir parte do Hospital Rural e o Instituto de Formação de Professores de Chikuke, na cidade de Machiche, em Inhambane. As duas infraestruturas pertencem à Igreja Metodista Unida de Moçambique, que, devido à situação, solicita ajuda do governo.

0: e da sociedade para uma intervenção. Outras infraestruturas desta congregação religiosa em risco de desabar estão localizadas na zona de Cambini, no distrito de Murrumbeni, segundo o bispo da Igreja Metodista Unida em Moçambique, João Sambo.
1: A igreja está ciente, está muito preocupada e conta com qualquer pessoa de boa vontade que tenha meios materiais ou financeiros que também sente-se preocupado com aquela realidade. Precisamos de estancar, não é, aquela parte que está a ruir.
0: Erosão progressiva ameaça destruir infraestruturas da Igreja Metodista Unida de Moçambique nos distritos da Machixe e Murrumbeni, na província de Inhambane. O Sindicato Nacional dos Trabalhadores Domésticos, em Sofala, apela aos empregadores a cumprirem com as obrigações de canalizar as contribuições ao Instituto Nacional de Segurança Social, INSS. O apelo da organização surge pelo fato de se constatar a existência de empregadores que não cumprem com as obrigações. A secretária provincial do Sindicato Nacional dos Trabalhadores Domésticos, em Sofala, Márcia Vilanculos, afirma que a não canalização das contribuições ao INSS tem prejudicado esta camada.
2: O empregador, agora no novo decreto, diz que ele deve inscrever o trabalhador no sistema de segurança social obrigatório. Este não é um pedido, mas sim é uma obrigatoriedade que o decreto demanda. Deve efetuar as contribuições mensais. Este novo decreto vem incentivar, demandar, obrigar o patronado ou empregador para inscrever o seu trabalhador ao Instituto Nacional de Segurança Social. E nós iremos fiscalizar isto.
0: Secretária Provincial do Sindicato dos Trabalhadores Domésticos em Sofala, Márcia Vilanculos. E no plano internacional, 32 pessoas morreram na sequência da queda de uma aeronave da Força Aérea da Nigéria, ocorrida ontem no estado de Ondo, sudoeste do país. A aeronave, que transportava 25 passageiros e 7 tripulantes, seguia para Lagos quando o contacto com os controladores de tráfego aéreo foi perdido. Os destroços foram encontrados perto de uma base naval na cidade costeira de Igbokode. O presidente nigeriano Bola Tinubu apresentou condolências às famílias das vítimas. Apresentamos as notícias no próximo bloco às 7 horas.

0: Amigo ouvinte, conheça a previsão do estado do tempo para hoje com o meteorologista Gonçalves Mabui. Bom dia.
1: Bom dia, estimados ouvintes da Rádio Moçambique. Previsão do estado do tempo para hoje, terça-feira, dia 6 de outubro de 2026. O Instituto Nacional de Meteorologia prevê para as províncias de Niassa, Cabo Delgado e Nampula céu geralmente nublado, com possibilidade de chuviscos intermitentes. Vento de nordeste, fraco a moderado. Para as províncias de Tete, Zambeze, Manica e Sofala, céu pouco nublado, localmente muito nublado, com ocorrência de chuvas fracas a moderadas, localmente fortes, acompanhadas de trovoadas, principalmente nas províncias de Manica e Sofala. Vento fraco predominante de nordeste. E para as províncias de Inhambane, Gaza e Maputo, céu geralmente nublado, com ocorrência de chuvas fracas a moderadas, podendo ser acompanhados de trovoadas, principalmente nas províncias de Gaza e Inhambane. Vento de nordeste fraco a moderado. Temperaturas máximas previstas em graus Celsius. A cidade de Tete terá temperatura mais elevada, de 35 graus Celsius, seguido Nampula com 32, Quelimane 31, Maputo e Pemba 30, Lixinga 29, Inhambane 28, Chimoio 27, Beira e Xixai 25 e por último temos a cidade de Vilanculos com 24 graus Celsius. É tudo quanto à previsão do estado do tempo para hoje. Bom dia, até a próxima.

0: 6 horas 11 minutos, este é o Jornal da Manhã da Rádio Moçambique, no seu receptor. Presidente da República, Daniel Chapo, efetua a partir de hoje uma visita oficial de 2 dias à República do Congo, em resposta ao convite formulado pelo seu homólogo Denis Sassou Nguesso. A visita tem como objetivo reforçar e aprofundar os históricos laços de amizade, solidariedade e cooperação existentes entre a República de Moçambique e a República do Congo, nas vertentes política, económica, social e cultural. Toda a informação com o enviado especial da Rádio Moçambique, Brazzaville, Alberto Paulo.
1: A visita de Daniel Chapo surge em resposta ao convite formulado pelo homólogo Denis Sassou Nguesso, um convite inserido no estreitamento de relações entre Maputo e Brazzaville, sobretudo nos domínios diplomático e econômico. Moçambique busca cimentar a sua posição no mercado internacional de óleo e gás, e o Congo, membro da Organização dos Países Exportadores de Petróleo, tem experiência a partilhar neste contexto. É nesta senda que o presidente moçambicano tem na sua agenda em Brazzaville visitas a 2 importantes infraestruturas na província de Pointe-Noire, tida como capital econômica da República do Congo. O Chapo vai se inteirar do funcionamento de plataformas de petróleo e gás e do porto autônomo de Pointe-Noire. É uma agenda que, para o académico moçambicano Anísio Bonaíça, assenta na linha que Moçambique segue rumo à independência econômica.
2: Olhando para a nossa agenda, com previsão de investimento de cerca de 50 bilhões de dólares em Moçambique, no setor do oil and gas, do petróleo e gás, visitar a plataforma petrolífera em Pointe-Noire significa que temos algumas coisas a ir buscar lá. Aprendizado, por um lado, parcerias, por outro lado, experiências. Isso tudo podemos, por um lado, ou trocar ou ir buscar lá. A segunda infraestrutura a ser visitada é o Porto Autônomo. Este Porto Autônomo é uma infraestrutura de logística estratégica a nível do Congo-Brazzaville. E se for a perceber, na agenda de independência económica do Presidente da República, as infraestruturas, com particularidade aquelas de logística, têm estado no topo da sua agenda.
1: O presidente da República chega a Brazzaville no princípio da tarde, tendo na agenda um encontro tête-à-tête com o homólogo congolês. Ainda esta terça-feira, Moçambique e Congo vão assinar acordos bilaterais no âmbito do reforço das relações entre os dois países. Rádio Moçambique, Alberto Paulo, Brazzaville, Congo.
0: Presidente da República, Daniel Chapo, inicia hoje uma visita oficial de 2 dias à República do Congo, em resposta ao convite formulado pelo seu homólogo daquele país. E a Inspeção-Geral dos Recursos Minerais e Energia, em Cabo Delgado, está a intensificar a fiscalização aos postos de abastecimento de combustíveis na cidade de Pemba, tendo em vista travar a especulação e combater o mercado informal de gasolina. Jornalista Suma Ligerberto.
3: Com efeito, a equipa multissetorial liderada pela IGREMI reestruturou os horários de fiscalização, incluindo brigadas noturnas, além da monitoria presencial antes mesmo da abertura dos postos de abastecimento. Em entrevista à Rádio Moçambique, o delegado provincial da IGREMI, Fernando Njanji, explicou que as operações incluem a medição direta dos depósitos e alertou para sanções imediatas aos postos que assambarcarem combustível de forma deliberada.
4: Na verdade, nós já estamos no terreno, estamos já uma equipa já multissetorial. Então, o que a gente faz? É a gente reforçar. Imagina, por exemplo, a gente chega numa bomba, perguntamos, tem combustível? Ah, não tem, ou tem, abre. Nós abrimos e dipamos. Se vermos que a bomba tem combustível, está a guardar, aí só tomamos medidas. Significa o reforço. Nós vamos, se nós fazíamos 2 horas ou 3 horas, agora vamos duplicar, por causa daquilo de que as bombas vendem à noite, não sei o que. Então temos uma equipa que faz de 19 até 22 horas, em todas as bombas.

0: refere-se que, no mês de setembro, a Inspeção Geral dos Recursos Minerais e Energia apreendeu mais de 2 mil litros de combustível no mercado informal em Cabo Delgado, comercializados em condições ilegais e de risco à saúde pública. A Munchi, Ninhawe Masini Sabão Auleitura, Wachera Nikiki Tchere Kolera Nireta Chikinaku. Arnaud Chouki, ouvinte, por agora é tudo. De Pemba voltamos à antena na segunda hora do Jornal da Manhã para o Noticiário Económico. Somali Gilberto em Pemba, muito bom dia.
1: Até já, Somali Gilberto, a indicação de que a Inspeção Geral de Recursos Minerais e Energia em Cabo Delgado está a intensificar a fiscalização aos postos de abastecimento de combustíveis na cidade de Pemba, visando travar a especulação e combater o mercado informal de gasolina. 9 unidades sanitárias já estão em diversas fases de construção na província de Tete. Adelinda Matavel desenvolve a informação.
2: Além desses centros de saúde, igualmente estão a ser erguidas 2 maternidades, segundo o diretor provincial de saúde, Alex Bertil, fez saber que deste número de unidades sanitárias, 4 estão em construção ao longo da linha fronteiriça com as repúblicas do Malau, Zâmbia e Zimbábue. O nosso entrevistado afirmou que as infraestruturas em causa estão a ser feitas com recursos financeiros do governo moçambicano e seus parceiros.
3: No distrito de Zumbo temos o Centro de Saúde de Miruro, que estamos a construir com apoio da Igreja Católica. Temos o Centro de Saúde de Cacenga. No distrito da Marávia temos o Centro de Saúde de Bacalhau e o Centro de Saúde de Mulolo. Em Chifunde temos o Centro de Saúde de Mussalala. Aqui na cidade de Tete, com apoio do Conselho Municipal, estamos a construir um Centro de Saúde, que é o Centro de Saúde do Aeroporto. E temos o Centro de Saúde de Nhandandanda, no distrito de Mutarara. Ainda temos, este ano, no nosso plano econômico-social, nós planificamos iniciar a construção de um Centro de Saúde no distrito de Marara, concretamente em Massamba, e já iniciamos a construção do Centro de Saúde de Massamba, no distrito de Chiuta.
2: Com a conclusão dessas unidades sanitárias, Alex Bertil sublinhou que o rácio habitante-unidade sanitária vai reduzir consideravelmente, o mesmo com relação à distância percorrida pelos pacientes para encontrar um centro de saúde. A Rádio Moçambique soube do diretor provincial de saúde de Tete que atualmente os pacientes percorrem uma média de 15 km a uma unidade sanitária. Atende cerca de 20 mil pacientes, indicadores que estão acima da média. Abal, Moçambique, Funica, Cucalides e Colantendere, Namacalírio e Abuino, de Tete, de Olinda Matavel.
1: São 6:18, este é o Jornal da Manhã da Rádio Moçambique no seu receptor. Detidos em Gaza, 3 profissionais do setor da saúde afetos ao Hospital Provincial Xai-Xai, indiciados de cobranças ilícitas a pacientes desta unidade sanitária. Francisco Nelson, bom dia.
4: Ora viva, bom dia, Ernesto Chauque, ouvinte. Trata-se de um agente de serviço, técnicos de laboratório de anestesiologia, que receberam dinheiro de pacientes via carteiras móveis. Segundo o porta-voz da Polícia da República de Moçambique em Gaza, estes profissionais de saúde exigiram valores que variam de 500 meticais a 30 mil meticais para alegadamente flexibilizar o processo de cirurgias dos pacientes. Júlio Nhamunsa explica que no total são 5 implicados neste crime, sendo que 2 irão responder em liberdade por não terem sido encontrados em flagrante delito.
5: Esses são implicados em crimes de corrupção. Eles praticavam atos de extorsão a pacientes e seus familiares dentro da maior unidade hospitalar da província de Gaza. Mas os 3, do trabalho que foi feito policial lá naquela unidade sanitária, foi possível confirmar as transferências e movimentações de valores que variam de 500 meticais a 30 mil nos familiares dos pacientes que estavam na bicha de espera para poderem serem operados.
4: Nhamunsa reitera a necessidade dos cidadãos denunciarem qualquer tentativa de extorsão por parte dos funcionários do Estado com vista a desencorajar estes atos e adverte que a corporação está atenta aos

0: casos de corrupção.
1: Esta operação foi possível graças às denúncias que já eram levadas às autoridades a nível daquele hospital. Sabemos que temos um posto policial e nós, como polícia, fizemos um trabalho de base, que é um trabalho de rastreio a esses indivíduos que praticavam a esses atos de corrupção. E nessa última incursão foram pegos eles em flagrante delito. Então, instamos a todos que façam as denúncias e faremos dessas denúncias nossa matéria de trabalho e vamos sempre proteger as pessoas que vão nos trazer informações que nos levam a desvendar esses esquemas de corrupção nas instituições públicas.
0: Porta-voz da Polícia da República de Moçambique em Gaza, Júlio Nhamuça, e a detenção de três profissionais do setor de saúde afetos no Hospital Provincial de Xai-Xai, indiciados de prática de cobranças ilícitas a pacientes na maior unidade sanitária da província. Mwingisete, Aihanyene Kurula, Francisco Nelson, cidade de Xai-Xai.
2: Detidos em Gaza, três profissionais do setor da saúde afetos ao Hospital Provincial Xai-Xai, indiciados de cobranças ilícitas a pacientes desta unidade sanitária. Enquanto isso, foi detido um professor no distrito de Murrumbala, na Zambésia, acusado de falsificação de certificado de habilitações literárias de nível médio de formação de professor, jornalista Alex Felipe.
3: O caso surge na sequência da tomada de posse de gestores da educação, momento em que dois professores com mais de 5 anos de exercício foram impedidos de assumir os cargos de diretores de escola por suspeitas de apresentarem certificados de formação falsos. O porta-voz da Direção Provincial da Educação na Zambésia, Kaunda Mtekomala, explica que uma verificação preliminar permitiu confirmar a autenticidade do certificado de um dos suspeitos.
4: Havia tomada tanto de posse de alguns membros de direção, tanto ao nível distrito de Murrumbala, e tanto o administrador desconfiando a dois gestores que iriam tomar posse, tanto foram suspensos o seu tanto a cerimónia de tomada de posse para esses dois professores. Portanto, neste momento há trabalho que está sendo feito ao nível distrito. Um dos gestores apresentou o certificado, porque depois houve desconfiança de não terem certificado e tudo, portanto, apresentou o seu certificado.
3: Entretanto, o segundo caso continua sob investigação, estando em curso de diligências para confirmar a autenticidade do certificado de formação.
4: O outro gestor, neste momento, encontra-se, portanto, encarcerado, não é? Até que se prove o contrário, e o distrito está a fazer um trabalho, portanto, um trabalho minucioso para, portanto, termos informações fidedignas, mas aguardamos que hajam, portanto, investigações, um trabalho aturado que o distrito está a fazer, portanto, ao nível do governo distrito, e aguardamos, posteriormente, poderemos partilhar essas informações.
3: Kaunda Mtekomala, porta-voz da Direção Provincial da Educação na Zambésia. Albonioa, Uiwana Noziba, Moçambique, Onotamalela. De Quilmane, Alex Felipe.
2: A viagem matinal continua. Vamos agora fazer escala em Inhambane, onde 41 salas de aula estão em construção em 5 distritos da província. Manuel Chimelo.
5: Bom dia, Chauque. É um projeto que abrange os distritos de Zavala, Umuwini, Inharini, Inhambane e Maxixe. Pouco mais de 43 milhões de meticais é o valor que está a ser aplicado pelo Conselho Executivo Provincial e parceiros na edificação destas infraestruturas. O governador de Inhambane, Francisco Pagula, disse que a iniciativa visa assegurar um ambiente condigno para o processo de ensino e aprendizagem. Ao abrigo do mesmo projeto, decorre a reabilitação de 300 salas de aula destruídas pelos fenômenos naturais que fustigaram a província no início deste ano.
6: Neste momento existem salas de aulas que estão sendo reabilitadas. Só na cidade da Maxixe já conseguimos interferir em cerca de 12 salas de aulas, de um total de 40 salas de aulas que precisam ser articuladas só no sítio da Maxixe. Então existe um trabalho muito grande que estamos a fazer como executivo provincial. Existem também alguns aspectos que estão sendo liderados através do governo central, mas também através de grandes parceiros que temos a nível da nossa província. Foram cerca de 300 salas de aulas que ficaram danificadas. Neste momento estamos a cerca de 15% em termos de reabilitação. situação, mas vamos continuar a nos engajar para continuarmos a

0: e atingirmos os 100% necessários.
1: Francisco Pagula, governador de Inhambane, destacando os esforços em curso para garantir um ensino de qualidade nas escolas da província. Mwingisete, Vekisakurula Tikwiliga, Moçambique. Manuel Chimel, Inhambane.
2: Conselho Municipal de Matola diz haver dinheiro para a conclusão das obras da estrada circular, uma das principais intervenções em curso na rede viária da autarquia. Stélio Manhissa.
3: O Conselho Municipal da Matola garante haver dinheiro para a conclusão das obras da estrada circular que liga alguns bairros do norte da Idilidade, nomeadamente Matola Gar, Sidoava, Gojosa e outras zonas do município. A garantia é do presidente do município da Matola, Júlio Paruque, que atribui a demora na execução dos trabalhos às chuvas intensas do início deste ano. Segundo o edil, neste momento o desafio passa apenas por disponibilizar os valores necessários para a retoma e continuidade das obras, assegurando haver recursos financeiros para levar o projeto até a sua conclusão. As obras de construção da estrada compreendem vários troços, totalizando cerca de 24,5 km, incluindo a ligação Matola Gar a Tchumene, Matola Gar a Circular, Circular Sidoava, Nkobe Matlemele e Mohalazi Mukatini. Júlio Paruque garante que as obras, com um orçamento inicial global de 923 milhões de meticais, deverão retomar pelo menos até o fim deste ano.
4: Temos orçamento, o que precisamos é disponibilizar orçamento aos empreiteiros para avançarem. Registramos um interregno no princípio deste ano com as chuvas que tivemos. Não havia condições para continuar com o trabalho. Os próprios empreiteiros tinham outras frentes para abordar, mas também as chuvas vieram denunciar outros problemas, principalmente de drenagem das águas, porque as chuvas deste ano foram muito intensas. Nas nossas contas, ultrapassam do ano 2000, porém, agora em 2026, 25 anos depois, naturalmente que as condições melhoraram muito de infraestruturas, tanto das casas, dos acessos, etc. Então, é nosso interesse. Infelizmente, precisamos de desembolsar.
5: Quanto?
4: Queremos suplantar este momento. Contamos que no último trimestre deste ano consigamos condições para esse efeito.
3: Dos 24,5 km previstos, já foram construídos cerca de 9,3 km de estrada, faltando ainda por concluir 15,2 km numa obra que se prolonga há pelo menos 4 anos desde o seu lançamento em 2022, inicialmente com um prazo de execução de 18 meses. A muito aguardada pelos munícipes, a estrada circular da Matola deverá melhorar a mobilidade entre os diferentes bairros da URB, facilitar o acesso aos diversos serviços e criar novas alternativas para a circulação de pessoas e mercadorias. A estrada deverá igualmente contribuir para descongestionar algumas das principais vias de acesso à cidade da Matola, sobretudo numa altura em que o crescimento populacional e urbano aumenta a pressão sobre a rede viária. Eu sou Stélio Manhissa, da cidade da Matola.

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6 horas e 30 minutos, tópicos do Jornal da Manhã. Presidente da República, Daniel Chapo, efetua a partir desta terça-feira uma visita oficial de 2 dias à República do Congo em resposta ao convite formulado pelo seu homólogo Denis Sassou Nguesso. A visita tem como objetivo reforçar e aprofundar os históricos laços de amizade, solidariedade e cooperação existentes entre a República de Moçambique e a República do Congo nas vertentes política, económica, social e cultural. Inspeção Geral dos Recursos Minerais e Energia em Cabo Delgado está a intensificar a fiscalização aos postos de abastecimento de combustíveis na cidade de Pemba, visando travar a especulação e combater o mercado informal de gasolina.

0: Previsão do estado do tempo com o meteorologista Gonçalves Mabui.
1: Bom dia, estimados ouvintes da Rádio Moçambique. Previsão do estado do tempo para hoje, terça-feira, dia 6 de outubro de 2026. O Instituto Nacional de Meteorologia prevê para as províncias de Niassa, Cabo Delgado e Nampula céu geralmente nublado, com possibilidade de chuviscos intermitentes. Vento de nordeste fraco a moderado. Para as províncias de Tete, Zambézia, Manica e Sofala, céu pouco nublado, localmente muito nublado, com ocorrência de chuvas fracas a moderadas, localmente fortes, acompanhadas de trovoadas, principalmente nas províncias de Manica e Sofala. Vento fraco predominante de nordeste. E para as províncias de Inhambane, Gaza e Maputo, céu geralmente nublado, com ocorrência de chuvas fracas a moderadas, podendo ser acompanhados de trovoadas, principalmente nas províncias de Gaza e Inhambane. Vento de nordeste fraco a moderado. Temperaturas máximas previstas em graus Celsius. A cidade de Tete terá temperatura mais elevada, de 35 graus Celsius, seguido Nampula com 32, Quelimane 31, Maputo e Pemba 30, Lixinga 29, Inhambane 28, Chimoio 27, Beira e Xai-Xai 25 e por último temos a cidade de Vilanculos com 24 graus Celsius. É tudo quanto à previsão do estado do tempo para hoje. Bom dia! Até a próxima!

0: Hoje no Café da Manhã vamos falar do programa Manguana. É uma iniciativa de desenvolvimento agrícola em Moçambique voltada para fortalecer a segurança alimentar, a nutrição e a renda de pequenos produtores ao longo do corredor da Beira. E para falarmos do impacto deste programa Manguana no combate aos efeitos de exploração mineira na agricultura praticada no corredor da Beira, teremos como convidado no Café da Manhã o diretor deste programa, Augusto Jaime, num café a ser servido a partir dos estúdios da Rádio Moçambique, na cidade de Chimoio, com a moderação do jornalista Moisés Saela. Amigo ouvinte, participe pelos números 2131-7777-823477 e também pode escrever para a nossa página do Facebook, Jornal da Manhã, RGM. E já largamos os mecanismos de interação com o nosso ouvinte, podendo também enviar a sua mensagem em voz para o número 82 64 95 170 e colocar a sua questão sobre este tema de forma objetiva. Às 6 horas e 35 minutos, o Conselho Municipal da Beira, em Sofala, intensifica a limpeza das valas de drenagem para assegurar o normal escoamento das águas pluviais face à aproximação da época chuvosa. O objetivo é reduzir o risco de inundações. Felipe Jorge.
1: A edilidade também está a desdobrar-se na mobilização dos residentes para participar ativamente nas jornadas de limpeza. O porta-voz dos Serviços Autônomos de Saneamento da Beira, Enoque Chicumbe, diz que o maior desafio é a consciencialização da população para preservar o sistema de drenagem. Considera imperioso que as pessoas parem de deitar resíduos sólidos nas valas de drenagem, pois esta prática impede que as infraestruturas cumpram a função de diminuir o grau de vulnerabilidade a inundações. Enoque Chicumbe fala da necessidade de um engajamento coletivo na limpeza das valas, destacando o papel das lideranças comunitárias.
2: É necessário fazer perceber os nossos munícipes a acumulação de alguns resíduos sólidos que aparecem nas bocas dos nossos sumidouros, que muitas das vezes é o problema de gestão dos nossos resíduos sólidos. Isso dizendo de uma forma específica, aquele doce, aquela garrafa PET, aquele plástico, aquela casca de banana, aquele resto que nós depois consumimos, só uma simples bolacha. Aquilo é um plástico que vai se acumulando na boca de uma sarjeta, de um sumidor, que pode criar um grande constrangimento se nós tivermos uma queda pluviométrica acentuada, porque cria aquele bloqueio da sarjeta e não teremos vazamento da água a tempo e hora, e iremos encontrar alguns pontos da cidade com algum alagamento. Outro, sim, é necessário deixar ficar claro aos nossos munícipes, nossa cidade tem esta dependência do nível das águas do mar, e a maré nestes dias também está com tendência de subir até acima de 5 metros, e a queda pluviométrica poderá nos criar algum prejuízo.
1: O porta-voz dos Serviços Autônomos de Saneamento da Beira, Enoque Chicumbe, e o reforço da limpeza das valas de drenagem face à aproximação da época chuvosa. 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Filipe Jorge, Beira.
0: O governo do distrito da Ilha de Moçambique e parceiros aceleram a reconstrução das infraestruturas destruídas pelos ciclones Jude e Dikeledi como forma de conservar aquela cidade declarada Património Mundial da Humanidade. Júlio Moura.
3: Para o efeito, estão a ser aplicados mais de 76 milhões de meticais, cujos principais parceiros são a Fundação Suíça e a Unesco. O diretor do Gabinete de Conservação da Ilha de Moçambique, Claudio Zungeni, informou que em paralelo decorre a construção de casas cobertas de palha para as famílias que não dispõem de condições financeiras. E neste momento é crucial a construção de habitações resilientes pelo fato de a região ser propensa aos impactos dos eventos climáticos extremos, segundo Zungeni.
4: Sobretudo na cidade de Macuto, onde as famílias não têm capacidade financeira de poder contribuir, né? Então, nesse sentido, sentimos que é importante continuar a dar os apoios que temos vindo a fazer para que as famílias

família sinta-se motivado. Na cidade de Pedrecal, a situação tende a melhorar bastante. A parte do hospital principal, vamos dar uma nova cobertura, 15 casas de Macuto, faltam 6 casas que já vamos começar dentro da próxima semana. E vem mais 15 casas também de Macuto, né? De uma fundação da Alif, que é uma fundação suíça. É mais 15 casas de Macuto. E se tudo correr bem, vamos ver se conseguimos também avançar um pouco mais com outro tipo de intervenções. Sentimos que estes de Macuto, e se tudo correr bem, vamos ver.

0: Bom dia. A informação foi avançada pelo diretor provincial da Agricultura e Pesca em Manica, Manuel Bacicolo, que aponta para um cenário severo de fenômeno nos pontos em referência. Segundo a fonte, as previsões apontam para um déficit de precipitação, situação que poderá afetar a produção agrícola e a disponibilidade de água nos distritos considerados mais vulneráveis. Face a este cenário, as autoridades agrícolas de Manica dizem estar a reforçar as medidas de precaução, com destaque para o uso de sementes tolerantes à seca, à agricultura de conservação e à expansão dos sistemas de irrigação.
1: As medidas que nós estamos a tomar é aconselhar a todos os produtores que nós temos na nossa província para que possam usar sementes tolerantes à seca. E estas variedades existem nas nossas empresas, essas culturas nós temos, podemos usar elas para podermos conseguir produzir para além de produzir.
0: As autoridades apelam aos produtores para o uso racional da água e para a adoção de medidas que permitam reduzir os efeitos da possível escassez da chuva.
1: Produtores de culturas, também temos aqueles que são produtores do setor pecuário, que devem garantir o pasto e também a água para abeberamento e do seu gado. Sabe-se que se o fenômeno El Niño ocorrer, provavelmente alguns locais ou alguns reservatórios de água poderá escassear a água nesses locais.
0: De acordo com a fonte, o período crítico associado ao fenômeno El Niño está previsto para ocorrer entre outubro de 2026 e fevereiro do próximo ano. Muriwa, Ngatibatane, Kuitirarugare, Pamuene, Chetene, Runyararu, Munhikaino e Moçambique. De Chimoio, Daniel Oliveira.
2: A venda de produtos agrícolas diversos rendeu até o momento aos camponeses do distrito de Kwamba, no Niassa, mais de 3,4 mil milhões de meticais. Assineta Hassan.
3: Este montante resulta da comercialização de 134 mil toneladas de produtos alimentares e de rendimento, com maior destaque para cereais, feijões, leguminosas, oleaginosas, algodão e tabaco. O diretor dos Serviços e das Atividades Económicas no Distrito de Kwamba, José de Almeida Júnior, disse que na presente campanha de comercialização agrícola foram licenciados 34 intervenientes nacionais que garantem a compra dos produtos. Paralelamente, a fonte adiantou que decorrem trabalhos de consciencialização das cerca de 82 mil famílias camponesas sobre a necessidade de criação de reservas alimentares para evitar bolsa de fome nos próximos tempos.
4: Este valor que se encontra nas mãos dos produtores está a mostrar muita diferença. Hoje registramos casas melhoradas, meios circulantes por parte dos produtores, aquisição de semente por parte dos produtores. Nos últimos anos, registramos uma tendência de melhoria de vida nas famílias rurais.
5: Tomando em conta que a província do Niassa, uma parte dos distritos será impactada pelo fenômeno El Niño, concretamente Kwamba, Mikanyelas e Mitarika, o que decorre agora é a não venda dos excedentes na totalidade, preparação das áreas de forma antecipada para conseguir a pouca precipitação que for registrada ao longo deste período.
3: Diretora dos Serviços Distritais das Atividades Econômicas do Distrito de Kwamba, José Almeida Júnior, e os resultados da campanha de comercialização agrícola que termina em dezembro próximo. Quando eu repito de Xengile para o Ixiga e o Leon Kangalikangana, no Benube, a Kano Katemaka, o Rio Americano, e Sinata Sani Lixinga.
2: 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E também pode mandar a sua mensagem por voz via WhatsApp, número 82 64 95.

0: Cento e setenta e com muita objetividade. Hoje queremos falar do programa Manguana, que é uma iniciativa de desenvolvimento agrícola em Moçambique voltada para fortalecer a segurança alimentar e nutrição e a renda de pequenos produtores ao longo do corredor da Beira. E queremos falar do impacto deste programa no combate aos efeitos da exploração mineira na agricultura praticada ao longo do corredor da Beira. E teremos o diretor deste programa como convidado, o senhor Augusto Jaime. A moderação é do jornalista Moisés Sayela. São 6 horas e 44 minutos. Foram aprovadas as leis de segurança cibernética e as leis de crimes cibernéticos. São leis recentes e estes instrumentos visam reforçar o quadro jurídico nacional para a prevenção, resposta e combate às ameaças e crimes praticados no espaço cibernético. E a indicação que temos é que estas leis entrarão em vigor esta semana. E para tal temos em linha o engenheiro Sérgio Guivala, do Instituto Nacional de Tecnologias de Informação e Comunicação. Bom dia, está em direto para o Jornal da Manhã da Rádio Moçambique. Estas duas leis, concretamente, o que é que introduzem especificamente no quadro jurídico moçambicano e que problemas concretos pretendem resolver?
1: Bom dia, não sei se me ouviram em todas as edições.
0: Sim, podemos falar.
1: Sim, portanto, o meu nome é Sérgio Guivala, falo da representação do Instituto Nacional de Tecnologia de Informação e Comunicação, o INTIC, que é, portanto, a entidade reguladora das TICs em Moçambique. Mas decorrente das leis do que fez menção agora, que é a Lei 13 de 1 de julho de 2026, que é a Lei de Segurança Cibernética, é também autoridade de segurança cibernética em Moçambique. Eu estou a falar no quadro do mês da segurança cibernética, que é o mês de outubro, que é celebrado a nível mundial, e o Ministério das Comunicações e Transformação Digital, através do INTIC, desenvolveu uma grelha de programas para comemorar o mês de outubro, onde vai fazer não só a divulgação da Lei de Segurança Cibernética, a Lei de Crimes Cibernéticos, mas também vai desenvolver uma série de campanhas de sensibilização e palestras no domínio da segurança cibernética. Importa também referir neste momento que a responsabilidade de desenvolver o quadro de segurança cibernética em Moçambique, sobretudo no que tais áreas de proteção e consciencialização, não é de única e exclusiva responsabilidade do INTIC, mas todas as entidades do nosso tecido social devem desenvolver campanhas de sensibilização. E concretamente a questão coloca a Lei de Segurança Cibernética, ela traz mecanismos de governança para garantir a segurança cibernética em Moçambique, onde é trazida o Conselho Nacional de Segurança Cibernética, que a nível estratégico vai, portanto, olhar para as matérias de segurança cibernética em Moçambique, mas também temos um nível mais técnico de coordenação, onde está o INTIC, que é a Entidade Reguladora de Segurança Cibernética. Depois, num nível mais baixo dessa estrutura, temos a Equipe Nacional de Resposta a Incidentes Cibernéticos, que tem a responsabilidade de garantir a coordenação de resposta a incidentes em Moçambique. E depois, num nível ainda mais abaixo, temos aquilo que nós designamos da Rede Nacional de CISERTS, que deve, portanto, dentro de cada um dos setores, também olhar para as matérias de segurança cibernética, desde a questão da consciencialização e até a proteção dos ativos de informação, com um foco para aquilo que nós designamos de infraestruturas críticas em Moçambique. Então, é neste quadro que temos a Lei de Segurança Cibernética, mas também foi aprovada a Lei de Crimes Cibernéticos. A Lei de Crimes Cibernéticos tem disposições para poder criminalizar aqueles que estiverem a perpetrar crimes cibernéticos em Moçambique.

0: Então, esta lei de crime cibernético vai traz mecanismos para podermos fazer coleta de dados, preservação e criminalização desses perpetradores de incidentes cibernéticos.
1: Sr. Engenheiro, onde é que termina uma utilização legítima das tecnologias e onde é que começa um crime cibernético?
0: Existe dentro da lei dentro da lei de crimes cibernéticos várias disposições que definem o que é considerado um crime cibernético, desde, por exemplo, a invasão dos sistemas, a negação de serviços, até questões de burlas que nós temos estado a ver constantemente a acontecer no espaço digital. Temos a questão do roubo de identidades, que também começa a crescer bastante. Então, uma série de crimes são ficados dentro da lei de segurança cibernética, que aconselhamos o cidadão e as empresas a lerem e a se informarem sobre a lei de segurança cibernética e também a lei de crimes cibernéticos. Claro, importa referir também que, para além dessas duas leis, já está depositada na Assembleia da República a proposta da lei de proteção de dados, que em princípio deve vir para a próxima sessão da Assembleia da República, ter lugar neste mês, para a sua aprovação. Portanto, a partir daí, nós passaremos a ter três leis: teremos a Lei de Segurança Cibernética, a Lei de Proteção de Dados e a Lei de Crimes Cibernéticos.
1: Mesmo para terminar, a partir da entrada em vigor destas duas leis, o que muda na prática para os cidadãos, empresas, instituições públicas, provedores de serviços digitais que utilizam diariamente o ciberespaço moçambicano?
0: O que muda essencialmente são as exigências mínimas que são definidas na Lei de Segurança Cibernética para a proteção dos seus sistemas, e isto é tipificado em função de cada tipo de entidades. Como disse na minha introdução, nós temos entidades que têm dentro da sua estrutura aquilo que nós chamamos de infraestruturas críticas. Então, há um tipo de mecanismo de segurança cibernética que devem ser adotadas por essas entidades, mas todas as outras, incluindo o cidadão, também devem adotar determinados mecanismos de segurança. Então, esta é a principal mudança que vem da lei da segurança cibernética, e é necessário que as entidades e o cidadão estejam dentro dos padrões que foram definidos dentro dessas duas leis. Mas também é preciso olhar para a lei de crimes cibernéticos, como disse, que é para evitar que indivíduos ou entidades ou grupos até violem aquilo que são definidos como infrações dentro da lei de crimes cibernéticos.
1: Muito obrigado, Engenheiro Sérgio Guivala, chefe do Departamento de Segurança Cibernética no Instituto Nacional de Tecnologias de Informação e Comunicação, dando conta que entram em vigor esta semana as duas leis, tanto uma delas é a Lei de Segurança Cibernética e a outra é a Lei de Crimes Cibernéticos. Desportivo no Jornal da Manhã, e agora a destaque: são precisos cerca de 3 milhões de meticais para garantir a participação da Seleção Nacional de Hóquei em Patins no Mundial do Grupo C no Paraguai. Belisário Macau, bom dia.
2: Muito bom dia, Ernesto. É verdade, já lá vamos, mas para já começamos com o futebol. O senegalês Ousmane Diawo marcou o golo solitário da União Desportiva de Songo ontem em frente ao Ferroviário da Beira, no campo da HSB, na primeira mão dos quartos de final da Taça de Moçambique. A decisão da eliminatória acontece no dia 25 deste mês no Caldeirão. O treinador dos hidroelétricos, Vítor Matini, não acha que o fator casa seja vantagem para o adversário.
3: Não há em casa, somos grandes dois. Podemos ganhar na Beira, assim como eles também podiam ganhar aqui. Então está tudo em aberto. É um adversário para a gente respeitar, vamos ser humildes e acredito que a melhor equipa vai passar. Quando já tarde, vocês viram, as duas equipas encaixaram-se muito bem.
2: Do lado do Ferroviário da Beira, o treinador Aquilo Marcelino diz que a equipa merecia no mínimo um empate.
4: Nós merecíamos aqui pelo menos um empate por aquilo tudo que nós fizemos na

0: segunda parte, sobretudo, fomos uma equipa muito mais ofensiva, uma equipa com processos claros. Chegamos a dominar o jogo completamente na segunda parte. O Songo limitou-se em defender o resultado. Está de parabéns à União Desportiva de Songo.
1: A regressão do técnico do Farro Verde, Beiraquilo Marcelino, a derrota de ontem no Songo por 1-0. E na outra partida, o placar terminou em 0-0 entre os Farro Verde de Lixinga e de Nampula, no Municipal 1º de Maio. O treinador do conjunto de Lixinga, António Mochanga, já conhecia a forma de jogar do adversário, mas nem isso serviu para tirar partido.
2: Já sabíamos que o Farro Verde na Nampula vinha fechado. Durante a semana estivemos a trabalhar para isso. As mínimas chances que a gente teve não conseguimos marcar. Mas pronto, é um jogo que está aberto, é um jogo da taça, segunda mão. Também tentamos gerir os jogadores, porque temos alguns jogadores lesionados, temos alguns jogadores com cartões. Então, como é um jogo de duas mãos, tentamos gerir, mas mesmo assim não decepcionar. Pena que não tenhamos ganho agora para recuperar a equipa para o jogo do campeonato.
1: O técnico adjunto do Farro Verde Nampula, Moussagei Ramdala, viu duas equipas que se equivaleram.
3: Tivemos, em algum momento, algumas fragilidades em que o adversário foi infeliz e nós também tivemos os nossos momentos, também fomos infelizes, mas vamos trabalhar afincadamente em função dos erros cometidos neste jogo e a potencialidade que o adversário demonstrou, tanta fragilidade. Vamos melhorar para ver se conseguimos sair vitorioso e ser representado da Zona Norte.
1: A passagem à Final Four da Taça de Moçambique entre os Farro Verde de Nampula e de Lixinga decide-se no dia 25 deste mês. O nosso país precisa de cerca de 3 milhões de meticais para garantir a presença da Seleção Nacional de Hóquei em Patins no Mundial do Grupo C, cujo início está previsto para o próximo sábado em Assunção, capital do Paraguai. Os pormenores com o repórter Carlos Langa.
4: O presidente da Federação Moçambicana de Patinagem, Rico Alibai, diz que o seu organismo está em contacto com vários parceiros para assegurar a presença da Seleção Nacional na competição.
5: Estamos numa situação de tempo de prolongamento, últimos segundos do jogo, à espera do apito final, mas lutando para conseguir o nosso golo da vitória. É mais ou menos assim que eu posso, no modelo desportivo, dar a explicação em relação à situação do hóquei patins para o Campeonato do Mundo de Assunção.
6: Nesta altura, são necessários para Moçambique 2 milhões e 700 para a viagem de Maputo à Assunção. O que é que existe? O que é que tem nesta altura?
5: Isto tem que ser tratado como um pacote. Não adianta nós termos o dinheiro da acomodação, não termos da alimentação. Ter da alimentação, não ter da passagem. Ter da passagem e não ter as despesas locais. E depois também o equipamento do hóquei em patins é um equipamento pesado. Há uma variável que temos que considerar, por exemplo, a bagagem. Portanto, essas coisas têm de ser tidas em consideração. Não vale a pena estarmos aqui a adiantar que temos X, Y ou Z. Nós precisamos ter o pacote completo para poder viabilizar a participação.
6: Então, nesse caso, Moçambique pode falhar a presença no hóquei.
5: Pode falhar, como também pode estar presente.
4: Rico Alibai, presidente da Federação Moçambicana de Patinagem, organismo que não tem dinheiro para a participação da Seleção Nacional de Hóquei em Patins no Campeonato Mundial da Modalidade, que arranca próximo sábado em Assunção, no Paraguai. Segundo a mesma fonte, no Mundial de Skateboard, a ter lugar este mês em Paraguai, o nosso país será representado por Luiz Chambali e Noel Costa.
1: Mais de 8 mil atletas de 90 países competem em Assunção, no Paraguai, desde sexta-feira passada, nos mundiais de todas as modalidades do desporto sobre rodas, com o hóquei em patins a entrar em cena no sábado que vem. No Taekwondo, 2026 está a ser um ano de acumulação de experiência internacional para a Academia Dragões Olímpicos de Inhambane. Hoje, os dragões partem para Gaborone, onde de 10 a 14 deste mês vão competir no Open do Botswana. Repórter Avelino António.
7: Os dragões olímpicos vão a Botswana em busca de medalhas, até porque os dragões estão bem preparados, segundo o mestre Varisto Mabote, o chefe da delegação.
8: O nível de preparação tem sido melhor, ou aquilo que nós achamos que é o melhor, porque estivemos há pouco tempo num dos campeonatos mais competitivos da Zona 6, que é o Next Generation, em Swatini, e conseguimos sair de lá com bons resultados. Então, para este campeonato de Botswana, intensificamos ainda mais os nossos esforços, trabalhamos muito mais. Aquilo que foi o erro lá, que achamos foi o que nos fez não conquistar, por exemplo, as medalhas em primeiro lugar, estamos a trabalhar neste sentido para melhorar. Achamos que melhoramos, mas tudo estivesse no terreno, mas achamos que estamos em condições de poder representar da melhor maneira o nosso país.
7: Laiane Pagula é um...

0: Uma das taekwondistas que integra a delegação dos Dragões Olímpicos foi medalha de prata no Open de Eswatini. Agora promete uma medalha de ouro para a província de Inhambane.
1: Já estive no campeonato de Swatini em julho e consegui a medalha de prata, mas dessa vez eu prometo medalha de ouro.
0: Milton Kossa conquistou ouro no Open do Zimbábue. Agora diz que a pressão é enorme.
2: Epa, a pressão sempre existe, qualquer atleta sente-se pressionado, principalmente quando é um campeonato grande, de grande envergadura como esse. Mas nós, como atletas, temos a missão de sempre ir para lá, representar o ginásio, a província, o país da melhor forma.
0: Expectativa da participação dos Dragões Olímpicos de Inhambane no Open Internacional de Taekwondo a decorrer no Botswana.
3: Ainda neste ano, os Dragões Olímpicos de Inhambane já estiveram em duas provas internacionais, na República do Zimbábue e no Reino de Eswatini. Ruanda e Quênia empataram ontem por 0-0 no encontro particular no Amahoro Stadium, em Kigali. E na próxima madrugada, a 1 hora, a Argentina defronta o Benin no jogo que vai marcar a despedida do astro Lionel Messi da seleção no estádio mais monumental em Buenos Aires, com capacidade para 85 mil espectadores. Os bilhetes de ingresso esgotaram em 90 minutos. 207 jogos é o número, portanto, de Lionel Messi na seleção, número de jogos. Marcou 125 golos. Estreou-se no dia 17 de agosto de 2005, numa partida frente à Hungria. A conta no palmarés do internacional argentino de 39 anos, portanto. Um campeonato mundial de futebol, ainda edições da Copa América, competição de futebol sul-americano. Recordamos então que nesta edição destacamos a vitória da União Desportiva de Sul pela margem mínima ontem, frente ao Ferroviário da Beira, por 1-0 na primeira mão dos quartos de final da Taça de Moçambique. Um empate sem golos na outra partida entre os ferroviários de Lixinga e de Nampula. Estas as notas que vão marcando a atualidade desportiva. Bom dia.
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6: 7 horas em todo o território nacional. De volta a Vitor África para a apresentação das notícias.
7: O presidente da República, Daniel Chapo, efetua a partir de hoje uma visita oficial de 2 dias à República do Congo, em resposta ao convite formulado pelo homólogo Denis Sassou Nguesso. A visita tem como objetivo reforçar e aprofundar os históricos laços de amizade, solidariedade e cooperação entre a República de Moçambique e a República do Congo nas vertentes política, económica, social e cultural, indica um comunicado. O estadista moçambicano vai manter contactos de alto nível com as autoridades congolesas, com vista ao fortalecimento das relações bilaterais e a identificação de novas áreas de cooperação. Em Brazzaville, capital da República do Congo, já se encontra o enviado da Rádio Moçambique, Alberto Paulo.
8: O presidente da República chega a Brazzaville no princípio da tarde, tendo na agenda um encontro tête-à-tête com o homólogo congolês. Moçambique busca cimentar a sua posição no mercado internacional de óleo e gás, e o Congo, membro da Organização dos Países Exportadores de Petróleo, tem experiência a partilhar neste contexto. É nesta senda que o presidente moçambicano tem na sua agenda em Brazzaville visitas a duas importantes infraestruturas na província de Pointe Noire, tida como capital econômica da República do Congo. O Chapo vai se inteirar do funcionamento de plataformas de petróleo e gás e do porto autônomo de Pointe Noire. Ainda esta terça-feira, Moçambique e Congo vão assinar acordos bilaterais no âmbito do reforço das relações entre os dois países. Rádio Moçambique, Alberto Paulo, Brazzaville, Congo.
7: A Inspeção-Geral dos Recursos Minerais e Energia, em Cabo Delgado, está a intensificar a fiscalização aos postos de abastecimento de combustíveis na cidade de Pemba, visando travar a especulação e combater o mercado informal de

0: gasolina. Em entrevista à Rádio Moçambique, o delegado provincial da inspeção, Fernando Njanji, explicou que as operações incluem a medição direta dos depósitos e alertou para sanções imediatas aos postos que a embarcarem combustível de forma deliberada.
1: Imagina, por exemplo, a gente chega numa bomba, perguntamos, tem combustível? Ah, não tem, ou tem, abre. Nós abrimos e dipamos. Se vermos que a bomba tem combustível, está a guardar, aí só tomamos medidas. Significa o reforço. Nós vamos, se nós fazíamos 2 horas ou 3 horas, agora vamos duplicar, por causa daquilo de que as bombas vendem à noite, não sei o que. Então temos uma equipa que faz das 19 até 22 horas, em todas as bombas.
0: No mês de setembro, a Inspeção-Geral dos Recursos Minerais e Energia apreendeu mais de 2 mil litros de combustível no mercado informal em Cabo Delgado, comercializados em condições ilegais. 3 profissionais do setor de saúde afetos ao Hospital Provincial de Xai-Xai, em Gaza, foram detidos, indiciados de cobranças ilícitas a pacientes desta unidade sanitária, reporta o jornalista Francisco Nelson.
2: Trata-se de um agente de serviço, técnicos de laboratório de anestesiologia, que receberam dinheiro de pacientes via carteiras móveis. Segundo o porta-voz da Polícia da República de Moçambique, em Gaza, estes profissionais de saúde exigiram valores que variam de 500 meticais a 30 mil meticais para alegadamente flexibilizar o processo de cirurgias dos pacientes. Júlia Moussa explica que no total são 5 implicados neste crime, sendo que 2 irão responder em liberdade por não terem sido encontrados em flagrante delito. Francisco Nelson, cidade de Xai-Xai.
0: O Conselho Municipal da Matola garante haver dinheiro para a conclusão das obras da estrada circular que liga alguns bairros da Matola Garce, Doava, Gonglosa e outras zonas do município. A garantia é do presidente do município da Matola, Júlio Parruque, que atribui a demora na execução dos trabalhos às chuvas intensas do início deste ano.
3: Temos orçamento. O que precisamos é disponibilizar orçamento dos empreiteiros para avançarem. Registramos um interregno no princípio deste ano com as chuvas que tivemos. Não havia condições para continuar com o trabalho. Os próprios empreiteiros tinham outras frentes para abordar, mas também as chuvas vieram denunciar outros problemas, principalmente de drenagem das águas, porque as chuvas deste ano foram muito intensas. Nas nossas contas, ultrapassam do ano 2000.
0: Júlio Parruque garante que as obras, com um orçamento inicial global de 923 milhões de meticais, deverão retomar pelo menos até ao fim deste ano. E na atualidade internacional, 32 pessoas morreram na sequência da queda de uma aeronave da Força Aérea da Nigéria, ocorrida ontem no estado de Ondo, sudoeste do país. A aeronave que transportava 25 passageiros e 7 tripulantes seguia para Lagos quando o contacto com os controladores de tráfego aéreo foi perdido. Os destroços foram encontrados perto de uma base naval na cidade costeira de Igbokada. O presidente nigeriano, Bola Tinubu, apresentou condolências às famílias das vítimas. As causas do acidente estão a ser investigadas. Apresentamos as notícias no próximo bloco, às 8 horas.
4: Temperaturas máximas para hoje com o meteorologista Gonçalves Mabuio.
5: A cidade de Tete terá temperatura mais elevada, de 35 graus Celsius, seguido na Pula com 32, Quelimane 31, Maputo e Pemba 30, Lixinga 29, Inhambane 28, Chimoio 27, Beira e Xai-Xai 25, e por último temos a cidade de Vilanculos com 24 graus Celsius. É tudo quanto à previsão do estado do tempo para hoje. Bom dia, até a próxima.

0: diretor do programa Manguana, Augusto Jaime, e a moderação será do jornalista Moisés Sael, a partir dos estúdios da Rádio Moçambique, na cidade de Chimoio. Envie a sua mensagem de texto ou voz com a pergunta ou sugestão acerca do tema para 8264-95-170 e para os habituais canais, tais como as chamadas telefónicas e também a nossa página do Facebook, Jornal da Manhã RN. Janela do Repórter aberta quando são 7 horas e 7 minutos para falarmos da recolha e tratamento de resíduos sólidos na cidade de Lixinga, de Niassa. Faça a aproximação da época chuvosa. Nosso repórter volante, Mércio João, bom dia.
1: Ora viva, muito bom dia, Ernesto Jauc, e numa saudação que estenda-se ao auditório da Antena Nacional da Rádio Moçambique. A cidade de Lixinga já acordou e com o povo, a população, assim melhor, a movimentar-se de um lado para o outro, a anunciar mais um dia de jornada laboral e de grande produção. Relativamente ao tema que acabas de avançar, comigo estão dois munícipes da cidade de Lixinga, quem vou passar a saudar e questionar. Primeiro, mãe, muito bom dia, o seu nome?
2: Meu nome é Sou Justa Silimane, sou munícipe da cidade de Lixinga. Em primeiro lugar, saudar todos os munícipes da cidade de Lixinga.
1: E como é que olha então para o processo de recolha e tratamento de lixo na cidade de Lixinga?
2: Muito bem. No processo de recolha de lixo na cidade de Lixinga é saudável. E verificamos que também a cidade mantém limpa, embora com problemas de combustível que assola toda a província.
1: Sim. Muito bem, faça isso, também persistem alguns desafios e que soluções propõem para que o município continue a melhorar este processo de recolha e tratamento de lixo?
2: Muito bem, nós como município da cidade de Lixinga pedimos que o município da cidade de Lixinga continue a tirar lixo como vem tirando lixo e também temos como proposta para que todo local que contém a lixeira locassem a polícia camarária pelo menos de umas duas semanas para fazer observação de todos aqueles que vêm depositar o lixo para manter em ordem.
1: Muito obrigado. Muito bom dia. Bom seu dia. Nome?
3: Sou Zafanias Martins Jancini.
1: Como é que olha para o processo de recolha e tratamento de lixo na cidade de Lixinga?
3: Está a ser muito positivo. Nós estamos a ver que a cidade de Lixinga sempre está a manter muito limpo. Sim, então o processo está sendo muito positivo.
1: Muito obrigado. Comigo igualmente está o vereador para a área de saúde e meio ambiente no Conselho Municipal da cidade de Lixinga, Sr. Alberto Ndala. Muito bom dia. Que mecanismos estão a ser introduzidos então no sentido de melhorar o processo de recolha e tratamento de lixo na autarquia?
4: Bom dia ouvinte. Nós como autarquia, mesmo com a nova realidade de falta de combustível, não nos abalou tanto. A gente fez uma reinvenção do nosso plano e temos feito, dando prioridade nos locais de maior aglomeração, estou referindo nos mercados, para que o lixo não torne como uma bomba para o próprio município. Mesmo com o problema de combustível, nós também estamos a recorrer nos distritos. Quando não temos combustível, recorremos ao distrito de Quamba para adquirirmos o precioso líquido, para que o nosso trabalho de recolha não pare. E como proposta, na verdade, queríamos que os munícipes trabalhem junto com o município, ajudando em termos de deposição correta de resíduos sólidos, de modo que o município não tenha muito problema.
1: Muito obrigado, Sr. João Alberto Ndala, vereador para a área de saúde e meio ambiente no Conselho Municipal da cidade de Lixinga, por estes préstimos.

No café da manhã, hoje queremos falar do impacto do programa Manguana no combate aos efeitos da exploração mineira na agricultura praticada ao longo do corredor da Beira. Nosso convidado é

0: E assim fechamos a presente janela do repórter a partir da cidade de Lixinga, onde falamos sobre a intensificação da recolha e tratamento de resíduos sólidos. Mércio João, a partir de Lixinga, bom dia.
1: Bom dia, bom trabalho, Mércio João. Vamos aos nossos correspondentes, quando são 7 horas e 11 minutos. O Alto Comissário de Moçambique, na Tanzânia, apela à comunidade moçambicana residente neste país a tomar medidas preventivas face à previsão de chuvas acima do normal a partir deste mês, na sequência do fenómeno climático El Niño. Correspondente Monteiro Bonifácio.
2: Ricardo Ntumbuida diz que os moçambicanos na Tanzânia devem seguir à risca as medidas que têm estado a ser anunciadas pelo governo para evitar danos maiores decorrentes das cheias e inundações que o fenômeno poderá provocar. O Alto Comissário de Moçambique na Tanzânia apela também à tomada de precauções desde a habitação até às atividades econômicas.
3: Uma mensagem para as nossas comunidades residentes aqui na Tanzânia, que escutem com atenção estes avisos do governo da Tanzânia e possam fazer também as suas próprias provisões em termos de sementes. Portanto, se haverá muita chuva, o que se pode esperar é que muitos campos se percam por causa das inundações. E então é preciso reservar alguma semente para aqueles que são produtores agrícolas, reservar alguma semente para o período que se segue, fazer a segunda sementeira. Mas mais do que isso, também é preciso verificar as condições das suas habitações. Portanto, se haverá muita chuva, muito provavelmente que algumas casas de construção precária poderão ser afetadas. É preciso tomar providências neste momento para não perdermos as vidas humanas, portanto, das nossas comunidades e mesmo para os nossos irmãos da Tanzânia, porque vivemos juntos, estamos juntos. Por isso, gostaria mesmo de chamar esta atenção e qualquer coisa que os moçambicanos tenham sofrido com isto, nós estamos aqui para cooperar com eles.
2: Alto Comissário de Moçambique na Tanzânia, Ricardo Ntumbuida, e a necessidade de tomada de medidas cautelares por parte dos moçambicanos residentes na Tanzânia face ao fenômeno El Niño, que se espera que provoque cheias e inundações. Para terminar, entra hoje no seu segundo dos 5 dias da Assembleia Geral da União Interparlamentar, que decorre na cidade de Arusha, na Tanzânia, sob o lema Reforçando a Boa Governação e Capacitando as Comunidades através da Inclusão, da Confiança e de Oportunidades para Todos. Depois de uma reunião do Conselho Diretivo, está previsto para hoje um debate reservado exclusivamente para os presidentes dos parlamentos nacionais. Moçambique participa do encontro com uma delegação chefiada pelo deputado Carlos Temben, membro da Comissão Permanente da Assembleia da República e do Grupo Nacional junto da União Interparlamentar. De Dar es Salaam, Monteiro Bonifácio.
1: Os centros de acolhimento de refugiados da África do Sul já estão a aceitar pedidos de asilo de quem entrou ilegalmente no país. A diretiva partiu do Ministério dos Assuntos Internos sul-africano, Eduardo Figurão.
4: A diretiva partiu do Ministério dos Assuntos Internos sul-africano. O governo ordena agora que sejam aceites candidaturas tardias e deixa de exigir o visto de trânsito que antes tinha de ser pedido num prazo máximo de 5 dias. Este recuo surge após o Tribunal Constitucional ter declarado ilegais as alterações feitas à Lei dos Refugiados em 2020. Na altura, as novas regras tinham bloqueado o acesso ao sistema à maioria dos requerentes, que eram obrigados a provar justa causa logo à entrada. Agora, o Tribunal Constitucional lembra que uma falha burocrática não pode anular o direito de asilo. O Tribunal sublinha ainda que o direito internacional proíbe a deportação automática de alguém para um país onde a sua vida corra perigo. Apesar do Tribunal Constitucional ter anunciado a decisão em julho, a aplicação

0: A prática só avança agora em outubro devido a impasses jurídicos e à lentidão burocrática do Estado sul-africano. A decisão judicial já provocou uma onda de indignação entre movimentos da sociedade civil e grupos anti-imigração na África do Sul. Os contestatários argumentam que o fim dos prazos na fronteira vai intensificar a entrada massiva de estrangeiros e fragilizar a soberania nacional. Alegam também que a medida permite que migrantes económicos usem o sistema de forma fraudulenta para evitar a deportação, sobrecarregando uma máquina administrativa que já tem dezenas de milhares de processos pendentes. De acordo com dados oficiais publicados em agosto pelo governo e pelo Alto Comissariado das Nações Unidas para os Refugiados, a África do Sul acolhe atualmente pouco mais de 138 mil refugiados e requerentes de asilo. A grande maioria destas pessoas chega de países vizinhos e de outras regiões do continente africano, marcadas por conflitos armados e forte instabilidade política. A lista dos principais países de origem em território sul-africano é liderada pela República Democrática do Congo, seguindo-se o Sudão do Sul, o Burundi, a Somália e o Zimbábue. Rádio Moçambique, Eduardo Figurão, Joanesburgo.
1: O destino agora é Malawi, onde o Banco Mundial recomenda uma reformulação do regime cambial do Malawi, propondo um aperto fiscal e monetário antes de as autoridades unificarem as taxas de câmbio e avançarem para um sistema determinado pelo mercado. Sérgio Sixpence.
2: Houve a recomendação para que se estabeleçam as bases para a unificação da taxa de câmbio através do aperto das políticas orçamental e monetária e da estabilização da taxa do mercado paralelo. A instituição de Bretton Woods propôs também o reforço das operações do mercado cambial antes de, eventualmente, unificar as taxas de câmbio, eliminar gradualmente os requisitos de entrega de moeda estrangeira e fazer a transição para uma taxa de câmbio determinada pelo mercado. O Banco Mundial argumentou ainda que o sistema atual está a prejudicar a capacidade do país para gerar divisas, sob a justificativa de que a taxa de câmbio continua sobrevalorizada, enfraquecendo os setores orientados para a exportação, contribuindo para a escassez de divisas e exacerbando os desequilíbrios externos. A medida surge numa altura em que o Banco Central do Malawi reforçou ainda mais os controles sobre a taxa de câmbio devido à escassez de dinheiro em numerário no mercado. Em três comunicados publicados no suplemento do Diário Oficial do Governo do Malawi, de 18 de setembro, o Banco Central do Malawi restringiu a posse física de mais de US$ 1.000 em moeda estrangeira por parte de indivíduos sem a sua autorização. Qualquer pessoa que envie ou leve mais de US$ 1.000 para fora do Malawi deve provar que a moeda estrangeira foi obtida de um agente autorizado ou obter permissão do Banco de Reserva do país. O Banco Central também restringiu a quantidade de kwacha malawiano que pode ser levada ou enviada para o estrangeiro sem autorização, ao equivalente a US$ 5.000 para comerciantes transfronteiriços e US$ 100 para outros viajantes. As medidas surgem no meio da pressão contínua sobre as reservas cambiais, com o relatório econômico mensal do Banco de Reserva do mês de julho a mostrar que o total das reservas cambiais caiu de 616,1 milhões de dólares, o equivalente a 2,5 meses de cobertura de importações em junho, para 606 milhões de dólares ou 2,4 meses em julho. Sérgio Sixpence, em Blantyre.
1: Vamos espreitar pelos mercados em noticiário econômico por Sumali Gilberto.

Bom dia. O Comitê de Política Monetária do Banco de Moçambique aprovou um novo regime temporário de reservas obrigatórias com a duração de 18 meses, desenhado para estimular a produção nacional e aliviar os custos de financiamento ao setor produtivo. A medida permite que os bancos comerciais deduzam do seu encargo em Medicaj o montante de novos

Créditos concedidos a empresas focadas na substituição de importações e no aumento das exportações. Estes financiamentos terão taxas de juro bonificadas e indexadas à taxa de política monetária. A decisão foi tomada na reunião ordinária do CPMO, realizada semana finda, na qual o Banco Central optou igualmente por manter a taxa mínima inalterada em 9,25%, visando preservar a estabilidade macroeconómica no país. A mineradora Jim Fields, que opera na mina de rubis em Mutupés, em Cabo Delgado, registrou no primeiro semestre deste ano uma receita total de 106 milhões de dólares e um lucro operacional de 40,7 milhões de dólares. O relatório dos resultados financeiros intercalares divulgado pela companhia indica que, apesar da geração operacional positiva, o resultado legal do período foi marcado por um prejuízo por ação de 4,3 dólares. A queda do resultado líquido foi fortemente impulsionada por uma deterioração não monetária de ativos no valor de 125,2 milhões de dólares, contabilizada em relação a Mutupés Ruby Mining. Em relação às taxas de câmbio de referência fixadas hoje pelo Banco de Moçambique, o euro está a 71 meticais e 24 centavos para a compra e 72 meticais e 67 centavos para a venda. O dólar americano está fixado em 63 meticais e 27 centavos para a compra e 64 meticais e 54 centavos para a venda. Por último, o rand está a 3 meticais e 81 centavos para a compra e 3 meticais e 88 centavos para a venda. É tudo por hoje. Bom dia.

0: O Cultural, a província de Iansa, prepara a realização da 14ª edição do Festival das Estrelas do Lago. Este é o Cultural, apresentado por Sérgio Guissamulo. Bom dia.
1: Bom dia, Ernesto Chauque. São mais de 20 mil pessoas esperadas no festival, que vai decorrer de 30 de outubro a 1 de novembro deste ano, que conta com a população local, turistas nacionais e estrangeiros que vão participar do evento que promove as potencialidades turísticas do Lago de Iansa e culturais da província. Fernando Damas.
2: O evento, além de artistas nacionais, vai contar com a participação de gestores de micro, pequenas e médias empresas que vão expor e vender produtos pesqueiros, agrícolas, incluindo manufaturados, durante o festival. O diretor provincial da Cultura e Turismo no Iansa, Fiel Adia, disse que dentro de dias serão selecionados os artistas locais que vão abrilhantar o evento.
3: Para além do próprio festival das Estrelas do Lago, temos um pitch leque que iremos também discutir e ouvir os demais quais são as ideias que se pensa em relação ao Lago Iansa, as potencialidades que nós temos para o investimento, porque temos que também promover o turismo local, do que é o turismo doméstico. As pessoas ou a população tem que conhecer aquilo que tem, que é um diamante por dilapidar. Então é uma oportunidade única que nós temos que mostrar a todos que este festival tem um diferencial para além desses todos o movimento que todos nós conhecemos.
2: Fiel Adia, diretor provincial da Cultura e Turismo no Iansa, neste ano, no evento, serão introduzidos workshops de reflexão sobre como viabilizar as potencialidades turísticas ao longo daquele curso de água doce. Fernando Damas, em Lixinga.
1: O escritor Nelson Saúde lançou recentemente a biografia literária Se Me Queres Conhecer, Noémia de Sousa, no âmbito do centenário do nascimento da poetisa moçambicana. O livro é dedicado à trajetória e à obra de Noémia de Sousa, uma das mais importantes vozes da literatura moçambicana, conhecida como a mãe dos poetas moçambicanos.
4: Porque a poesia de Noémia de Sousa, ela é evada de elementos, de metáforas, tem uma dicção diferente daquilo que se escrevia, tem um tom diferente, uma poesia inovadora.

0: ela escreve a partir de dezembro de 1948, aos 22 anos, até meados de 51, escreve poemas importantes sobre a condição dos que não tinham voz. É voz que exprime também, por assim dizer, a moçambicanidade literária através daquilo que ela faz. Em 1950, um intelectual angolano do movimento Vamos Descobrir Angola chama Noemi de Souza a primeira poetisa africana. Ela já é a primeira poetisa moçambicana. Aliás, não é por acaso que se diz que Noemi de Souza é a mãe dos poetas moçambicanos. Portanto, este livro que faz é o percurso da Noemi de Souza, o percurso poético, mas também o percurso ativista e político. Aliás, em 49 ela escreve um conjunto de poemas mais dramáticos sobre a situação de Moçambique.
1: Se Me Queres Conhecer, de Nelson Saúde, recupera a trajetória dos 46 poemas de Noemi de Souza, escritos entre 1948 e 1951, publicados no periódico O Brado Africano, que permaneceram dispersos por jornais, revistas e antologias durante décadas. A biografia literária foi inicialmente lançada no Brasil pela editora Capulana, no mês de setembro. Apresentamos o Cultural. Bom dia.
2: Amigo ouvinte, fique com a crónica assinada por António Tembe.

É difícil ser idoso em Moss. Não sou propriamente uma pessoa viajada, mas tenho o privilégio de estar numa profissão que me permite ter algum conhecimento sobre a forma como os idosos são e devem ser tratados em outros quadrantes, fato que me faz pensar que realmente está muito difícil ser idoso em Moss. Do pouco que sei sobre a valorização da terceira idade em outras esferas, há gente que quando atinge a terceira idade encontra nela um amparo familiar e social. Gente que, para além de levar os netos para alguma passeata pelo jardim, praias, parques de diversão e por aí além, saboreia com sabor, mesmo a sabor, a terceira idade. Estou a falar de idosos ou vovós que se podem dar ao luxo de acordar, fazer uma pequena caminhada, tomar um pequeno almoço, ler um bom livro, escutar um bom ritmo de xigovia, xitende, timbila, até o relaxante xilrial de um pássaro pousado no ramo da árvore que o hoje idoso plantou na sua juventude. Pode ser que eu esteja até a sonhar, mas a realidade dos idosos da pátria que me viu nascer cria-me alguma repulsa pelo sofrimento a que pessoas desta idade ficam ou estão sujeitas. Até dá a ideia de que o tempo fica de tocaia à espera que o indivíduo envelheça para começar a cobrar toda a fatura de toda a vida, bem ou não muito bem vivida. Enquanto em outros cantos do mundo, o idoso está na fase de descanso, em Moçambique, chegar a esta fase daí da vida muitas vezes significa começar a carregar uma cruz que nem o próprio Simão Cirineu da Bíblia poderia ajudar a carregar. É que na velhice começa o isolamento familiar e social, o velhote começa a ganhar as asas de dentes para mastigar os netinhos, começa a ganhar o estatuto de quem complica e compromete a vida daqueles que ele mesmo trouxe ao mundo, acusado de feiticeiro. Por vezes, já não é bem-vindo mesmo na própria casa, recebe o desprezo dos que cuidou durante a infância, na saúde, na doença, na fome, na fartura e muito mais. Aqueles que ontem clamavam pelo seu nome para se sentirem seguros, confortados quando confrontados por algum tipo de medo ou mazela da vida, hoje, já que são adultos, consideram-no o mais desprezível farrapo humano. Causa muita repulsa ver a desumana forma como estas bibliotecas vivas deambulam pelas ruas das cidades, vilas e vilarejos à procura de algo só para sossegar o estômago. Todos devemos pôr a mão na consciência, não só agora por causa do Dia do Idoso, mas pela vida toda, a ver se conseguimos uma luz que nos oriente a reconhecer o mal que, como sociedade e não só, provocamos e perpetuamos para os nossos idosos. Enfim, enquanto refletimos

0: por o caminho a seguir para a valorização da terceira idade e porque continua difícil ser idoso em Moze. Um forte abraço, António Itembe.
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0: E café da manhã, e agora, tal como anunciamos, queremos falar do impacto do programa Manguana no combate aos efeitos da exploração mineira na agricultura praticada ao longo do corredor da Beira. Nosso convidado é o diretor do programa Manguana, Augusto Jaime. A moderação é do jornalista Moisés Saela. Bom dia.
1: Muito bom dia, Ernesto Chauque, ouvinte. Saúdo aqui nos estúdios o nosso convidado Augusto Jaime, diretor do programa Manguana, e agradeço por ter aceitado o nosso convite. O programa Manguana está a ser implementado no corredor da Beira desde o ano 2024. Nos últimos anos, a expansão das atividades mineiras em diferentes regiões do país tem colocado novos desafios para as comunidades rurais, particularmente no que diz respeito ao uso e acesso à terra, os recursos naturais, a preservação dos meios de subsistência e a necessidade de conciliar diferentes atividades económicas. É de consenso de todos que a agricultura e a mineração devem continuar a ser praticadas, procurando-se uma abordagem equilibrada sobre a sua coexistência. Senhor diretor, na região do Corredor da Beira, onde decorre o projeto Manguana, qual é a situação atual? Contextualize primeiro o que é o projeto Manguana.
2: Bom dia. Bom dia, Rádio Moçambique. Bom dia a todos os ouvintes. E agradecemos esta oportunidade de participar e partilhar um pouco o que é o programa Manguana. O programa Manguana é financiado pela Embaixada do Reino dos Países Baixos, em Moçambique, e, como foi bem referido aqui, tem uma vida útil de 4 anos. E estamos neste momento a começar o nosso último ano, porque termina em 2027. E pronto, tem como espaço o Corredor da Beira. E aqui falamos de Corredor da Beira, não todos os distritos, mas mencionamos aqui 12 distritos. Temos aqui, no caso de Sofala, temos a cidade da Beira, ou distrito da Beira, diríamos. Temos Dondo, Buzi, Nhamatanda, Gorongosa. E para a província de Manica, temos o distrito de Gondola, de Chimoio, Makate, Sussundenga, Vanduzi, Manica e o distrito de Barue. Neste programa, temos como objetivo contribuir para o reforço da segurança alimentar e nutricional no Corredor da Beira. Portanto, é um programa que está alicerçado no uso dos recursos naturais. E neste caso estamos a dizer o uso da terra, da água e do ambiente em geral, porque esta é que é a nossa base para a agricultura. Pretendemos também contribuir para que os pequenos produtores construam meios de subsistência mais resilientes e operem sistemas agrícolas mais sustentáveis, lucrativos e produtivos. Portanto, aqui falamos sobre sustentabilidade. Não é só termos os recursos para uso no presente, mas também para o futuro e para as

0: futuras gerações, porque essas futuras gerações também vão precisar.
1: Eu falava no princípio dos desafios, que são o acesso limitado de insumos e tecnologias, baixa produtividade, acesso restrito aos mercados, alterações climáticas e também esta atividade que coexiste com a agricultura, que é a mineração. Como é que o projeto Manguana encara esses desafios para melhorar os rendimentos da produção?
0: O programa Manguana tem uma visão holística, desde o seu desenho e concepção, teve uma visão holística. E aqui, primeiro, olhamos para a situação do corredor. Nós sabemos que o corredor da Beira, nos últimos tempos, tem sido afetado por efeitos climáticos extremos. Então, estamos a falar aqui das secas, dos ciclones. Portanto, uma das recomendações que a gente dá aos produtores e ao setor privado com que nós trabalhamos é o seguir práticas resilientes. E quando aqui falamos de práticas agrícolas resilientes, é um conjunto de medidas que permitam que a gente reduza o efeito desses fenómenos climáticos adversos. Mas também incluímos aqui tecnologias. E quando falamos de tecnologias, encorajamos a todos os atores, aqui falamos dos produtores, do setor privado, a usarem, por exemplo, irrigação, onde é possível. E nós até co-investimos nesses investimentos que são essenciais, como o caso da irrigação. Falamos também das sementes melhoradas, porque há variedades que são tolerantes a estes efeitos extremos. Então, incentivamos todo este pacote tecnológico que nos permita a ter mais produtividade, apesar dos desafios climáticos.
1: São mais de 43 mil produtores que já foram identificados, dos quais mais de 34 mil já foram capacitados em boas práticas. O que é que melhorou de 2024 até agora, nesses produtores que já foram capacitados?
0: Bem, são vários elementos que melhoraram. Primeiro, nós notamos o aumento da produção e produtividade. Portanto, temos indicações muito claras através do nosso sistema de monitoria permanente sobre o aumento de produção e produtividade e, por esta via, rendas. Temos também um contributo muito grande na questão de redução da desnutrição no corredor e, como todo o público deve saber, é que o nosso corredor da Beira também é afetado por este problema silencioso, que é a desnutrição infantil e nas mães lactantes. Portanto, o programa Manguana está a contribuir de forma clara e evidente na redução da desnutrição crónica nas crianças e nas mães lactantes.
1: E qual é a reflexão que se faz sobre os efeitos da exploração mineira? Por exemplo, temos aqui, a nível da província de Manica, e também um pouco de Sofala, nos últimos anos aumentou muito a atividade mineira. Como é que estão a coexistir essas duas atividades, agricultura e mineração?
0: Nós olhamos para estas duas atividades como atividades que devem concorrer, como que devem existir ao mesmo tempo. E aqui tem uma explicação. Primeiro, mesmo os mineradores, eles próprios, precisam de comida. E nós temos casos em que, à volta da zona de exploração, a procura por alimentos é muito grande. Portanto, eles mesmos precisam de alimentos. Também compreendemos que muitos que estão envolvidos nesta prática fazem-na por subsistência. É uma questão de subsistência mesmo. E muitos deles são jovens. Nós vivemos

0: coexistência destas duas atividades, ao mesmo tempo que também engajamos as autoridades competentes para trabalharmos juntos e encontrar soluções. Mas, como todos devemos saber, que o problema da mineração muitas das vezes tem a ver com a questão ambiental, fundamentalmente a água, que a água é um recurso crítico na agricultura.
1: O programa Manguana tem uma componente que também é seguida pelo governo. Mulheres e jovens são os atores importantes que devem ter mais oportunidades. Neste momento, qual é o número de mulheres e de jovens que já estão enquadrados e que já estão a beneficiar?
0: Bom, do número indicado aqui, cerca de 44 mil famílias que fazem parte do programa Manguana, eu posso dizer que cerca de 60% são mulheres. E deste universo também, cerca de 35, quase 40% são jovens. Portanto, aqui está claro que temos a participação das mulheres, que é grande, cerca de 60%, como fiz menção, e é uma participação também significativa de jovens. Embora temos este entendimento que os jovens não fazem agricultura, querem atividades muito mais rentáveis, mas nós acreditamos que há partes da cadeia de valor que os jovens participam, e muito bem, mas também é preciso mostrar aos jovens que a agricultura é uma fonte de renda sustentável.
1: Vamos devolver momentaneamente o nosso sinal aos nossos estúdios centrais para o habitual espaço de interação com os ouvintes neste programa Café da Manhã. Vitor África, muito bom dia.
2: Bom dia, Moisés Saela. Já temos os nossos números já disponíveis para interação. 21-31-77-77 ou então 82-34-77. E temos também o número para o WhatsApp, mensagens de voz e de texto, 82-64-95-170. Vale a pena frisar aqui que este número é exclusivamente para o envio de texto, mensagem de texto e voz não para chamadas para interação no Café da Manhã. Temos também a nossa página do Facebook, Jornal da Manhã, RM, já estão disponíveis para interação. Vamos atender o nosso primeiro ouvinte, Feloco Maio. Bom dia.
3: Bom dia. Bom dia, Rádio Moçambique. Eu não tenho muita coisa a comentar, só que eu queria saber ao nosso convidado aí no estúdio é o seguinte, nessas zonas onde fazem mineração os jovens, não há, eu queria saber se há fiscalização, há pessoas que conseguem controlar que esse aqui paga renda no estado. Era essa a minha questão. Muito bom dia, bom trabalho.
2: Muito obrigado, ouvinte Feloco Maio. Vamos agora até Xai Xai. Ouvinte Félix Parruque, bom dia.
4: Olá, bom dia, Vitor África. Bom dia, Ernesto Saúl. Bom dia, nosso colega Stan Shmoy. Bom dia, nosso convidado. Bom, se percebi a discussão em torno deste projeto Manguana, tem que ver exatamente com a questão da segurança alimentar versus a questão da mineração no âmbito da gestão ambiental, penso eu, a nível de cultura da beira. A questão que eu coloco ao nosso convidado é qual é a probabilidade de esse projeto se estender para outras regiões, até da ponta de Sofala, porque disse na sua locução que não abrangia todos os distritos. Então a questão é exatamente esta: qual é a probabilidade de ela se estender para toda a Sofala e para o país. A outra questão, para terminar, gostaria de perceber do nosso convidado qual é o alinhamento que se tem do projeto e em relação também à questão da mineração, dado que a nível de Manica, no caso, temos tido problemas, questões de mineração, são dos rios. Gostaria de perceber qual é o alinhamento que o projeto

0: tem em relação a esta questão da mineração a nível da política. Um abraço, Félix Parruque Xaxai, das mais do Rio.
1: Muito obrigado, ouvinte Félix Parruque, pela participação no espaço Café da Manhã. Vamos agora à nossa caixa de mensagens do WhatsApp. Já temos algumas mensagens de voz e de texto. Vamos começar com a do ouvinte António Castigo. Vamos ouvir.
2: Bom dia, António Castigo, de Gorongosa. O projeto Manguana, para mim, é bem-vindo, uma vez que aqui na Gorongosa fez uma capacitação de alguns camponeses. Na minha opinião, seria que o projeto desse mais vida nas comunidades, apoiando a comunidade que é camponesa, ajudando na parte de semente, certificado. É bem-vindo o projeto Manguana, que queria que abrangisse mais as comunidades da zona centro, nesse caso, em todos os distritos, as províncias que é Sofala, Manica, Tete e Zambeze.
1: Temos também a mensagem do ouvinte Domingos Neves na nossa caixa de mensagens do WhatsApp.
3: Cordiais saudações ao vasto auditório da nossa prestigiosa e majestosa Rádio Pública, a rádio que conecta e projeta Moçambique. Igualmente, saudar o convidado do Café da Manhã. Só para tornar explícito, o Corredor da Beira compreende que regiões fazem parte do Corredor da Beira. Para terminar, de que forma está calculada a questão do fenómeno El Niño no programa Manguana?
1: Acabamos de ouvir a mensagem de voz do ouvinte Domingos Neves. E em linha temos mais um ouvinte, Sérgio Rafael, a partir de Vilanculo. Caro ouvinte, bom dia.
4: Muito obrigado, Vitor. Primeiro queria saudar o convidado nos estúdios da RM em Sofala, é o senhor diretor, e também agradecer o programa, não é, Manguana, que nos quer dizer, neste momento está a ajudar várias famílias da província da Sofala e não só da província de Manica. Então, eu gostaria de saber, junto com o convidado, para os outros distritos que ainda não foram incluindo, como que está, será que no futuro também os distritos que ainda não foram não foram afetados por Manguana, será que no futuro também estarão incluindo no programa Manguana os outros distritos que neste momento não estão incluindo? Muito obrigado, muito bom dia.
1: Muito bom dia ao 26 Rafael. Estamos no espaço de interação no Café da Manhã, 21-31-77-77, ou então 82-34-77 para mensagens de voz. Temos o 82-64-95-170, mensagens de voz e texto através do nosso número do no WhatsApp. Temos também a nossa página do Facebook, Jornal da Manhã RM. Já temos algumas mensagens na página do Facebook, mas antes vamos ouvir a mensagem recebida no WhatsApp, mensagem de voz do ouvinte Rubén Jaime. Vamos ouvir.
5: Bom dia, Café da Manhã. Bom dia a todos os ouvintes do programa Tnadra de Moçambique. Aqui Rubén Jaime, a partir da Vila Antártica de Massinga. Sabemos que os nossos agricultores têm enfrentado dificuldades na aquisição dos insumos agrícolas. Como é que o programa Manguana tem ajudado o nosso agricultor a atravessar essas dificuldades?
1: Muito obrigado, ouvinte Rubén Jaime. Vamos agora espreitar a nossa página do Facebook. Já temos a mensagem do ouvinte Rosário Ntepa, que escreve: bom dia aos profissionais da Rádio Moçambique e fazedores do programa Café da Manhã. Gostaria de saber, junto do nosso convidado, quando este programa começou a funcionar e quais são os distritos que foram abrangidos pelo mesmo. Questiona o ouvinte Rosário Ntepa. E temos também a mensagem do ouvinte Eugênio Becha, que escreve-nos a partir de Moanza. Bom dia, Café da Manhã. Bom dia, convidado. Gostaria de saber o seguinte: quais são os resultados concretos que o programa Manguana já conseguiu para devolver a fertilidade às terras afetadas pela mineração ao longo do corredor da Beira? E colocou uma outra questão: os camponeses já estão a conseguir produzir novamente com qualidade? Questiona o ouvinte Eugênio Becham. Temos também uma

0: mensagem de texto recebida no nosso número do WhatsApp. Bom dia, RM. Chamo-me Luigi Nhumani Samuel, ouvinte a partir do distrito de Machanga, em Sofala. A minha pergunta ao convidado é: que resultados concretos o programa Manguana já alcançou na defesa dos agricultores afetados pelos impactos da exploração mineira ao longo do corredor da Beira? E quais são os principais desafios que ainda persistem? Bem, vamos fechar este espaço de interação com esta chamada em linha do ouvinte Nelson Vasco, a partir de Chinonanquila, na Matola. Caro ouvinte, bom dia.
1: Ah, bom dia, África, e bom dia, nosso convidado, a partir de lá, da província de Manica, e o Ernesto Chauque, neste exato momento. É, eu fiquei surpreendido por este nome, Manguana, ou Manguana, muito mais, diz, é a minha língua cena, mas o projeto, assim, quando chegar no outro distrito, que é na zona sul, ainda vai permanecer ser Manguana. Muito obrigado, nosso convidado da BF de África. Vou deixar isso para o ouvinte.
0: Muito obrigado, ouvinte Nelson Vasco. Bem, Moisés Saena, devolvemos a palavra.
2: Muito obrigado, Vitor África. Senhor diretor do programa Manguana, aqui ficaram algumas questões, contribuições, comentários. Nós temos cerca de 9 minutos para as suas respostas e comentários.
3: Muito obrigado. Muito obrigado, caros ouvintes, pelo interesse em saber sobre o nosso programa. Então, eu gostaria de primeiro dizer que o Manguana não trabalha em isolamento. O Manguana trabalha com o setor privado, trabalha com o governo e trabalha com as comunidades mesmo. Portanto, as nossas soluções têm sempre procurado encontrar este mecanismo tripartido para encontrarmos as soluções. E aqui vou falar, por exemplo, de uma das componentes do nosso trabalho, que é na área do ambiente de negócios, onde nós trabalhamos sobre a questão da mineração e trabalhamos com o setor privado, as comunidades e com o governo para encontrar soluções. Portanto, este mecanismo que nós temos usado. E levantou-se aqui, não vou abordar questão por questão, mas vou falar no geral, sobre a possibilidade de expansão do programa para outras zonas do país. É verdade que o programa tem, geralmente, tem locais, não é? E, neste caso, foi o corredor da Beira definido desta maneira, mas não sabemos o futuro. O futuro, geralmente, depende de, pronto, discussões com os doadores, com o governo. É desta maneira que os projetos são definidos e acaba ficando claro onde é que este tem que ficar, onde é que tem que ser implementado e como é que tem que ser implementado para abordar o quê. Falou-se aqui da questão de desafios de acesso a insumos para os nossos produtores. Este é um desafio real que nós conhecemos e trabalhamos nele. Mas a forma como nós trabalhamos não é levando-nos insumos, ir entregar aos produtores, mas é encontrar soluções viáveis, sustentáveis a longo prazo para os produtores terem acesso a este semente. E aqui estamos a falar de vários exemplos. Por exemplo, temos casos de produção de semente nas comunidades, é que as comunidades podem ter acesso à semente de qualidade mais acessível. Trabalhamos com os agrodilas, com os distribuidores, trabalhamos com os passes e encontramos sempre mecanismos que sejam sustentáveis, que não sejam só doação instantânea, porque depois não é sustentável. Então, encontramos sempre com eles, com as comunidades, como é que nós vamos fazer para este acesso à semente melhorada existir hoje e para o futuro. Falamos aqui da questão dos preparativos para o El Niño. O programa Manguana está preparado

0: coordenação com o governo e os outros atores para este evento que infelizmente vai prejudicar a nossa produção, mas há algumas ações. Umas delas já foram sendo preparadas e outras começaram a ser intensificadas por causa desta campanha. A primeira é a questão da irrigação, da promoção da irrigação. Nós já desde o princípio começamos a promover a irrigação comunitária e já aparecemos em vários momentos a fazer entregas de equipamento de rega para as comunidades. Claro que é com participar das comunidades investem e nós investimos com outros recursos e que para isso eu posso dizer que já gastamos quase cerca de 4 milhões de dólares desde que o programa começou, só para essas iniciativas de reforço da capacidade produtiva. Para os pequenos produtores, para as pequenas e médias empresas. E também temos a questão de acesso à semente melhorada, tolerante a eventos climáticos com que estamos a trabalhar com o setor privado, para disponibilizar. E nisso estamos a avançar e as boas práticas, as práticas agrícolas que visem redução desses efeitos. Quando falamos de variedades, falamos também de variedades de ciclo curto, porque numa situação como esta que nós temos, sabemos que grande parte dos produtores produzem regime de sequeiro, então precisam de usar sementes melhoradas e de ciclo curto para terem maior probabilidade de sucesso nesta época produtiva. Falamos aqui sobre resultados. Penso que já abordei parte dos resultados aqui, que estamos a falar de cerca de 4 milhões de dólares investidos em reforço da capacidade produtiva e estamos a falar de cerca de 7 mil produtores que já foram beneficiados nestas iniciativas de diferentes, para além daqueles que têm o conhecimento, porque nós transmitimos o conhecimento, mas também reforçamos a capacidade produtiva destas pessoas. E esta campanha que começa, também vamos aumentar este número, porque há muito mais pessoas que vão ser beneficiadas de diferentes mecanismos de apoio do programa. Falamos aqui também da questão de desafios com a área de mineração e que desafios é que persistem. Nós, neste momento, felizmente nas zonas, já há algumas zonas que foram abandonadas, que houve mineração, mas depois foram abandonadas, e que alguns produtores estão a voltar, querem voltar a usar essas zonas. Há um conjunto de práticas que a gente recomenda para as pessoas usarem, porque aqueles solos tiveram um problema que é inversão, aquilo que nós chamamos de inversão de perfis de solo, que é pegamos a terra de baixo, que é pouco fértil, colocamos acima, e a de cima, que é fértil, pusemos lá para baixo. Portanto, vai demorar algum tempo para recuperar a fertilidade desses solos. Mas é possível, porque a terra tem uma coisa que se chama capacidade de regeneração. Portanto, é possível e pode-se recuperar os solos. Mas precisa de ser um esforço consciente, porque nos primeiros anos a produção será reduzida e à medida que o tempo vai passando com as práticas, vai recuperar.
1: O programa terá duração de 4 anos, começou em 2024, 2028 é a previsão de términos. O que é que prevemos em termos de abrangência? O que é que vamos assistir nos produtores, segundo a vossa previsão?
0: Sim, pronto. Termina basicamente finais de 2027, então tecnicamente vai terminar neste momento. Mas em termos de abrangência, os distritos a ser beneficiados não vão mudar nesta fase. Não sabemos se haverá uma outra fase ou uma extensão do programa. Mas para esta fase, os distritos vão continuar os mesmos. Vamos continuar a investir fortemente na nossa capacidade produtiva e resiliência. Também vamos continuar a investir na nossa capacidade ao longo do corredor de adição do valor dos nossos.

0: nossos produtos para permitir que consigamos produzir, adicionar valor, comercializar nosso produto. Porque a adição de valor traz aumento de rendas. Então, nós queremos este aumento de rendas, mas também este processo de adição de valor ajuda a reduzir as importações para o país. Porque queremos contribuir para a redução dessas importações através de colocação nos mercados dos nossos próprios produtos. Então, é isso que nós queremos alcançar. E queremos também contribuir para a redução da desnutrição. Queremos fazer mais. Então, é isso que há de se ver, a maior redução de desnutrição. E, acima de tudo, maior apoio a mulheres e jovens e o setor privado. Porque nós acreditamos que o setor privado é a chave para a sustentabilidade nas soluções que encontramos. E aqui, quando falamos de setor privado, não são só os grandes. Na comunidade, aquele passo, o pequeno agricultor comercial, é um privado. O vendedor de insumos é um privado. O comprador de produtos ou processador comunitário é um privado. Então, todos nós trabalhamos com todos esses, queremos alavancar esses como um dos caminhos para garantir sustentabilidade no produtor.
1: Muito obrigado, diretora. Fizemos hoje o café da manhã sobre o impacto do programa Manguana no combate aos efeitos da exploração mineira e na agricultura praticada ao longo do Corredor da Beira. O nosso convidado foi o diretor do programa Manguana, Augusto Jaime. A moderação foi de Moisés Saela, com a sonorização de Big Vai Roberto. Bom dia.
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6: O presidente da República, Daniel Chapo, efetua a partir de hoje uma visita oficial de 2 dias à República do Congo em resposta ao convite formulado pelo homólogo Denis Sassou Nguesso. A visita tem como objetivo reforçar e aprofundar os históricos laços de amizade, solidariedade e cooperação entre a República de Moçambique e a República do Congo nas vertentes política, econômica, social e cultural, indica um comunicado. Em Brazzaville, capital da República do Congo, já se encontra o enviado da Rádio Moçambique, Alberto Paulo.
7: O presidente da República chega a Brazzaville no princípio da tarde, tendo na agenda um encontro tête-à-tête com o homólogo congolês. Moçambique busca cimentar a sua posição no mercado internacional de óleo e gás e o Congo, membro da Organização dos Países Exportadores de Petróleo, tem experiência a partilhar neste contexto. É nesta senda que o presidente moçambicano tem na sua agenda em Brazzaville visitas a duas importantes infraestruturas na província de Pointe Noire, tida como capital econômica da República do Congo. O Chapo vai se inteirar do funcionamento de plataformas de petróleo e gás e do porto autônomo de Pointe Noire. Ainda esta terça-feira, Moçambique e Congo vão assinar acordos bilaterais no âmbito do reforço das relações entre os dois países. Rádio Moçambique, Alberto Paulo, Brazzaville, Congo.
6: A Inspeção-Geral dos Recursos Minerais e Energia em Cabo Delgado está a intensificar a fiscalização aos postos de abastecimento de combustíveis na cidade de Pemba, visando travar a especulação e combater o mercado informal de gasolina. Em entrevista à Rádio Moçambique, o delegado provincial da Inspeção, Fernando Njanji, explicou que as operações incluem a medição direta dos depósitos e alertou para sanções imediatas aos postos que assambarcarem combustível de forma deliberada.
8: Imagina, por exemplo, a gente chega numa bomba, perguntamos, tem combustível? Ah, não tem, ou tem, abre.

0: nós abrimos e dipamos. Se vermos que a bomba tem combustível, está a guardar, aí tomamos medidas. Significa o reforço. Nós vamos, se nós fazíamos 2 horas ou 3 horas, agora vamos duplicar, por causa daquilo de que as bombas vêm da noite, não sei o que. Então temos uma equipa que faz de 19 até 22 horas, em todas as bombas.
1: No mês de setembro, a Inspeção-Geral dos Recursos Minerais e Energia apreendeu mais de 2 mil litros de combustível no mercado informal em Cabo Delgado, comercializado já em condições ilegais. 3 profissionais do setor de saúde afetos ao Hospital Provincial de Xai-Xai, em Gaza, foram detidos, indiciados de cobranças ilícitas a pacientes desta unidade sanitária, reporta o jornalista Francisco Nelson.
2: Trata-se de um agente de serviço, técnicos de laboratório de anestesiologia, que receberam dinheiro de pacientes via carteiras móveis. Segundo o porta-voz da Polícia da República de Moçambique, em Gaza, estes profissionais de saúde exigiram valores que variam de 500 meticais a 30 mil meticais para alegadamente flexibilizar o processo de cirurgias dos pacientes. Júlio Nhamunsa explica que no total são 5 implicados neste crime, sendo que 2 irão responder em liberdade por não terem sido encontrados em flagrante delito. Francisco Nelson, cidade de Xai-Xai.
1: O Conselho Municipal da Matola garante haver dinheiro para a conclusão das obras da estrada circular que liga alguns bairros da Matola Garce, Doava, Golhosa e outras zonas do município. A garantia é do presidente do município da Matola, Júlio Parruque, que atribui a demora na execução dos trabalhos às chuvas intensas do início deste ano.
3: Temos orçamento. O que precisamos é disponibilizar orçamento aos empreiteiros para avançarem. Registramos um interregno no princípio deste ano com as chuvas que tivemos. Não havia condições para continuar com o trabalho. Os próprios empreiteiros tinham outras frentes para abordar, mas também as chuvas vieram denunciar outros problemas, principalmente de drenagem das águas, porque as chuvas deste ano foram muito intensas. Nas nossas contas, ultrapassam do ano 2000.
1: Júlio Parruque garante que as obras, com um orçamento inicial global de 923 milhões de meticais, deverão retomar, pelo menos até ao fim deste ano. E no plano internacional, a Polícia da Coreia do Sul abriu hoje uma investigação sobre uma série de ciberataques contra várias instituições financeiras, incluindo os principais bancos do país. Os ataques terão provocado fugas de informação de clientes, tendo sido formada uma equipa de 28 investigadores para apurar as circunstâncias dos incidentes. A primeira-ministra sul-coreana Han Sung-suk considera que os ataques alegadamente associados ao uso de inteligência artificial revelam fragilidades nos atuais sistemas de proteção de informação. As autoridades reforçaram os controlos de acesso e determinaram a partilha de informações sobre ameaças numa tentativa de evitar novos ataques. Apresentamos as notícias. O próximo bloco às 9 horas.

E o ponto final desta edição do Jornal da Manhã, dissemos que o Presidente da República, Daniel Chapo, efetua a partir de hoje uma visita oficial de 2 dias à República do Congo, em resposta ao convite formulado pelo seu homólogo Denis Sassou Nguesso. E a Inspeção-Geral dos Recursos Minerais e Energia em Cabo Delgado está a intensificar a fiscalização aos postos de abastecimento de combustíveis na cidade de Pemba, visando travar a especulação e combater o mercado informal de gasolina. No café da manhã falamos do impacto do programa Manguana no combate aos efeitos da exploração mineira na agricultura praticada ao longo do corredor da Beira. O diretor do programa Manguana, Augusto Jaime, foi o nosso convidado e a moderação foi de Moisés Sela.

0: Em nome de uma vasta equipa que tornou possível esta transmissão, despedem-se Francisco Giante, que esteve na sonorização, Lília Langa na produção, Vitor África nas notícias, edição e apresentação, Ernesto Schulk. Obrigado pela preferência. Bom dia e um abraço de tamanho de Moçambique.
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0: Simon Fiores.
1: O presidente da República, Daniel Chapo, iniciou hoje uma visita oficial de 2 dias à República do Congo em resposta ao convite formulado pelo seu homólogo Denis Sassou Nguesso. Detalhes com o enviado especial da Rádio Moçambique, Brazzaville, Alberto Paulo.
2: O presidente da República chega a Brazzaville no princípio da tarde, tendo na agenda um encontro tête-à-tête com o homólogo congolês. Moçambique busca cimentar a sua posição no mercado internacional de óleo e gás, e o Congo, membro da Organização dos Países Exportadores de Petróleo, tem experiência a partilhar neste contexto. É nesta senda que o presidente moçambicano tem na sua agenda em Brazzaville visitas a duas importantes infraestruturas na província de Pointe-Noire, tida como capital econômica da República do Congo. O Chapo vai se inteirar no funcionamento de plataformas de petróleo e gás e do porto autônomo de Pointe-Noire. Ainda esta terça-feira, Moçambique e Congo vão assinar acordos bilaterais no âmbito do reforço das relações entre os dois países. Rádio Moçambique, Alberto Paulo, Brazzaville, Congo.
1: A Inspeção-Geral dos Recursos Minerais e Energia em Cabo Delgado está a intensificar a fiscalização aos postos de abastecimento de combustíveis na cidade de Pemba, visando travar a especulação e combater o mercado informal de gasolina. Em entrevista à Rádio Moçambique, o delegado provincial da Inspeção, Fernando Njanji, explicou que as operações incluem a medição direta dos depósitos e alertou para sanções imediatas aos postos que assambarcam combustível de forma deliberada.
3: Imagina, por exemplo, a gente chega numa bomba, perguntamos, tem combustível? Ah, não tem, ou tem, abre. Nós abrimos e dipamos. Se vermos que a bomba tem combustível, está a guardar, aí só tomamos medidas. Significa o reforço. Nós vamos, se nós fazíamos 2 horas ou 3 horas, agora vamos duplicar. Por causa daquilo de que as bombas vendem à noite, não sei o que. Então temos uma equipa que faz de 19 até 22 horas em todas as bombas.
1: No mês de setembro, a Inspeção-Geral dos Recursos Minerais e Energia apreendeu mais de 2 mil litros de combustível no mercado informal em Cabo Delgado, comercializados em condições ilegais. Foi detido no distrito de Murrumbala, na Zambésia, um professor acusado de falsificação de certificado de habilitações literárias de nível médio de formação de professores. Jornalista Alex Felipe.
4: O caso surge na sequência da tomada de posse de gestores da educação, momento em que 2 professores com mais de 5 anos de exercício foram impedidos de assumir os cargos de diretores de escola por suspeitas de apresentarem certificados de formação falsos. O porta-voz da Direção Provincial da Educação na Zambésia, Kaunda Mutekomala, explica

0: É que uma verificação preliminar permitiu confirmar a autenticidade do certificado de um dos suspeitos.
1: Encontra-se, portanto, encarcerado, não é? Até que se prove o contrário.
0: Kaunda Mtekomala, porta-voz da Direção Provincial da Educação na Zambésia. De Quilmane, Alex Felipe.
2: A venda de produtos agrícolas diversos rendeu até ao momento mais de 3,4 mil milhões de meticais aos produtores no distrito de Kuamba, no Niassa. Reporta a jornalista Esinat Assan.
3: Este montante resulta da comercialização de 134 mil toneladas de produtos alimentares e de rendimento, com maior destaque para cereais, feijões, leguminosas, oleaginosas, algodão e tabaco. O diretor dos serviços e das atividades económicas no distrito de Kuamba, José de Almeida Júnior, disse que na presente campanha de comercialização agrícola foram licenciados 34 intervenientes nacionais que garantem a compra dos produtos. Paralelamente, a fonte adiantou que decorrem trabalhos de consciencialização das cerca de 82 mil famílias camponesas sobre a necessidade de criação de reservas alimentares para evitar bolsas de fome nos próximos tempos. Esnata Sani Lixinga.
2: A Rádio Moçambique está de luto. Morreu na manhã desta terça-feira no Hospital Central da Beira. Só fala o locutor jornalista da Rádio Moçambique, Gídio Pascoal. A informação foi confirmada há momentos por uma fonte familiar que disse que Gídio Pascoal teve complicações de saúde ontem de manhã. Nos últimos anos, Gídio Pascoal estava afeto ao emissor provincial de Tete, da Rádio Moçambique. A Rádio Moçambique promete trazer mais informações sobre a morte do jornalista Egídio Pascoal. Já na página internacional, a polícia da Coreia do Sul abriu hoje uma investigação sobre uma série de ciberataques contra várias instituições financeiras, incluindo os principais bancos do país. Os ataques terão provocado fugas de informação de clientes, tendo sido formada uma equipa de 28 investigadores para apurar as circunstâncias dos incidentes. A primeira-ministra sul-coreana considera que os ataques alegadamente associados ao uso de inteligência artificial revelam fragilidades nos atuais sistemas de proteção de informação. As autoridades reforçaram os controles de acesso e determinaram a partilha de informações sobre ameaças numa tentativa de evitar novos ataques. Foram as notícias das 9 às próximas às 10 horas.
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2: Albertina Zandamela e ouvinte, muito bom dia. O presidente da República inicia hoje uma visita oficial de 2 dias à República do Congo. A visita de Daniel Chapo surge em resposta ao convite formulado pelo homólogo congolês Denis Sassou Nguesso. O detalhe com o enviado especial da Rádio Moçambique a Brazzaville, Alberto Paulo.
3: O presidente da República chega a Brazzaville no princípio da tarde, tendo na agenda um encontro tête-à-tête com o homólogo congolês. Moçambique busca cimentar a sua posição no mercado internacional de óleo e gás e o Congo, membro da Organização dos Países Exportadores de Petróleo, tem experiência a partilhar neste contexto. É nesta senda que o presidente moçambicano tem na sua agenda em Brazzaville visitas a 2 importantes infraestruturas na província de Pointe Noire, tida como capital econômica da República do Congo. O Chapo vai se inteirar do funcionamento de plataformas de petróleo e gás e do porto autônomo de Pointe Noire. Ainda esta terça-feira, Moçambique e Congo vão assinar acordos bilaterais no âmbito do reforço das relações entre os dois países. Rádio Moçambique, Alberto Paulo, Brazzaville, Congo.
2: No Aeroporto Internacional de Maputo está o jornalista Alexandre Manhissa a acompanhar a cerimónia de despedida do chefe de Estado. Bom dia.
4: Muito bom dia. Neste momento o Presidente da República está posicionado e vai passando em revista aqui a guarda de honra, os órgãos de soberania. Nesta visita que o Presidente da República efetua à República do Congo, assenta em laços históricos de amizade, solidariedade e concertação política. Daniel Chapo está neste momento a dirigir-se ao avião que vai lhe transportar até Brazzaville. Vai a Brazzaville com a sua esposa Geta Chapo, a ministra dos Negócios Estrangeiros, quadros da Presidência da República. Está neste momento a fazer a última saudação aos órgãos de soberania aqui presentes neste terminal presidencial do Aeroporto Internacional de Mavalane. O principal objetivo desta visita é de aprofundar o diálogo político-diplomático, identificar novas áreas de cooperação económica, social e cultural e promover parcerias estratégicas entre Moçambique e a República do Congo, numa altura em que o Presidente da República vai escalando então as escadas neste avião que o vai transportar à República do Congo. Eu sou Alexandre Manhissa, do Terminal Presidencial aqui no Aeroporto Internacional de Mavalane. Muito bom dia.
2: Muito bom dia. Moçambique e Catar assinaram um acordo que estabelece um quadro legal para o recrutamento e emprego de trabalhadores moçambicanos no Catar através de vias seguras, regulares e ordenadas. Monteiro Bonifácio.
5: O acordo foi assinado pela ministra do Trabalho, Gênero e Ação Social, Ivete Alane, à margem do diálogo de Doha sobre migração laboral que decorre em Dar es Salaam, na Tanzânia. Ivete Alane disse que com este instrumento, o governo pretende ampliar as oportunidades de emprego para os moçambicanos no exterior, assegurando, ao mesmo tempo, maior proteção dos seus direitos e melhores condições de acompanhamento durante o processo de recrutamento e de trabalho no Catar. De Dar es Salaam, Monteiro Bonifácio.
2: O Ministério da Educação e Cultura espera matricular para o próximo ano letivo mais de 1 milhão de alunos na primeira classe em todo o país. As províncias da Zambézia e Nampula concentraram o maior número de novos ingressos a serem inscritos e a cidade de Maputo registra o menor número. É uma informação prestada hoje à Rádio Moçambique pelo porta-voz do Ministério da Educação e Cultura. Silvestre Dava disse que o número de alunos continua elevado em relação ao número de salas e professores.

0: disponíveis, o que pode comprometer o desempenho dos alunos.
1: Porque não é a mesma coisa o professor trabalhar com 50 crianças e um professor que trabalha com acima de 100 crianças. Portanto, é totalmente diferente e isso interfere com a aprendizagem que nós desejaríamos que acontecesse com as crianças. Aqui o horizonte é não deixarmos nenhuma criança de fora, porque se fôssemos a respeitar estritamente aquilo que são os nossos regulamentos, havíamos de ferir aquilo que é o nosso propósito de escolarizar e ter todas as crianças em idade escolar na escola.
0: Porta-voz do Ministério da Educação e Cultura, Silvestre Dava. A Rádio Moçambique está de luto. Morreu esta manhã, vítima de doença, Egídio Pascoal, locutor jornalista desta estação, afeto ao emissor provincial de Tete. O detalhe por Ana Avenila.
2: Segundo uma fonte familiar, Egídio Pascoal perdeu a vida no Hospital Central da Beira, na província de Sofala, onde deu entrada esta segunda-feira devido a complicações de saúde. Ao longo da sua carreira, Egídio Pascoal passou pelos emissores provinciais de Niassa, Nampula, Maputo e Manica, tendo neste último desempenhado as funções de chefe de emissões. A notícia da sua morte deixa em luto familiares, amigos e colegas da Rádio Moçambique, particularmente os profissionais que com ele partilharam anos de trabalho e convivência. Da cidade de Tete, Ana Avenila.
0: Na atualidade internacional, mais de 20 mil crianças foram diagnosticadas com desnutrição no primeiro semestre deste ano no Sudão do Sul. Deste número, mais de 7 mil crianças foram diagnosticadas com desnutrição aguda grave e mais de 13 mil apresentaram desnutrição aguda moderna. Um relatório da Organização Mundial da Saúde, OMS, indica que foram examinadas mais de 72 mil crianças entre janeiro e junho. O estudo refere que, no mesmo período, mais de 6 mil crianças foram internadas para tratamento hospitalar. Foram as notícias das 11, as próximas às 12 horas e 30 minutos, no Jornal da Tarde.
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bom dia, no ar e consigo, a Rádio Moçambique, emissor provincial de Inhambane, a transmitir em Almuina em 102.1 MHz, Massinga 89.9, Kisiko 89.0, Cidade de Inhambane 101.6, Pante 88.3, Funhalouro 88.0, em Mabote, estamos consigo.

0: 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Estimado ouvinte, está a acompanhar o primeiro período de emissão em língua portuguesa, referente a esta manhã de terça-feira, primeiro dia laboral da semana. Excepcionalmente, estamos, estimado ouvinte, a 6 de outubro de 2026. E a voz que lhe acompanha é de Flávio Acitela, que renova votos de excelente e agradável manhã de terça-feira.
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0: Acompanhe a seguir os tópicos do jornal Dinhamban, uma edição e apresentação hoje de Horácio Romão, a quem saúdo. Muito boa tarde.
1: Muito boa tarde, Flávia Wacitello. Uma tarde chuvosa, pelo menos aqui na capital provincial, chove de forma intermitente. Acidente de viação mata uma pessoa na vila de Umuini. O sinistro de tipo atropelamento ocorreu ontem e envolveu uma viatura ligeira e uma motorizada. O governo de Inhambane esmera-se na construção de infraestruturas escolares, visando melhorar as condições de ensino e aprendizagem na província. O Conselho Empresarial em Inhambane, expectante quanto aos ganhos da realização de partidas de golfe na província, que foi declarada pelo governo capital do turismo no país. Estas são então as manchetes do Jornal da Tarde. O desdobramento destas e de outras notícias da atualidade provincial às 13 horas aqui na Rádio Moçambique. Não perca.
0: Muito obrigado, Horácio Romão. Estimado ouvinte, está formulado o convite. Acompanhe o desenvolvimento destas e outras notícias quando forem pontualmente 13 horas. Neste momento, 12 horas e 1 minuto, seguimos com os nossos compromissos comerciais.
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0: A certo, estimado ouvinte, o seu relógio em toda a República de Moçambique são 12 horas.
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0: Estimado ouvinte, é momento para acertar o seu relógio para acompanhar connosco em cadeia nacional o Jornal da Tarde. São 12 horas e 30 minutos. Tenha uma excelente audição.
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Para 7, número de mortos no acidente rodoviário ocorrido no sábado no distrito de Anquabe, em Cabo Delgado. Moçambique e Catar assinam um acordo sobre recrutamento de mão de obra moçambicana. Ministério da Educação e Cultura espera matricular para próximo ano mais de 1 milhão de novos ingressos para a primeira classe. Pelo mundo fora, 5 mil pacientes aguardam cirurgias no Hospital Central Camuso, na capital malawiana, Lilongwe, na sequência do agravamento da crise de medicamentos. São as notícias em foco neste jornal, transmitido em direto dos estúdios da Rádio Moçambique, na cidade da Beira, em Sofala. Nos minutos que se seguem, fique por dentro do que se passa no país e além fronteiras, com Jorge Johnny na edição e apresentação e Jorge Barros nos cuidados técnicos.

0: número de vítimas mortais no acidente rodoviário ocorrido no sábado no distrito de Anquaba, em Cabo Delgado, subiu de 6 para 7. Dos 11 feridos hospitalizados, 3 já podem voltar mesmo hoje para casa. A reportagem é de Lúcia Antícola, a partir de Pemba.
1: A sétima vítima perdeu a vida na manhã desta segunda-feira no Hospital Provincial de Pemba, após apresentar uma complicação súbita, elevando para 7 o número de pessoas que morreram em consequência do sinistro. Segundo o médico cirurgião Carlitos Laissoni, dos 3 pacientes que se encontravam nos cuidados intensivos, 2 foram transferidos.

0: para o Hospital Central de Nampula.
1: De domingo para cá, dizer que houve necessidade de fazermos transferência de dois doentes para Nampula. Dos três estavam na reanimação, dois transferimos para Nampula, um para neurocirurgia e outro para cirurgia torácica. E também dizer que durante este período, concretamente ontem, por volta das 5 horas, também registramos um óbito de um doente que estava internado na ortopedia. Houve alguma complicação, provavelmente um tromboembolismo pulmonar, porque a senhora só tinha fratura da bacia e estava estável. Foi uma coisa súbita.
0: Refira-se que neste momento o Hospital Provincial de Pemba conta com 11 pacientes vítimas do acidente, dos quais 3 poderão receber alta ainda hoje. Lúcia Antícola, em Pemba.
2: A morte na manhã desta terça-feira de Egídio Pascoal, locutor jornalista da Rádio Moçambique, tem vindo a suscitar muitas reações. E todas elas destacam as qualidades profissionais do malogrado, como reporta Ignacio Gamay em Tete.
3: Profissionais da Rádio Moçambique no emissor provincial de Tete descrevem Egídio Pascoal, falecido esta terça-feira na cidade da Beira, como um comunicador multifacetado e um caso raro entre os radialistas moçambicanos.
4: Já são conhecidos os vencedores da primeira edição do Festival Cultural Nsamboato, evento realizado este sábado na cidade de Motiza, em Tete, Egídio Pascoal, cidade de Tete.
3: Da cultura ao desporto, passando pela política, sociedade, economia e pelas emissões, Egídio Pascoal exercia o jornalismo com naturalidade, domínio da matéria e um timbre vocal que se tornou uma das suas marcas inconfundíveis. O delegado do emissor provincial de Tetarun Vali recorda Egídio Pascoal como um profissional de grande talento, versátil e sempre disponível para abraçar novos desafios.
5: Porque ele fazia tudo e mais alguma coisa, e não recusava nenhuma tarefa. Sempre dizia que sim, eu faço, mesmo agora. Quando ele veio depois do tratamento em Maputo, eu disse, ia dar pouca carga do horário a esse senhor, porque eu quero ele vivo. Mas ele dizia, não, senhor ligado, eu aguento fazer isto, aguento fazer aquilo. É um indivíduo dos poucos que conheci, que nunca virava costas ao trabalho.
3: Manuel Cardoso e Mário Gemo, locutores que tiveram o privilégio de trabalhar lado a lado com Egídio Pascoal, recorda um comunicador atento aos ouvintes e capaz de transformar cada emissão num verdadeiro encontro com o público. Para os colegas, mais do que um profissional multifacetado, Egídio Pascoal era uma voz que sabia interpretar o momento.
6: Estava sempre disponível, quer para a emissão, quer para uma reportagem esportiva e eventos culturais. Sempre Egídio esteve lá e foi marcando a diferença, notabilizou com qualidade, com entrega, com dedicação.
7: O seu profissionalismo é aquele que todos nós conhecemos. Cada vez que eu e ele nos cruzássemos no corredor, todos viam e ouviam as brincadeiras que fazíamos.
3: Egídio Pascoal ingressou na empresa no início da década 2000, no emissor provincial de Tete, onde iniciou uma trajetória profissional que o levou a trabalhar em diferentes pontos do país. Devido às suas qualidades, Egídio atingiu o topo da carreira com a categoria de produtor. Ao longo da sua carreira, passou pelos emissores provinciais de Niassa, Nampula, Maputo e Manica, tendo neste último desempenhado as funções de chefe de emissões. Ignacio Gamay, cidade de Tete.
2: E no Niassa, amigos e colegas descrevem a morte de Egídio Pascoal como uma perda irreparável. Lembram o locutor jornalista como uma pessoa empenhada no trabalho e criativa, Mércio João.
8: Os nossos entrevistados destacam a versatilidade e o profissionalismo de Egídio Pascoal, como tendo sido as suas principais marcas na arena jornalística no emissor provincial da RM no Niassa, no período de 2002 a 2007. Egídio Pascoal é ainda descrito por Josefa Macadona, Domingos Guerusa e Esnatia San e profissionais da RM no Niassa, como alguém que, para além de carregar largo conhecimento profissional, sabia ser amigo e conselheiro em todas as circunstâncias.

0: Egídio Pascoal, um homem multifacetado, um grande quadro, grande profissional, amigo de todos e uma pessoa sempre bem disposta.
1: Era amigo de todos, que aquele já tem quando foi para Nampula, e foi para Chimoio, era um social.
2: Perdemos um profissional, amigo, um homem incansável, nunca disse não a um trabalho, portanto é um vazio que ele deixa.
3: Fora de destacar-se no jornalismo desportivo e político, Egídio Pascoal teve uma presença notória no jornalismo cultural no Niassa, onde conheceu o escritor Elze Patrício, com quem partilhou momentos. Na arena cultural no Niassa, Egídio Pascoal é descrito como profissional que lutava pela promoção e divulgação do mosaico artístico-cultural local.
4: Perder a Egídio Pascoal é perder uma vedeta, é perder um ícone da cultura. Daqui para frente só temos que levar a cabo os seus ensinamentos na perspectiva de marcar com tinta level o seu histórico cultural e no jornalismo.
3: Egídio Pascoal trabalhou no emissor provincial da RM no Niassa de junho de 2002 a julho de 2007, tendo sido transferido para Nampula. Mércio João, a partir de Lixinga.
5: As reações à morte de Egídio Pascoal chegam também da província de Manica, onde os colegas lamentam a partida do profissional da Rádio Moçambique. Dizem que Egídio Pascoal tinha ainda muito por dar à comunicação social. Nelson Mainato.
6: Profissionais da comunicação social prestam homenagem ao legado deixado pelo locutor e jornalista da Rádio Moçambique, Egídio Pascoal, que perdeu a vida esta terça-feira na cidade da Beira, em Sofala, vítima de doença. O jornalista do Instituto de Comunicação Social, Zito Tarieca, recorda o impacto inspirador do finado que marcou gerações de comunicadores.
7: Só posso mesmo desejar muita força à família. Eu imagino a falta que este homem vai fazer na família, a falta que este homem já está a fazer na família de jornalistas, a nível do país. É uma voz que calou. Acredito que sempre que houver alguma oportunidade de se passar a sua voz, vai trazer uma saudade, uma nostalgia tremenda.
6: Para a jornalista e docente universitária Paulina Morteiro, a morte de Egídio Pascoal representa uma profunda perda para a imprensa moçambicana, destacando a versatilidade e o profissionalismo demonstrados pelo malogrado.
8: Primeiramente dizer que o jornalismo moçambicano está de luto e a imprensa radiofônica perde uma das suas melhores vozes. Egídio Pascoal era, sem dúvidas, uma figura incontornável, mesmo pelas suas características enquanto pessoa e também enquanto profissional. Um homem dedicado ao trabalho e que o amor pelo que fazia, a dedicação e o empenho era uma das suas principais características.
6: O jornalista da STV, Carlitos Cadanga, destaca que Egídio Pascoal gostava de transmitir a experiência profissional.
9: Fica a saudade, mas também ficam estas boas lembranças de tudo quanto aprendi com o Egídio Pascoal. Neste momento de luto, dor e consternação, junto-me à família e prontos, Egídio deixa eternas saudades.
6: Egídio Pascoal desempenhou as funções de chefe de emissões no emissor provincial de Manica antes de ter sido transferido para a província de Teta. Da cidade de Chimoio, Nelson Mainato.
5: Seguimos agora para Nampula, ao encontro do jornalista Fidalgo Júnior, que nos vai trazer à antena as reações à morte de Egídio Pascoal.
10: Profissional polivalente, talentoso e comprometido com o trabalho, é como caracterizam os colegas do emissor provincial de Nampula da Rádio Moçambique, Egídio Pascoal, jornalista desta estação emissora, que perdeu a vida esta terça-feira, vítima de doença. O finado colaborou para esta emissora entre os anos 2011 a 2015 e a sua passagem por Nampula é lembrada nos seguintes termos pelos locutores Lúcia Máquina, Hermínia Francisco e Gildo Máquina.
11: Ter perdido Egídio Pascoal foi ter perdido uma metade.

0: da comunicação social, uma metade da minha dupla. Só devo dizer que tudo que ele ensinou-nos vai servir-nos uma grande lição, vamos levar para sempre.
1: Tentando ser um Egito que nunca conseguiríamos ser, porque ele foi autêntico, vamos imortalizar, tentando ser um profissional incansável, como foi o Egito Pascoal, porque Egito sempre ensinou os outros. E tentando ser um

0: a pessoa que conseguiu enquadrar praticamente a todos e de lá até aqui, nos grupos de trabalho, Egídio Pascoal era um elemento que servia de, quem diz, há pouco tempo conversava com o colega Calixto, que ele sempre acutia em casos de existir alguma desavença entre colegas do RM Desporto. Então, Egídio Pascoal é uma pessoa que até agora deixou-nos com corações abalados.
1: Profissionais da Rádio Moçambique em Nampula e as memórias de Egídio Pascoal, destacado jornalista da Rádio Moçambique, que perdeu a vida esta terça-feira, vítima de doença, na Beira. Até sempre, companheiro, por cá a luta continua. Fidalgo Júnior, em Nampula.
2: Dos estúdios na cidade da Beira, província de Sofala, a Rádio Moçambique transmite o Jornal da Tarde. Faltam profissionais de saúde mental na província de Tete. A situação faz-se sentir com maior intensidade nos últimos dias, devido à crescente procura por estes serviços, conforme reporta Orlando Caninecas.
3: Atualmente, a província conta com apenas 90 profissionais desta área, sendo que os distritos de Magwe e Marávia não dispõem de nenhum técnico especializado em saúde mental. O responsável provincial de saúde mental em Tete explicou que, em alguns distritos, estes serviços estão disponíveis apenas nas sedes distritais, o que dificulta o acesso da população aos cuidados de saúde mental. António Oliveira defende que, para garantir uma assistência adequada aos utentes, é necessário colocar pelo menos 2 profissionais de saúde mental em cada unidade sanitária da província, nomeadamente psicólogos ou técnicos de psiquiatria.
4: Esta área de psicologia estamos a precisar, sim, porque os casos tendem a aumentar devido à divulgação, às redes sociais. As pessoas já têm noção do que é isso de saúde mental. Então, nós no ano passado tivemos cerca de 62 profissionais da área de saúde mental, entre psiquiatras, técnicos de psiquiatria, psicólogos, terapeutas ocupacionais, terapeuta de fala. Neste ano passamos para 90. Ainda precisamos de mais. Alguns distritos onde não tem e outras áreas também para podermos abranger toda a província.
3: António Oliveira, responsável provincial de saúde mental em Tete, falando sobre a necessidade de alocação de mais profissionais desta área na província. Da cidade de Tete, Orlando Canenecas.
2: O aumento da incidência de doenças crónicas no seio dos professores está a fragilizar a classe na província de Nampula. Entre as tais patologias está o HIV-Sida, cujo impacto é cada vez maior. Toda a informação com Júlio Moro.
5: O Secretariado Provincial da Organização Nacional dos Professores, ONP Nampula, relata que atualmente a saúde da classe docente e outros profissionais do setor de educação não é das melhores devido a várias enfermidades. O destaque vai para HIV-Sida, malária persistente e hipertensão. Neste momento, mais de 300 profissionais encontram-se hospitalizados. A informação foi revelada por André Jana, secretário provincial da Organização Nacional dos Professores, ONP Nampula, entrevistado por ocasião do 12 de outubro, dia do professor moçambicano, a celebrar-se próxima segunda-feira. André Jana explicou que atualmente acima de 1.000 professores escritos e outros e profissionais estão doentes, numa altura em que a componente de
6: assistência... É uma informação prestada hoje à Rádio Moçambique pelo porta-voz do Ministério da Educação e Cultura. Silvestre Dava diz que o número de alunos continua elevado em relação ao número de salas de aula e professores disponíveis.
3: Para colocar pelo menos 2 profissionais de saúde mental em cada unidade sanitária da província, nomeadamente psicólogos ou técnicos de psiquiatria.
4: Esta área de psicologia estamos a precisar, sim, porque os casos tendem a aumentar devido à divulgação, as redes sociais, as pessoas já têm noção do que é isso de saúde mental. Então, nós no ano passado tivemos cerca de 62 profissionais da área de saúde mental, entre psiquiatras, técnicos de psiquiatria, psicólogos, terapeutas ocupacionais, terapeuta de fala. Neste ano passamos para 90. Ainda precisamos de mais alguns.

0: distritos onde não tem e outras áreas também, para podermos abranger a toda a província.
1: António Oliveira, responsável provincial de saúde mental em TET, falando sobre a necessidade de alocação de mais profissionais desta área na província. Da cidade de TET, Orlando Canenecas.
2: O Ministério da Educação e Cultura espera matricular para o próximo ano mais de 1 milhão de novos ingressos para a primeira classe. Os dados mostram uma subida do gráfico. Joana Mawai.
3: As províncias de Zambézi e Nampula concentram o maior número de alunos a serem inscritos e a cidade de Maputo o menor número. É uma informação prestada hoje à Rádio Moçambique pelo porta-voz do Ministério da Educação e Cultura. Silvestre Dava diz que o número de alunos continua elevado em relação ao número de salas de aula e professores disponíveis, o que pode comprometer o desempenho dos alunos.
4: Porque não é a mesma coisa o professor trabalhar com 50 crianças e um professor que trabalha com acima de 100 crianças. Portanto, é totalmente diferente e isso interfere com a aprendizagem que nós desejaríamos que acontecesse com as crianças. Aqui o horizonte é não deixarmos nenhuma criança de fora, porque se fôssemos a respeitar estritamente aquilo que são os nossos regulamentos, havíamos de definir aquilo que é o nosso propósito de escolarizar e ter todas as crianças em idade escolar na escola.
3: Em relação aos alunos com necessidades educativas especiais, Silvestre Dava garante que o setor da educação está preparado para a recessão dos mesmos.
4: O Ministério da Educação colocou nos institutos de formação de professores a disciplina de educação especial para preparar os professores para, caso tenham alunos com necessidades educativas especiais, não tenham dificuldades de maior para poderem lidar com este grupo-alvo. Estamos a falar de disciplina de Braille, por exemplo, bem como língua de sinais, de tal ordem que não fiquem excluídos do processo de aprendizagem. Aliás, no lançamento do processo de matrículas, foram aconselhadas as províncias e, por via destas, os distritos e as escolas, de forma que interajam com os encarregados de educação ao quando do processo de inscrição, no sentido de perceber se a criança que estão a inscrever tem ou não necessidades educativas especiais.
3: O processo de matrícula de novos ingressos para a primeira classe começou a 1 de outubro e deverá decorrer até 31 de dezembro deste ano. Silvestre Dava apela aos pais encarregados de educação a aderirem ao processo de matrícula, devendo preparar os respectivos documentos, de forma a garantir que nenhum aluno em idade escolar fique sem estudar.
2: Na província de Inhambane, erguem-se vozes que defendem o reforço da proteção dos direitos da criança. Tudo isto acontece numa altura em que aumentam no país os casos de maus-tratos a menores. Alexandre Macimbe.
5: Em Inhambane, o procurador da República, responsável pela secção de defesa de menores, Moraes Nhanala, alerta que medidas severas serão tomadas contra violadores das normas que defendem este estrato social. Nhanala reitera ser necessário que cada setor deve reforçar a divulgação das normas sobre a proteção da criança e menores contra todas as formas de violência, abuso e exploração. O magistrado do Ministério Público destaca a necessidade de uma resposta firme das autoridades e da sociedade para garantir a segurança e bem-estar dos menores. Segundo ele, a proteção dos menores deve ser uma responsabilidade coletiva envolvendo as famílias, as escolas, as comunidades e as instituições da justiça. Apela ainda à denúncia de casos de abuso e violação contra menores, sublinhando que o silêncio pode contribuir para a impunidade dos autores. O procurador Moraes Nhanala refere que a Procuradoria Provincial tem realizado diversas ações de consciencialização para evitar atropelos por alegado desconhecimento da lei.
6: Palestra.

0: relativos a alimentos, por exemplo, ao direito de crianças.
1: E qual é que tem sido o público-alvo?
0: Cada palestra dita o seu público-alvo. Piores formas de trabalhos infantis, por exemplo, estão lá os indivíduos, os alunos, da idade que não lhes corresponde para exercer alguns serviços, de uniões prematuras, os casamentos, não sei que por aí for, para além da própria sociedade, mas também, vamos dizer, encontrar lá os nossos alunos, os nossos jovens, e que possa, portanto, compreender que, afinal de contas, não se pode casar nem unir cedo antes dos anos preconizado na lei.
1: Moraes Nhanala, procurador da República, afeto à secção de defesa de menores na Procuradoria Provincial de Inhambane e os direitos deste estrato social. Alexandre Matzimbe, Inhambane.
2: E a polícia na cidade de Xaixá, em Gaza, recuperou uma viatura roubada há dias numa residência. O veículo tinha sido levado como penhora e foi encontrado na posse do anterior dono, Teodomiro Nhantumbo.
3: Trata-se de uma viatura ligeira massivamente publicada nas redes sociais, que foi encontrada depois do furto numa residência de um cidadão, conhecido como agiota, supostamente parqueada como garantia de uma dívida contraída por um dos integrantes dos ladrões que terá participado do roubo do carro. Dos indiciados já a contas com as autoridades pelo roubo da viatura, consta um indivíduo proveniente de Masinga, província de Inhambane, e outros intermediários residentes na cidade de Xai-Xai. O chefe das Relações Públicas no Comando Provincial da PRM em Gaza, Carlos Macuacua, indicou que a recuperação da viatura roubada no mês passado foi possível graças à colaboração polícia-comunidade. Carlos Macuacua refere que os indiciados já identificados foi aberto um processo crime para responderem à justiça pelo crime praticado enquanto decorrem diligências legais para a devolução da viatura ao legítimo proprietário.
4: Uma viatura furtada na cidade de Xaixai. Foram diligências, trouxeram para aqui e estão seguindo o trâmite legal para a entrega do legítimo proprietário e responsabilização dos indiciados.
5: E onde foram encontrados os indivíduos? Aqui na província, fora, são elementos daqui?
4: Se tivéssemos eles aqui, eles iam dizer isso. Tem assuntos que a polícia não pode tratar com a imprensa. Mas o importante é que os indiciados já respondam sobre o processo e sobre o custódio, e a viatura está aqui, como os senhores estão a ver.
3: Chefe das Relações Públicas no Comando Provincial da Polícia da República de Moçambique, em Gaza, Carlos Macuacua, e a recuperação de uma viatura ligeira roubada mês passado na cidade de Xai-Xai por um grupo de indivíduos que constituem uma rede de malfeitores que atuam nas províncias de Gaza e Inhambane. Tito Mergentumbo, em Xai-Xai.
2: No ar, o Jornal da Tarde da Rádio Moçambique. Seguimos agora para Tanzânia, ao encontro do nosso correspondente Monteiro Bonifácio, com a notícia que dá conta, então, de que Moçambique e Catar assinaram um acordo que estabelece um quadro legal para o recrutamento e emprego de trabalhadores moçambicanos naquele país através de vias seguras e regulares. Monteiro,
6: o acordo foi assinado pela ministra do Trabalho, Gênero e Ação Social, Ivete Alane, à margem do diálogo de Doha sobre migração laboral que decorre em Dar es Salaam, na Tanzânia. Ivete Alane disse que com este instrumento, o governo pretende ampliar as oportunidades de emprego para os moçambicanos no exterior, assegurando, ao mesmo tempo, maior proteção dos seus direitos e melhores condições de acompanhamento durante o processo de recrutamento e de trabalho no Catar.
7: Trata-se de um acordo que já vinha sendo negociado com o Catar há sensivelmente 2 anos. Portanto, asseguramos que todas as matérias que garantam que esta mobilidade de trabalhadores moçambicanos de Moçambique para o Catar ocorra com toda a segurança, seja garantida a segurança social, a dignidade laboral, que é o que importa mais. Temos estado a acompanhar algumas situações de moçambicanos que vão trabalhar no exterior fora dos mecanismos legais. E mais do que nunca, como governo de Moçambique, nós temos estado a garantir

0: a assinatura de acordos e memorandos, que é para facilitar esta mobilidade, garantir a segurança.
1: A ministra do Trabalho, Gênero e Ação Social, Ivete Yalane, disse que este é o segundo acordo do género com os países do Golfo Pérsico.
0: E este ano iniciamos já o processo de contratação de alguns trabalhadores moçambicanos que já se encontram nos Emirados Árabes Unidos, portanto este é o segundo. E a nossa expectativa é de que possamos ter também com outros países, para além do tradicional acordo que nós temos com a África do Sul, para os trabalhadores mineiros que já data desde antes da independência nacional.
1: Ministra do Trabalho, Gênero e Ação Social, Ivete Yalane, e os acordos de contratação de mão de obra moçambicana nos países do Golfo Pérsico. O diálogo de Doha sobre a migração laboral, que decorre na cidade de Dar es Salaam, reúne ministros do trabalho africanos e do Golfo Pérsico. De Dar es Salaam, Monteiro Bonifácio.
2: Pelo mundo fora, agrava-se a crise de medicamentos no Malawi. Há, para já, 5 mil pacientes que aguardam cirurgias no Hospital Central Camuso, isto na capital malawiana. A reportagem é do correspondente da Rádio Moçambique no Malawi, Sérgio Sixpence.
3: A situação é deveras preocupante numa altura em que o Ministério da Saúde e Saneamento já veio a público admitir que há falta de medicamentos no país devido à escassez de divisas e à dívida acumulada aos fornecedores dos fármacos. O diretor-geral do Hospital Central Camuso na cidade de Lilongwe, Amos Nsekandiana, descreveu uma situação sombria e considerou transferir alguns procedimentos cirúrgicos para os hospitais distritais que possuem condições para tal. A ministra da Saúde e do Saneamento, Madali Tsobaloi, afirmou que o governo está a explorar todas as vias disponíveis para restabelecer o fornecimento de medicamentos, ao mesmo tempo que reforça a produção local. Ela disse que o Ministério começou a contactar os fabricantes locais para determinar quais os medicamentos que têm capacidade para produzir e com que rapidez podem ser fornecidos aos hospitais. Baloi deu a conhecer que a medida visa também desenvolver a produção farmacêutica local, dado que o país enfrenta um declínio no apoio dos doadores e desafios contínuos no acesso a divisas. Atualmente, o Fundo Central de Medicamentos deve mais de 18 milhões de dólares a fornecedores internacionais de fármacos, o que obrigou alguns destes fornecedores a reduzir as entregas, enquanto outros deixaram de fornecer medicamentos ao sistema público de saúde. Sérgio Sixpence, em Blantyre.
2: O Jornal da Tarde já está no fim. Vamos conferir uma notícia que se resume a uma mensagem do SNJ, Sindicato Nacional de Jornalistas, que lamenta a morte de Egídio Pascoal, locutor jornalista da Rádio Moçambique, afeto ao emissor provincial de Tete. Em mensagem de condolências, o SNJ destaca que Egídio Pascoal, que perdeu a vida hoje no Hospital Central da Beira, vítima de doença, era um locutor e jornalista polivalente e ganhou notoriedade na produção de programas em áreas como política, sociedade, cultura e desporto. O documento refere ainda que Egídio Pascoal estava sempre pronto a ajudar os colegas, tendo sido tutor de muitos jovens que abraçaram a profissão jornalística. O SNJ afirma ainda na mensagem que a paixão e a ligação ao desporto, particularmente durante o período em que trabalhou em Chimoio, levou-o a abraçar o dirigismo desportivo com a indicação para diretor do clube do Teste África. Estivemos a ler uma mensagem de condolências do SNJ pela morte do jornalista locutor-jornalista da Rádio Moçambique, Egídio Pascoal. E pomos ponto final neste jornal, hoje editado e apresentado por Jorge Johnny, com a sonorização de Jorge Barros. Boa tarde.

0: Acerto, o seu relógio em toda a República de Moçambique são 13 horas.
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0: Boa tarde, está no ar o jornal. Acidente de viação mata uma pessoa na vila de Obuini. O sinistro de tipo atropelamento ocorreu ontem e envolveu uma viatura ligeira e uma motorizada. O governo de Inhambane esmera-se na construção de infraestruturas escolares, visando melhorar as condições de ensino e aprendizagem na província. O Conselho Empresarial em Inhambane, expectante quanto aos ganhos da realização de partidas de golfe na província, que foi declarada pelo governo capital do turismo do país. Estas são as manchetes do Jornal da Tarde, hoje, editado e apresentado por Horácio Romão. Bernardo Salomão está na sonorização. Até breve. Acidentes de viação continuam a matar e a mutilar nas estradas da província de Inhambane. Ontem, na vila de Umuini, registrou-se mais um sinistro que provocou um óbito. Danilson Nanyakula.
1: A sinistralidade rodoviária continua a criar dor e luto nas famílias no distrito de Umuini, em Inhambane. Na última noite, um motociclista foi atropelado mortalmente na região de Panguane, na estrada Umuini-Maxixi. Um médico-chefe do Centro de Saúde de Umuini, Paulo Lebsoni, confirma a entrada do corpo na morgue desta unidade sanitária.
2: Confirmamos a entrada no Centro de Saúde de um corpo sem vida, no qual fomos comunicados. Deslocou-se o técnico para poder fazer o reconhecimento ao atropelamento posterior. A vítima tratava-se de um motoqueiro que vinha na direção contrária a uma viatura. E no momento da avaliação encontrava-se na via pública, com múltiplas fraturas e múltiplas feridas em todo o corpo. E feita a avaliação, o corpo foi transportado à morgue do Centro de Saúde do Umuini.
1: O comandante distrital da PRM em Umuini, Jonas Feliciano, lamenta o sucedido e apela o cumprimento rigoroso das medidas de circulação na via pública, visando reduzir o derramamento de sangue nas estradas.
3: Trata-se de um acidente em que foi originado primeiro por deficiências mecânicas por parte do motociclista, porque fez a estrada sem iluminação. E aliado à velocidade excessiva por parte do condutor que originou este acidente. Então são esses dados que nos preocupam, porque nós temos feito sempre nas nossas palestras difusão de mensagem de as pessoas não se fazer a estrada sobretudo em período sem iluminação, mas ainda continua a persistir esse tipo de casos e acabaram combinando com o que assistimos. Condução pretende sobretudo em período noturno. O que é que tem acontecido é que os nossos automobilistas ou motociclistas imprimem uma velocidade excessiva em período noturno, extremamente perigoso. E com a chuva, os chuviscos se faziam sentir na noite de ontem e acabou também contribuindo para a ocorrência desse acidente.
1: Jonas Feliciano, comandante da Polícia da República de Moçambique em Umuini, e o acidente registrado ontem no distrito de Umuini para a Rádio Moçambique. Danielson Nyakula.
0: Acidente de viação mata uma pessoa na vila de Umuini. O sinistro de tipo atropelamento ocorreu ontem e envolveu uma viatura ligeira e motorizada. Entretanto, a Polícia de Trânsito em Inhambane faz um balanço negativo da última semana e fala do trabalho de fiscalização realizado. Diocleciano Matsimbi é quem falou aos microfones da Rádio Moçambique.

0: trata-se do acidente do tipo de despiste ocorrido na zona de Nharumbo, no distrito de Murrumbene, ao longo da N1. Deste acidente, houve um morto e não tivemos nenhum ferido. Portanto, consta como causas deste acidente o excesso de velocidade. Falando da semana, tivemos um final de semana longo. No distrito de Vilanculos, também foi registrado um caso de acidente do tipo atropelamento ao longo da N1, bem próximo do mercado Fequete, para quem conhece o distrito de Vilanculo. Também este acidente teria tirado uma vida, trata-se de atropelamento. Em termos de acidentes, é isto que caracterizou então o nosso final de semana, assim como a semana vinda. Nós sempre aprimoramos a educação, porque acreditamos que com a educação podemos recuperar alguns comportamentos dos condutores. Portanto, durante a semana foram realizadas 18 palestras, das quais ficaram beneficiados 9.152 peões, 2.148 alunos e 70 professores. Para os condutores também foram beneficiados pelas nossas palestras 7.732 condutores, 519 ciclistas, 1.005 motociclistas e 13.159 passageiros. Também tivemos que dar algumas sensibilizações aos cobradores. Estamos a falar em número de 1.595 e, assim como nos mercados, continuamos com esta atividade de sensibilização. Foram sensibilizados 817 condutores. Foi lançado a semana passada o Plano Verão Tranquilo. Verão tranquilo, com isto queremos o quê? Queremos que neste período, que entende-se que há muita procura pelas praias, há muita procura pelas estradas, queremos que este período passe com tranquilidade, conforme o nome. Dentro deste período, iremos intensificar as atividades do controlo do álcool, porque nós entendemos que o álcool tem sido sempre a companhia da diversão. Portanto, queremos que os condutores distanciem-se do álcool enquanto conduzem. Olhando pela semana que estamos a analisar, foram feitas 29 ações, das quais testados 121 condutores e deram positivos 11 condutores. Estes condutores foram retiradas as cartas e tiveram as respectivas multas.
1: Diocleciano Matsimbi, do Departamento da Polícia de Trânsito, no Comando Provincial da PRM, em Nhambane. O Ministério Público em Nhambane alerta que não será complacente para com as pessoas que violaram os direitos da criança. Jornalista Alexandre Matsimbi.
2: Em Inhambane, o Procurador da República, responsável pela Secção de Defesa de Menores, Moraes Nhanala, alerta que medidas severas serão tomadas contra violadores das normas que defendem este estrato social. Nhanala reitera ser necessário que cada setor deve reforçar a divulgação das normas sobre a proteção da criança e menores contra todas as formas de violência, abuso e exploração. O magistrado do Ministério Público destaca a necessidade de uma resposta firme das autoridades e da sociedade para garantir a segurança e bem-estar dos menores. Segundo ele, a proteção dos menores deve ser uma responsabilidade coletiva envolvendo as famílias, as escolas, as comunidades e as instituições da justiça. Apela ainda à denúncia de casos de abuso e violação contra menores, sublinhando que o silêncio pode contribuir para a impunidade dos autores. O procurador Moraes Nhanala refere que a Procuradoria Provincial tem realizado diversas ações de consciencialização para evitar atropelos por alegado desconhecimento da lei.
3: Palestra relativos a alimentos, por exemplo, ao direito de crianças.
4: E qual é que tem sido o público-alvo?
3: Cada palestra dita o seu público-alvo. Piores formas de trabalhos infantis, por exemplo, estão lá os indivíduos, os alunos, da idade que não lhes corresponde para exercer alguns serviços, de uniões prematuras, os casamentos, não sei que por aí fora, para além da própria sociedade, mas também, vamos encontrar lá os nossos alunos,

0: os nossos jovens e que possa, portanto, compreender que, afinal de contas, não se pode casar nem unir cedo antes dos anos preconizados na lei.
1: Moraes Nhanala, procurador da República, afeto à secção de defesa de menores na Procuradoria Provincial de Inhambane e os direitos deste estrato social.
2: Governo de Inhambane assegura que continuará a trabalhar na construção de mais infraestruturas escolares visando melhorar a qualidade de ensino e aprendizagem, reporta Manuel Chimel.
3: 41 salas de aula estão em construção em 5 distritos da província de Inhambane. É um projeto que abrange os distritos de Zavala, Umuin, Inharime, Inhambane e Machis. Pouco mais de 43 milhões de meticais é o valor que está a ser aplicado pelo Conselho Executivo Provincial e parceiros na edificação destas infraestruturas. O governador de Inhambane, Francisco Pagula, disse que a iniciativa visa assegurar um ambiente condigno para o processo de ensino e aprendizagem. Ao abrigo do mesmo projeto, decorre a reabilitação de 300 salas de aula destruídas pelos fenômenos naturais que fustigaram a província no início deste ano.
4: Neste momento existem salas de aulas que estão sendo reabilitadas. Só na cidade da Machis já conseguimos interferir em cerca de 12 salas de aulas, de um total de 40 salas de aulas que vão ser articuladas só no sítio da Machis. Então existe um trabalho muito grande que estamos a fazer como executivo provincial. Existem também alguns aspectos que estão sendo liderados através do governo central, mas também através de grandes parceiros que temos a nível da nossa província. Foram cerca de 300 salas de aulas que ficaram danificadas. Neste momento estamos a cerca de 15% em termos de reabilitação, mas vamos continuar a nos engajar para continuarmos a reabilitar e atingirmos os 100% necessários.
3: Francisco Pagula, governador de Inhambane, destacando os esforços em curso para garantir um ensino de qualidade nas escolas da província.
2: 13 horas e 12 minutos, Conselho Empresarial em Inhambane, expectante quanto aos ganhos da realização de partidas de golfe na província, que foi declarada pelo governo capital do turismo no país, Venâncio Macam.
5: O Conselho Empresarial de Inhambane convida os seus membros para buscarem parcerias e oportunidades para desenvolver a indústria do golfe na província. Neste momento, o governo e o setor privado devem continuar juntos na discussão de ideias e planos para a concretização da iniciativa, indicou o vice-presidente do Conselho Empresarial em Inhambane, Zeca Kwamba.
6: Os empresários sempre olham para oportunidades. É preciso perceber que o empresário sempre vai investir onde entender que haverá lucro. Enquanto não haver lucro numa atividade, o empresário não vai investir. Então, é por essa razão que estamos a dizer que é preciso que haja uma promoção conjunta do governo com o próprio setor empresarial, que é para ver a viabilidade do negócio do golfe. Nós entendemos que, de facto, a essas alturas, há muitos empresários que estão interessados em abraçar a causa, não é? Para poderem investir nas atividades de golfe. E estamos atentos também ao trabalho que o governo está fazendo de mapear as áreas onde provavelmente possam se construir os campos de golfe. À medida que isto vai acontecendo, os empresários emergentes ou aqueles que praticam o golfe já em outros países vão descer até a nossa província.
5: Sendo que é um futuro para a província?
6: Tudo começa quando pensamos em alguma coisa boa. Ficamos muitos anos, não falávamos dos campos de golfe em Inhambane. Mas hoje estamos a falar. Significa que mais tarde, mais cedo, vamos materializar e será um futuro.
5: Zeca Kwamba, vice-presidente do Conselho Empresarial em Inhambane, falando dos desafios para o estabelecimento de golfe na província.
2: Jornal da Tarde da Rádio Moçambique, a aproximar-se do seu epílogo, o jornal termina como começou. Acidente de viação mata uma pessoa na vila de Umuin. O sinistro do tipo atropelamento ocorreu ontem e envolveu viatura ligeira e uma motorizada. O governo de Inhambane esmera-se na construção de infraestruturas escolares visando melhorar as condições de ensino e aprendizagem na província. Conselho Empresarial em Inhambane, expectante quanto aos ganhos da realização de partidas de golfe na província, que foi declarada pelo governo capital do turismo no país. Esta então a síntese dos assuntos que fizeram a história deste jornal, que leva o carimbo com a marca Rádio Moçambique, e assinado por mim,
5: Horácio

0: Romão, que DT apresentei o Bernardo Salomão, encarregou-se pela sonorização. Voltaremos a nos cruzar em antena oportunamente. Boa tarde.
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0: Muito obrigada, Horácio Romão. São 13 horas e 15 minutos. Seguimos com os nossos compromissos comerciais.
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2: Não sabias que ela tinha namorado, hein?

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13 horas e 43 minutos, a Rádio Moçambique, emissor provincial de Inhambane, neste espaço de música moçambicana, compromissos comerciais, até 13 horas e 54 minutos. Nem mal feito, faz-nos companhia com este tema fofoqueiro.

São 13 horas e 52 minutos. Receba beijinhos e abraços de Flávio Acitela, conduz a emissão em Guitonga, Nelson Francisco. Não perca as 8 horas e 54 minutos, o nosso segundo período.

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2: As notícias a esta hora, apresentadas por Vítor Reis. Muito boa tarde.
3: Muito boa tarde, Gércio Alexandre. Boa tarde, amigo ouvinte. Moçambique e Congo assinam esta tarde diferentes instrumentos de cooperação no âmbito do reforço das relações bilaterais. São acordos ligados às áreas social, política, económica e cultural. Pormenores com o enviado especial da Rádio Moçambique a Brazzaville, Alberto Paulo.
4: Os novos acordos serão assinados no primeiro dia da visita de Estado do Presidente da República a este país da África Central. Daniel Chapo chega esta tarde e logo à sua chegada vai manter um encontro tête-à-tête com o homólogo Denis Sassou-Nguesso. O encontro vai abordar aspectos ligados ao aprofundamento do diálogo político e da cooperação bilateral, bem como para o estreitamento dos vínculos históricos entre os povos de Moçambique e da República do Congo. Daniel Chapo visita a República do Congo numa altura em que Moçambique acelera passo rumo à independência económica, com olhos postos nos ganhos dos projetos associados à exploração de óleo e gás. Rádio Moçambique, Alberto Paulo, Brazzaville, Congo.
3: Moçambique e Catar assinaram um acordo que estabelece um quadro legal para o recrutamento e emprego de trabalhadores moçambicanos no Catar através de vias seguras, regulares e ordenadas.

0: acordo foi assinado pela ministra do Trabalho, Género e Ação Social, Ivete Lane, à margem do diálogo de Doha sobre a migração laboral que decorre em Dar es Salaam, na Tanzânia. Ivete Lane disse que, com este instrumento, o governo pretende ampliar as oportunidades de emprego para os moçambicanos no exterior, assegurando maior proteção dos seus direitos.
1: Portanto, asseguramos que todas as matérias que garantam que esta mobilidade de trabalhadores moçambicanos de Moçambique para o Catar ocorra com toda a segurança, seja garantida a segurança social, a dignidade laboral, que é o que importa mais.
0: Ministra do Trabalho, Género e Ação Social, Ivete Lane, e os acordos de contratação de mão de obra moçambicana no país do Médio Oriente. Subiu para 7 o número de vítimas mortais na sequência do acidente de aviação ocorrido no último sábado, envolvendo um transporte semicoletivo de passageiros que fazia o trajeto Pemba-Montepuez em Cabo Delgado. A sétima vítima perdeu a vida na manhã desta segunda-feira no Hospital Provincial de Pemba. Segundo o médico cirurgião Carlitos Laenson, dos três pacientes que se encontravam nos cuidados intensivos, dois foram transferidos para o Hospital Central de Nampula.
2: Domingo para cá, dizer que houve necessidade de fazermos transferência de dois doentes para Nampula. Dos três estavam na reanimação, um para neurocirurgia e outro para cirurgia torácica. E também dizer que durante este período, concretamente ontem por volta das 5 horas, também registramos um óbito de um doente que estava internado na ortopedia.
0: Neste momento, o Hospital Provincial de Pemba conta com 11 pacientes vítimas do acidente, dos quais 3 poderão receber alta ainda hoje. Profissionais da Rádio Moçambique em Tete descrevem Egídio Pascoal, falecido esta terça-feira na cidade da Beira, como um comunicador multifacetado e um caso raro entre os radialistas moçambicanos. O delegado do emissor provincial de Tete, Arun Vali, recorda Egídio Pascoal como um profissional de grande talento, versátil e sempre disponível para abraçar novos desafios.
3: Porque ele fazia tudo e mais alguma coisa e não recusava nenhuma tarefa. Sempre dizia que sim, eu faço mesmo agora. Quando ele veio depois do tratamento em Maputo, eu disse ia dar pouca carga do horário a esse senhor, mas ele dizia: não, senhor delegado, eu aguento fazer isto, aguento fazer aquilo. É um indivíduo dos poucos que conheci que nunca virava costas ao trabalho.
0: Egídio Pascoal ingressou na empresa no início da década de 2000, no emissor provincial de Tete, onde iniciou uma trajetória profissional que o levou a trabalhar em diferentes pontos do país. Ao longo da sua carreira, passou pelos emissores provinciais do Niassa, Nampula, Maputo e Manica, tendo neste último desempenhado as funções de chefe de emissões. O Sindicato Nacional de Jornalistas lamenta a morte de Egídio Pascoal, locutor jornalista da Rádio Moçambique, afeta o emissor provincial de Tete. Em mensagem de condolências, o SNJ destaca que Egídio Pascoal, que perdeu a vida hoje no Hospital Central da Beira, vítima de doença, era um locutor jornalista polivalente e ganhou notoriedade na produção de programas em áreas como política, sociedade, cultura e desporto. O documento refere ainda que Egídio Pascoal estava sempre pronto a ajudar os colegas, tendo sido tutor de muitos jovens que abraçaram a profissão jornalística. Na mensagem, o SNJ afirma que a paixão e a ligação de Egídio Pascoal ao desporto, particularmente durante o período em que trabalhou em Chimoio, levaram-no a abraçar o dirigismo desportivo, com a indicação para diretor do Clube Testa África. O secretário executivo do SNJ, em nome dos órgãos sociais e dos membros da agremiação, apresenta o sentido pesar à família enlutada e aos colegas de Egídio Pascoal. Na atualidade internacional, mais de 20 mil crianças foram diagnosticadas com desnutrição no primeiro semestre deste ano no Sudão do Sul. Deste número, mais de 7 mil crianças foram diagnosticadas com desnutrição aguda grave e mais de 13 mil apresentaram desnutrição aguda moderada.

0: Um relatório da Organização Mundial da Saúde indica que foram examinadas mais de 72 mil crianças entre janeiro e junho. O estudo refere que, no mesmo período, mais de 6 mil crianças foram internadas para o tratamento hospitalar. Foram as notícias a esta hora, as próximas às 15 horas.
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0: a 14 horas e 53 minutos. 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
2: Horas e 55 minutos na Guzania e de Humberto, na Cuiê, o Nimelaini. Dizemos não, porque hoje ficaram 15 horas. 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
7: Um doutor muito famoso, bem sucedido, parou seu carro num posto de estrada de madrugada. Foi atendido por um rapaz muito simpático, que depois olhou dentro dos seus olhos e perguntou:

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4: A 15 horas 27 minutos. 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

15 horas nem 57 minutos. 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
2: Obrigadas por Gerson Jamis, muito boa tarde.
3: Gércio Alexandre, ouvinte, muito boa tarde. O presidente da República, Daniel Chapo, reúne-se esta tarde com seu homólogo congolês, Denis Sassou Nguesso, no quadro da visita oficial àquele país africano. No encontro, os dois estadistas vão discutir aspectos relacionados ao reforço da cooperação em diferentes domínios de interesse comum. A ministra dos Negócios Estrangeiros e Cooperação, Maria Manuela Lucas, destacou as relações históricas existentes entre os dois países e a cooperação nas áreas de florestas e educação.
4: Eles têm uma boa experiência na gestão de florestas, não é? Aqui é o pulmão, não é? É o pulmão do mundo. Eles também querem aprender de nós também, temos várias áreas também que vamos passar a nossa experiência. É, são bons também no ensino superior, podemos fazer a troca de professores que vêm os de português e lá vão os de francês para também aprendermos a língua e melhorarmos.
3: Ministra dos Negócios Estrangeiros e Cooperação, Maria Manuela Lucas, falando da cooperação entre Moçambique e Congo. Para mais informações sobre a visita do Presidente da República, Daniel Chapo, à República Democrática do Congo, junta-se a nós em direto de Brazzaville, o jornalista Alberto Paulo. Boa tarde.
5: Da República do Congo para esta visita de dois dias a este país da África Central. Esta tarde, Daniel Chapo vai visitar o Museu Mariam Gwabi, uma infraestrutura que homenageia o quarto presidente da República do Congo. É neste museu onde se encontra igualmente a estátua de Samora Machel, o primeiro presidente de Moçambique independente. A visita do estadista moçambicano assenta no reforço dos laços históricos entre os dois países. Moçambique e Congo pretendem alargar o raio da cooperação e, para tal, serão assinados 9 acordos em vários domínios de interesse comum. A ministra dos Negócios Estrangeiros e Cooperação, Maria Manuela Lucas, disse há momentos que os novos acordos têm em conta as novas visões que os dois países buscam, sobretudo no domínio econômico. Alberto Paulo, Rádio Moçambique, Brazzaville, Congo.
3: A Comissão Técnica para a Materialização do Diálogo Nacional Inclusivo diz estar a trabalhar na produção de uma nova proposta da nova lei eleitoral. A ação resulta da sistematização em curso das propostas recolhidas nas audições públicas que terminaram esta segunda-feira.

0: segunda-feira, após ter sido ouvida a comunidade moçambicana residente em Portugal e na Alemanha. O presidente da COT, Edson Makwakwa, explicou em entrevista à Rádio Moçambique que a comissão está a trabalhar arduamente para assegurar que a proposta da legislação eleitoral seja submetida à apreciação do governo ainda este ano.
1: Gostaríamos que as próximas eleições possam ser reguladas por uma nova legislação eleitoral. E o caminho que se pretende seguir, tendo em conta a tendência consensual consolidada, é realmente de uma legislação codificada, que é para evitar termos legislação extravagante, dispersa, e assim temos uma legislação sistematizada para facilitar a sua interpretação, a sua consulta e a sua aplicação.
0: Edson Makwakwa disse igualmente que, apesar do encerramento das audições públicas, a COT continua aberta para receber contribuições da população. A governadora de Manica, Francisca Tomás, endereça uma mensagem de condolências à Rádio Moçambique pela morte esta terça-feira do locutor e jornalista desta estação emissora, Egídio Pascoal, ocorrida na cidade da Beira, vítima de doença. Moisés Isaiela.
2: A dirigente diz que a morte do profissional da Rádio Moçambique, que se destacou em vários momentos marcantes da província, deixa um vazio no seio dos colegas, familiares, dirigentes e amigos. Destacou ainda o profissionalismo e caráter multifacetado de Egídio Pascoal, que deve inspirar aos que abraçam a carreira de locutores e jornalistas.
3: Ouvíamos o Egídio Pascoal em tudo que era assunto na Rádio Moçambique. Um jornalista sempre presente na antena. Reconhecemos que a Rádio Moçambique perdeu um quadro, um profissional de comunicação, pela sua veia dedicada ao trabalho.
2: Governadora de Manica, Francisca Tomás, manifestando solidariedade para com a Rádio Moçambique pela morte esta terça-feira do locutor e jornalista desta estação emissora, Egídio Pascoal. Da cidade de Chimoio, Moisés Sael.
0: Na atualidade internacional, o ministro da Defesa de Israel ordenou hoje ao exército para elevar o nível de alerta e se manter preparado para qualquer cenário possível na faixa de Gaza. A ordem surge, melhor dizendo, na véspera das cerimônias que marcam os massacres de 7 de outubro de 2023, protagonizados pelo grupo palestiniano Hamas. O ministro emitiu as ordens após informações sobre alegadas intenções do Hamas de tentar realizar ataques e atentados contra as forças israelitas. Amanhã assinala-se o terceiro ano sobre o ataque sem precedentes do Hamas contra o território israelita realizado em outubro de 2023. Foram as notícias das 16, as próximas às 17 horas.
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0: 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Muito bem, Makovele. 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Não é fácil ser perfeito para todos. 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
0: 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Aquele já não era presidente. Era pai. 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Era só para uma conversa simples, mas aí nga muchali. Era respeito, aquele respeito que nós tínhamos com ele. Por isso era nosso pai.
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1: O respeito é a oportunidade e amor que Deus lhe dá. Já, estou a dizer, já, continue a respeitar o próximo e tenha o amor, carinho para todos aqueles que vos aproximem. Perguntem aquilo que não sabem para melhor crescer. São essas palavras que eu tenho para eles lhes dizer.
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1: 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Então antes de tiranzaco, frango preparado com mandioca. Se não tem mandioca, batata doce.
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2: De volta às notícias a seguir apresentadas por Gerson Jamisso. Gerson, boa noite.
3: Sérgio Guissamulo e ouvinte, muito boa noite. O presidente da República, Daniel Chapo, já se encontra em Brazzaville no quadro da visita oficial que efetua desde hoje à República do Congo. Pormenores com o enviado especial da Rádio Moçambique a Brazzaville, Alberto Paulo.
4: A visita de Daniel Chapo insere-se no estreitamento das relações de amizade e cooperação entre Moçambique e Congo. Esta tarde, Daniel Chapo está reunido no encontro tête-à-tête com o seu homólogo congolês, Denis Sese Nguesso. O presidente da República vai visitar o Museu Maria Mwambi, onde está igualmente localizada a estátua Samora Machel, o primeiro presidente de Moçambique independente. A visita de Daniel Chapo à República do Congo enquadra-se no estreitamento das relações de amizade e cooperação e nesta senda serão assinados 9 acordos no âmbito do estreitamento e alargamento das relações entre os dois países. De Brazzaville, para a Rádio Moçambique, Alberto Paulo.
3: A Comissão Técnica para a Materialização do Diálogo Nacional Inclusivo diz estar a trabalhar na produção de uma proposta da nova lei eleitoral. A ação resulta da sistematização em curso das propostas recolhidas nas audições públicas que terminaram esta segunda-feira, após ter sido ouvida a comunidade moçambicana residente em Portugal e na Alemanha. O presidente da COT, Edson Makwakwa, explicou em entrevista à Rádio Moçambique que a Comissão está a trabalhar para assegurar que a proposta da legislação eleitoral seja submetida à apreciação do governo ainda este ano.
5: Gostaríamos que as próximas eleições possam ser reguladas por uma nova legislação eleitoral. E o caminho que se pretende seguir, tendo em conta a tendência consensual consolidada, é realmente de uma legislação codificada, que é para evitar termos legislação extravagante, dispersa, e assim temos uma legislação sistematizada para facilitar a sua interpretação, a sua consulta e a sua aplicação.
3: Edson Makwakwa disse igualmente que, apesar do encerramento das audições públicas, a COT continua aberta para receber contribuições da população. A governadora de Manica, Francisca Tomás, endereçou uma mensagem de condolências à Rádio Moçambique pela morte esta terça-feira do locutor e jornalista desta estação emissora, Egídio Pascoal, ocorrida na cidade da Beira, vítima de doença. Moisés Isaela.
6: A dirigente diz que a morte do profissional da Rádio Moçambique, que se destacou em vários momentos marcantes da província, deixa um vazio no seio dos colegas, familiares, dirigentes e amigos. Destacou ainda o profissionalismo e caráter multifacetado de Egídio Pascoal, que deve inspirar aos que abraçam a carreira de locutores e jornalistas.
7: Ouvíamos o Egídio Pascoal em tudo que era assunto na Rádio Moçambique. Um jornalista sempre presente na antena. Reconhecemos que a Rádio Moçambique perdeu um quadro, um profissional de comunicação, pela sua veia dedicada ao trabalho.
6: Governadora de Manica, Francisca Tomás, manifestando solidariedade para com a Rádio Moçambique pela morte esta terça-feira do locutor e jornalista desta estação emissora, Egídio Pascoal. Da cidade de Chimoio, Moisés Estrela.
3: O Instituto Nacional de Transportes Rodoviários diz estar a preparar novas medidas para reduzir os acidentes de viação no país. Dentre as medidas está a uniformização dos procedimentos de fiscalização em todas as províncias e a criação de melhores condições de repouso para os motoristas ao longo dos principais corredores rodoviários. Segundo o chefe do Departamento de Fiscalização e Peritagem do INATRO, Napoleão Sumbana, o

0: incidente que provocou a morte de 24 pessoas em setembro no distrito de Zavala, em Inhambane, mostra que é preciso mudar a forma de atuar no terreno.
1: Todos os dias o Inatro está a fazer fiscalização na via pública em todas as províncias e em todas as vias principais, mas os acidentes continuam ocorrendo. E nesse cenário é necessário refletirmos sobre os procedimentos de fiscalização para garantirmos os melhores resultados possíveis.
0: Chefe de Departamento de Fiscalização e Peritagem do Inatro, Napoleão Sumbana. O Ministério da Planificação e Desenvolvimento, através da Direção Nacional de Financiamento Climático, realiza na quarta e quinta-feira na cidade de Maputo a segunda Conferência Nacional de Financiamento Climático. Trata-se de uma plataforma de diálogo e concertação destinada a fortalecer o ecossistema nacional de financiamento climático e impulsionar investimentos para um desenvolvimento sustentável e resiliente. O evento ocorre num contexto em que os principais impactos das mudanças climáticas colocam desafios acrescentos à trajetória de desenvolvimento do país e reforçam a necessidade de mobilizar recursos para financiar a adaptação, a resiliência e investimentos sustentáveis. Fechamos com o tempo. A cidade de Tete poderá registrar amanhã 34 graus centígrados de temperatura máxima, seguida por Beira, Chimoio e Nampula com 32 graus. Para Pemba, prevê-se uma máxima de 31 graus, Vilanculo, Quelimane e Lixinga 30, Maputo 28, Xai-Xai e Inhambane poderão registrar 27 graus centígrados de temperatura máxima. Ouvinte, apresentamos as notícias das 18, as próximas às 19 horas e 30 minutos no Jornal da Noite. 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

18 horas e 11 minutos. Chimbima com a Rila Betelotin de Rambino Mabulo, Calambimu. E às 8 horas e 54 minutos. Lá com o Mananei Malfredo. 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

0: Estimado ouvinte, muito boa noite. São 18 horas e 59 minutos. Este é o arranque do segundo período em português no quadrante do seu rádio até por volta das 20 horas e 55 minutos aproximadamente. Terça-feira, 6 de outubro do ano 2026, somos Rádio Moçambique a emitir a partir da cidade de Inhambane. Saiba, amigo, que dentro de instantes irá acompanhar o Jornal Falado, o Jornal de Inhambane, seguindo seu espaço para os comerciais. Às 19h30, o Jornal da Noite em cadeia com a Antena Nacional. Continuaremos em cadeia nacional para além das 20 horas. Às 20h30 teremos Variedades Musicais no quadrante do seu receptor. A emissão é conduzida por mim, Febo Artiel, com Hidraldo Menete na assistência da mesma. Votos sinceros para que a nossa emissão continue chegando ao seu receptor nas mais queridas condições de sintonia. Acerte o seu relógio pelo nosso em toda a República de Moçambique. São precisamente 19 horas.
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0: Em Vila Ancula, cada vez, queria dizer, em Inhambane, cada vez mais jovens que saem do muro de lamentações e abraçam projetos de autoemprego. A medida está a tirar muitos jovens do desemprego. O distrito de Vila Ancula, Inhambane, proclamado capital do turismo, continua a ser um polo de atração para o investimento privado estrangeiro no setor hoteleiro e de restauração. Estes e outros assuntos suportam o presente jornal, hoje sonorizado por Tomás Valoi e Efraim Macetela na edição e apresentação. Muito boa noite, siga-nos ao detalhe. Acidente de aviação mata uma pessoa em Umuini. Siga o desenvolvimento da informação a seguir na voz de Danilson Nyankula.
1: A sinistralidade rodoviária continua a criar dor e luto nas famílias no distrito de Umuini, em Inhambane. Na última noite, um motociclista foi atropelado mortalmente na região de Panguane, na estrada Umuini-Maxixe. Um médico-chefe do Centro de Saúde de Umuini, Paulo Lebsoni, confirma a entrada do corpo na morgue desta unidade sanitária.
2: Confirmamos a entrada no Centro de Saúde de um corpo sem vida, no qual fomos comunicados. Deslocou-se o técnico para poder fazer o reconhecimento ao atropelamento posterior. A vítima tratava-se de um motoqueiro que vinha na direção contrária a uma viatura. E, no momento da avaliação, encontrava-se na via pública, com múltiplas fraturas e múltiplas feridas em todo o corpo. E, feita a avaliação, o corpo foi transportado à morgue do Centro de Saúde de Umuini.
1: O comandante distrital da PRM em Umuini, Jonas Feliciano, lamenta o sucedido e apela o cumprimento rigoroso das medidas de circulação na via pública, visando reduzir o derramamento de sangue nas estradas.
3: Trata-se de um acidente em que foi originado primeiro por deficiências mecânicas por parte do motociclista, porque fez a estrada sem iluminação, e aliado à velocidade excessiva por parte do condutor que originou este acidente. Então são esses dados que nos preocupam, porque nós temos feito sempre nas nossas palestras difusão de mensagem de as pessoas não se fazer a estrada sobre o bem período sem iluminação. Mas ainda continua a persistir esse tipo de casos e acabaram combinando com o que assistimos. Condução por dentro sobre o bem período noturno. O que é que tem acontecido é que os nossos automobilistas ou motociclistas imprimem uma velocidade excessiva em período noturno, extremamente perigoso. E com a chuva e os chuviscos que se faziam sentir na noite de ontem, e acabou também contribuindo para a ocorrência desse acidente.
1: Jonas Feliciano, comandante da Polícia da República de Moçambique em Umuini, e o acidente registrado ontem no distrito de Umuini, para a Rádio Moçambique, Danielson Nyakula.
0: E face a este cenário, Horácio Romão, o que diz a Polícia de Trânsito na província?
4: A Polícia de Trânsito em Inhambane faz um balanço negativo da última semana e fala do trabalho de fiscalização realizado. Diocleciano Matsimbi é quem falou aos microfones da Rádio Moçambique.
5: Trata-se do acidente do tipo despiste ocorrido na zona de Nharumbo, no distrito de Murumbé.

0: ao longo da N1. Deste acidente, houve um morto e não tivemos nenhum ferido. Portanto, consta como causas deste acidente o excesso de velocidade. Falando da semana, tivemos um final de semana longo. No distrito de Vilanculos, também foi registrado um caso de acidente do tipo atropelamento ao longo da N1, bem próximo do mercado Fequete, para quem conhece o distrito de Vilanculo. Também este acidente teria tirado uma vida, trata-se de atropelamento. Em termos de acidentes, é isto que caracterizou então o nosso final de semana, assim como a semana vinda. Nós sempre aprimoramos a educação, porque acreditamos que com a educação podemos recuperar alguns comportamentos dos condutores. Portanto, durante a semana foram realizadas 18 palestras, das quais ficaram beneficiados 9.152 peões, 2.148 alunos e 70 professores. Para os condutores também foram beneficiados pelas nossas palestras 7.732 condutores, 519 ciclistas, 1.005 motociclistas e 13.159 passageiros. Também tivemos que dar algumas sensibilizações aos cobradores. Estamos a falar em número de 1.595 e, assim como nos mercados, continuamos com esta atividade de sensibilização. Foram sensibilizados 817 condutores. Foi lançado a semana passada o Plano Verão Tranquilo. Verão Tranquilo, com isto queremos o quê? Queremos que, neste período, que entende-se que há muita procura pelas praias, há muita procura pelas estradas, queremos que este período passe com tranquilidade, conforme o nome. Dentro deste período, iremos intensificar as atividades do controlo do álcool, porque nós entendemos que o álcool tem sido sempre a companhia da diversão. Portanto, queremos que os condutores distanciem-se do álcool enquanto conduzem. Olhando pela semana que estamos a analisar, foram feitas 29 ações, das quais testados 121 condutores e deram positivos 11 condutores. Estes condutores foram retiradas as cartas e tiveram as respectivas multas.
1: Diocleciano Matsimbi, do Departamento da Polícia de Trânsito, no Comando Provincial da PRM, em Inhambane.
2: Passagem para outros assuntos. Em Inhambane, há cada vez mais jovens que saem do muro de lamentações e abraçam projetos de autoemprego. A medida está a tirar muitos jovens do desemprego. Alexandre Matsimbi.
3: Em Inhambane, o procurador da Secretária de Estado na província de Inhambane enaltece a criatividade dos jovens em iniciativas de autoemprego. Arsênia Massing afirma que a criatividade e o espírito empreendedor dos jovens que apostam em iniciativas de autoemprego é fundamental para gerar rendimento e contribuir para o desenvolvimento das suas comunidades. Esta mensagem foi transmitida esta terça-feira durante a cerimónia de reconhecimento dos vencedores da 12ª edição da iniciativa, momento que serviu igualmente para despedida dos jovens que vão representar a província no próximo certame a realizar-se em Tete. A governante destaca a importância de jovens transformarem ideias e conhecimentos em soluções concretas capazes de criar oportunidades de trabalho para si e para os outros. A secretária de Estado em Inhambane encoraja os vencedores a continuarem a aperfeiçoar os seus projetos, valorizando a inovação, criatividade e a capacidade de responder os desafios existentes no país.
4: Como governo, estamos comprometidos em instaurar um novo paradigma de resposta organizada, proativa e integrada aos desafios da juventude. Para além de cumprir metas, teremos ações de impacto na vida das pessoas, principalmente da juventude.

0: é pelo reconhecimento da situação da exiguidade de recursos para empoderamento dos jovens nos últimos dias que o governo de Moçambique tem anualmente levado a cabo programas de geração de renda e autoemprego, a destacar, acredita e entrega, que no presente ano a nossa província, concretamente nos municípios de Bubur, Inhassoro, Mabote, Cunhalouro e cidade de Inhambane, 4.662 jovens submeteram candidaturas, tendo sido apurados 2.431, dos quais 1.882 são raparigas.
1: Secretária de Estado na província de Inhambane e a necessidade de valorizar a criatividade juvenil.
2: O distrito de Vilanculo, proclamado capital do turismo, continua a ser um polo de atração para investimento privado estrangeiro no setor hoteleiro e de restauração. As autoridades locais anunciam o início em breve das obras de construção de um complexo hoteleiro na zona da marginal desta autarquia. Avaliado em cerca de 72 milhões de dólares, o equivalente a pouco mais de 4 mil milhões de meticais, o projeto é financiado por um consórcio de investidores sul-africanos. Além da vertente hoteleira, o empreendimento integra ações de responsabilidade ambiental, com destaque para a restauração de recifes de coral e mangais, bem como a implementação de um centro de investigação marinha focado na monitoria e educação ambiental. A edificação e entrada em funcionamento do complexo hoteleiro perspectiva a criação de centenas de postos de emprego para a comunidade local. O administrador de Vilanculo, José Jeremias, afirma que outros operadores turísticos continuam a investir na modernização das infraestruturas para responder à crescente procura do destino.
3: Em Vilanculo vai-se construir um hotel na zona de marginal. Já existe um espaço. Neste momento, eles estão a tramitar a legalização deste espaço. Na zona do campismo, eles vão ocupar um espaço de cerca de 2 hectares. Portanto, acreditamos nós que irá criar cada vez mais a diferença. Mas mesmo aqueles que já vinham praticando a atividade turística, estão a melhorar cada vez mais as suas infraestruturas. Para aquele que ainda tem espaço de ampliar, está a ampliar cada vez mais, sobretudo na ilha de Benguero e Magaruque. Mesmo os que estão aqui no continente, a tendência é de melhorarem cada vez as suas infraestruturas, bem como os serviços. Isto merece deste movimento constante que nós temos aqui da área do turismo. Por isso, a atividade turística como nossa bandeira, e porque nós somos o destino, há uma boa colaboração com os operadores.
2: Administrador do distrito de Vilanculo, José Jeremia, e as ações visando consolidar a posição estratégica deste destino no mapa do turismo nacional e regional. Dos estúdios na cidade de Inhambane, transmitimos o Jornal da Noite. Chove de forma intermitente um pouco por toda a província de Inhambane, situação que condiciona a circulação marítima e rodoviária. Vamos para já a previsão do tempo para as próximas 24 horas na província de Inhambane. O Instituto Nacional de Meteorologia prevê céu nublado, localmente muito nublado, ocorrência de chuvas fracas sendo moderadas ao longo dos distritos costeiros da província, vento de nordeste rondando para sueste fraco a moderada. A temperatura para a cidade de Inhambane é de 27 graus centígrados. No fecho do Jornal de Inhambane, falemos das perspectivas que se abrem com a introdução do golfe, uma modalidade de elite inteiramente ligada ao movimento turístico. Venâncio Macamo.
4: O Conselho Empresarial de Inhambane convida os seus membros para buscarem parcerias e oportunidades para desenvolver a indústria do golfe na província. Neste momento, o governo e o setor privado devem continuar juntos na discussão de ideias e planos para a concretização da iniciativa, indicou

0: Vice-presidente do Conselho Empresarial em Inhambane, Zeca Kwamba.
1: Os empresários sempre olham para oportunidades. É preciso perceber que o empresário sempre vai investir onde entender que haverá lucro. Enquanto não haver lucro numa atividade, o empresário não vai investir. Então, é por essa razão que estamos a dizer que é preciso que haja uma promoção conjunta do governo com o próprio setor empresarial, que é para ver a viabilidade do negócio do Golfo. Nós entendemos que, de facto, a essas alturas, há muitos empresários que estão interessados em abraçar a causa, não é? Para poderem investir nas atividades do Golfo. E estamos atentos também ao trabalho que o governo está fazendo de mapear as áreas onde provavelmente possam se construir os campos do Golfo. À medida que isto vai acontecendo, os empresários emergentes ou aqueles que praticam o Golfo já em outros países vão descer até a nossa província.
0: Sendo que é um futuro para a província.
1: Tudo começa quando pensamos em alguma coisa boa. Ficamos muitos anos, não falávamos dos campos de golfe em Inhambane. Mas hoje estamos a falar. Significa que mais tarde, mais cedo, vamos materializar e será um futuro.
0: Zeca Kwamba, vice-presidente do Conselho Empresarial em Inhambane, falando dos desafios para o estabelecimento de golfe na província.
2: Termina o Jornal de Inhambane. Despedem-se Tomás Valoi e Efraim Macitela. Boa noite e até amanhã.
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0: Estúdios da Rádio Moçambique em Inhambane, são 19 horas e 16 minutos. Depois do jornal falado, o jornal que aborda assuntos relacionados com a província de Inhambane, em termos noticiosos, ficamos com os comerciais.
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António Marcos, Iopfumela. 19 horas 25 minutos. Às 19h30, o Jornal da Noite em cadeia nacional. Espaço para mais música desta feita, Tamires Moyane e Luqui, no tema intitulado Já Deu.

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0: Em toda a República de Moçambique são 19 horas e 30 minutos. A sua atenção, amigo ouvinte, ao Jornal da Noite, já a seguir, em cadeia nacional.
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0: Boa noite. 4 pessoas morrem devido a agressões físicas durante o fim de semana prolongado em 2 distritos da província do Niassa. Moçambique e Congo reforçam cooperação bilateral. O presidente da República, Daniel Chapo, está já em Brazzaville para uma visita oficial àquele país. Neste momento, Chapo e o seu homólogo, Denis Sassou Nguesso, estão num encontro tete-a-tete. O país poderá ter uma nova lei eleitoral. A proposta surge do Diálogo Nacional Inclusivo, ora em curso.
1: Gostaríamos que as próximas eleições possam ser reguladas por uma nova legislação eleitoral. E o caminho que se pretende seguir, tendo em conta a tendência consensual consolidada, é realmente de uma legislação codificada para facilitar a sua interpretação, a sua consulta e a sua aplicação.
0: Presidente da Comissão Técnica para a Materialização do Diálogo Nacional Inclusivo, Edson Makwakwa. São estes os destaques do Jornal da Noite, edição de terça-feira, 6 de outubro de 2026, a dia em que a Rádio Moçambique perde mais um dos seus destacados quadros. O locutor jornalista Egídio Pascoal afeta o emissor provincial de Tete. Sidónio Pires está na sonorização e Simon Cabo é na edição e apresentação.

0: Fim de semana prolongado, marcado por mortes em dois distritos da província de Niassa. As mortes resultam de agressões físicas ocorridas nos distritos de Sanga e Mecanhelas. As circunstâncias destas e de outras ocorrências registadas no Niassa, com o jornalista Mércio João.
1: Os casos foram registados na localidade de Malémia, no distrito de Sanga, e no posto administrativo de Xiúta, em Mecanhelas, onde indivíduos desconhecidos teriam se introduzido em residências e estabelecimentos comerciais com intenção de furtar valores monetários e diversos bens materiais. A população, tendo-se apercebido dos factos nas duas regiões administrativas, incitou diligências que culminaram com a neutralização e posterior agressão física que resultou em morte dos quatro indivíduos, sendo que um caso registrou-se em Sanga e três em Mecanhelas. As informações foram divulgadas esta terça-feira em Lixinga por Nelson de Souza, porta-voz do Comando Provincial da PRM no Niassa, quando fazia menção às ocorrências das últimas 72 horas.
2: Introduziram no seu interior, tendo agredido a vítima e arrancado ou roubado-lhe o telemóvel. De seguida, exigiram da vítima valores monetários. Os mesmos induziram o mesmo para dirigir-se à barraca no sentido de recolher o valor que lá se encontrava. Pelo caminho, a vítima acabou gritando por socorro, este que a população prontamente socorreu a mesma, tendo neutralizado três dos integrantes desta quadrilha. Após a neutralização, a população enfurecida agrediu os três, tendo culminado com o linchamento destes.
1: Durante o fim de semana prolongado, houve igualmente a detenção de três indivíduos nos distritos de Lixinga e Marrupa por furto de bens a residências e centros comerciais. E no distrito de Mavago, dois indivíduos foram detidos por posse e comercialização ilegal de medicamentos do Sistema Nacional de Saúde.
0: O fim de semana prolongado foi igualmente marcado por um acidente de viação que matou 7 pessoas em Cabo Delgado. A liderança dos transportadores rodoviários já reagiu ao sinistro e garantiu que ações conjuntas estão em curso para acabar com sangue nas estradas. Somali Gilberto.
3: O presidente da Federação Moçambicana das Associações dos Transportadores Rodoviários, Paulo Mutice, lamenta a morte de 7 pessoas em consequência do acidente de viação ocorrido no último sábado no distrito de Anguabe, em Cabo Delgado. Paulo Mutice falava esta terça-feira na cidade de Pemba, no âmbito da visita de trabalho à província, inserida na missão conjunta do Ministério dos Transportes e Logística e da Federação Moçambicana das Associações dos Transportadores Rodoviários. Mutice endereçou condolências às famílias enlutadas devido ao sinistro que envolveu um semicoletivo de passageiros que fazia o trajeto Pemba-Montepuez.
4: Nós tomamos conhecimento, isso foi um assunto muito chocante. Lamentamos os 7 irmãos que perderam a vida e nós, como federação, associamos esta causa e juntamos-nos às famílias enlutada.
3: O dirigente da FIMATRO explicou que a agremiação vai continuar a priorizar ações conjuntas e multissetoriais de segurança rodoviária para garantir maior responsabilidade nas estradas.
4: E nós, como federação, faremos de tudo que as nossas estradas não sejam elas que tenham maior taxa de mortalidade em Moçambique. Porque nós precisamos de ter, primeiro, motorista com responsabilidade. Segundo, temos um patronato também comprometido com a causa de transportar.
3: Segundo anunciaram esta terça-feira as autoridades do Hospital Provincial de Pemba, atualmente 11 vítimas do acidente continuam sob cuidados naquela maior unidade sanitária da província, das quais 3 poderão receber alta médica nas próximas horas.
0: E o Instituto Nacional dos Transportes Rodoviários, INATRO, diz estar a preparar novas medidas para reduzir os acidentes de viação no país. Dentre as medidas está a uniformização dos procedimentos de fiscalização em todas as províncias e a criação de melhores condições de repouso para os motoristas de longo curso nos principais corredores rodoviários. Segundo o chefe do Departamento de Fiscalização e Peritagem do INATRO, Napoleão Sumbana, o acidente que provocou a morte de 24 pessoas em setembro no distrito de Zavala, em Iambane, mostra que é preciso mudar

0: a forma de atuar no terreno. Jornal da Noite. Moçambique e Congo reforçam cooperação bilateral. O presidente da República, Daniel Chapo, está já em Brazzaville para uma visita oficial àquele país. Neste momento, Daniel Chapo reúne-se com o seu homólogo Denis Sangweso. Jornalista Alberto Paulo, enviado especial da Rádio Moçambique, a Brazzaville.
1: Moçambique e Congo redefinem estratégias de cooperação em vários domínios, tendo em conta os avanços e as potencialidades comuns para o desenvolvimento dos dois países. As relações, que já duram há anos, vão conhecer novas dinâmicas, com 9 acordos a serem assinados no âmbito da visita do presidente da República, Daniel Chapo, a este país do centro de África. As novas áreas de cooperação foram discutidas no encontro tete-a-tete esta noite no Palácio Presidencial em Brazzaville, a capital da República do Congo. A ministra dos Negócios Estrangeiros e Cooperação, Maria Manuela Lucas, indica que os novos instrumentos centram-se nos objetivos comuns que buscam o desenvolvimento econômico e melhoria das condições de vida dos dois povos.
2: As áreas, nós temos o primeiro, que é o Acordo Geral de Cooperação. Estamos a alargar, estamos a abrir, já existia, não é? Há 47 anos que já existe. Agora estamos a alargar o âmbito para mais áreas económicas. Temos também o acordo, o memorando de entendimento sobre consultas políticas, que nós não tínhamos com o Congo, também vamos assinar. Temos também o acordo sobre isenção de vistos. Estamos a começar só com passaportes diplomáticos e serviços, que também não tínhamos. Depois vamos trabalhar para os outros passaportes. Vamos ter também nas áreas do ensino superior, a cultura e artes, na área do turismo, na área marítima, não é? E também vamos ter na área das minas. Vai faltar, está-se a negociar ainda na área de hidrocarbonetos e também nas florestas, sobretudo a floresta de Miombo, que é deles.
1: Maria Manuela Lucas, ministra dos Negócios Estrangeiros e Cooperação, falando na esteira da visita do presidente da República, Daniel Chapo, ao Congo. Esta tarde, Daniel Chapo visitou o Museu Mariam Ngwabia, uma infraestrutura que homenageia o 4º presidente da República do Congo. É neste museu onde se encontra igualmente a estátua de Samora Machel, o primeiro presidente de Moçambique independente. Rádio Moçambique, Alberto Paulo, Brazzaville, Congo.
0: Moçambique e Congo reforçam cooperação bilateral com a visita oficial do chefe de Estado moçambicano Daniel Chapo a este país africano. Chapo está com efeito em Brazzaville desde a tarde de hoje. O próximo ciclo eleitoral pode ser regido por uma nova lei. As audições do Diálogo Nacional Inclusivo sugerem isso mesmo. Jornalista Paulino Nunes.
3: A Comissão Técnica para a Materialização do Diálogo Nacional Inclusivo, o COTI, diz estar a trabalhar na produção de uma proposta da nova lei eleitoral. A ação resulta da sistematização em curso das propostas recolhidas nas audições públicas que terminaram esta segunda-feira, após ter sido ouvida a comunidade moçambicana residente em Portugal e na Alemanha. O presidente da COT, Edson Makwakwa, explicou em entrevista à Rádio Moçambique que a comissão está a trabalhar arduamente para assegurar que a proposta da legislação eleitoral seja submetida à apreciação do governo ainda este ano.
4: Gostaríamos que as próximas eleições possam ser reguladas por uma nova legislação eleitoral. E o caminho que se pretende seguir, tendo em conta a tendência consensual consolidada, é realmente de uma legislação codificada, que é para evitar termos legislação extravagante, dispersa, e assim temos uma legislação sistematizada para facilitar a sua interpretação, a sua consulta e a sua aplicação.
3: Edson Makwakwa disse igualmente que, apesar do encerramento das audições públicas, a COTI continua aberta a receber contribuições da população.
4: Vamos organizar e sistematizar todo o material recolhido e produzirmos propostas concretas, aquilo que vamos considerar como sendo os entregáveis do Diálogo Nacional Inclusivo. Apesar de termos encerrado com as audições públicas, continuamos abertos para receber ideias, contribuições, propostas através das nossas plataformas digitais ou através do envio de documentos físicos para ser

0: tomados em consideração.
1: O presidente da COT destaca que a comunidade moçambicana na diáspora participou ativamente e se apropriou do diálogo nacional inclusivo.
0: Tivemos uma participação ativa e maciça das comunidades de moçambicanos na diáspora, que tiveram a oportunidade de apresentarem as suas ideias, as suas opiniões, as suas contribuições. Usaram este momento também para apresentar problemas específicos ligados à forma como vivem as situações ligadas ao exercício de direitos de cidadania, como tratamento de passaportes, as questões ligadas à forma como são tratados ao nível da tributação, ao nível da migração, das alfândegas.
1: Para além de Moçambique, a Comissão Técnica para a Materialização do Diálogo Nacional Inclusivo ouviu sucessivamente os moçambicanos na África do Sul, Eswatini, Malawi, Zâmbia, Tanzânia, Quênia, Portugal e Alemanha.
2: Energia elétrica chega a mais comunidades do distrito de Bilene em casa. São milhares de pessoas que se vão beneficiar do recurso até finais deste ano. Jornalista Hortência Matavel.
3: No distrito de Bilene, em Gaza, perto de 1000 famílias de 3 postos administrativos poderão beneficiar de energia elétrica da rede nacional até finais do presente ano. Trata-se das comunidades de Nyangalatini, no posto administrativo de Inkaya, Chitango, em Makwani e Ulombe, em Masvila, onde estão em curso, neste momento, trabalhos de expansão da corrente elétrica. O administrador do distrito de Bilene, Momada Rouge, explica que, concluída esta fase de novas ligações, 12 das 14 localidades de todo o distrito estarão ligadas à energia da rede nacional.
4: Este é o trabalho que está acontecendo apenas na localidade de Tuano, no posto administrativo de Makwana, e a localidade de Moyanini, no posto administrativo de Inkaya, não estão eletrificadas. A nossa percentagem aqui na eletrificação está em 100%, o que quer dizer, nos 6 postos administrativos, a energia da rede nacional está lá, e nas 12 localidades a energia da rede nacional está lá. O que temos que continuar a fazer, na verdade, é o processo de expansão.
3: Administrador do distrito de Bilene, Momada Raúl, e a expansão da corrente elétrica da rede nacional no âmbito da iniciativa do governo que prevê fazer chegar energia a todos os moçambicanos até 2030.
2: Há reservas de água suficientes para fazer face a possíveis situações de seca devido ao fenómeno climático El Niño nas principais albufeiras da região centro do país. A albufeira da hidroelétrica de Caurabaça, por exemplo, apresenta atualmente cerca de 52%, enquanto as barragens de Xicamba e Muda estão com armazenamentos de 60%. Ignácio Gamay.
5: Os níveis atuais das principais albufeiras constituem uma reserva importante para assegurar a disponibilidade de água durante um eventual período de redução da precipitação na região centro do país. Apesar da previsão de escassez de chuva, os níveis atualmente registados permitem antever que a situação não deverá provocar uma redução significativa dos caudais dos principais cursos de água da região. O chefe da repartição de hidrologia da Administração Regional de Águas do Centro explica que o setor continua a monitorar os níveis das albufeiras e dos principais rios, de modo a permitir uma intervenção antecipada caso se registrem alterações significativas. Nelson Miranda apela, entretanto, o uso racional da água e recomenda às comunidades e aos diferentes utilizadores dos recursos hídricos que acompanhem as informações oficiais sobre a evolução da situação climática e hidrológica.
6: Prevê-se que haja disponibilidade deste recurso, mas tem que ser usado de uma forma racional, porque o recurso, se for usado mal, poderá escassear em algum momento. Então, nós, como Ara Centro, apelamos à população e ao público em geral para que faça o uso racional deste recurso, pois, face à eventual ocorrência do fenômeno El Niño, esse recurso poderá se tornar escasso.
5: Nelson Miranda, chefe da repartição de hidrologia e ambiente na administração

0: Federação Regional das Águas do Centro, Aracentro, e o apelo para o uso sustentável dos recursos hídricos.
1: O Ministério da Planificação e Desenvolvimento, através da Direção Nacional de Financiamento Climático, realiza amanhã e quinta-feira na cidade de Maputo a 2ª Conferência Nacional de Financiamento Climático. Trata-se de uma plataforma de diálogo e concertação destinada a fortalecer o ecossistema nacional de financiamento climático.

0: e organismos internacionais num diálogo orientado para o reforço da capacidade nacional de mobilização, gestão e aplicação do financiamento climático. Pequenos produtores pedem melhorias nos mecanismos de financiamento ao setor. Portanto, produtores agrícolas, neste caso, e o governo diz, por sua vez, que já há ações neste sentido. Jornalista Vítor Rufino.
1: A Federação Nacional das Associações Agrárias de Moçambique insta o governo para a implementação de medidas que facilitem o financiamento dos pequenos produtores do país. Segundo o presidente da FENAGRE, a facilidade de financiamento e a redução de burocracias podem dinamizar o agronegócio no mercado moçambicano. Ângelo Cumaio falava esta terça-feira em Maputo no seminário sobre desenvolvimento do agronegócio em Moçambique.
2: Em primeiro lugar, é preciso muita conversa com o governo em torno desta questão, porque vamos lá ver. A agricultura não é uma questão de quem detém só a terra. É o problema do país. Parar de importar alimentos, fomentar o emprego, e temos uma responsabilidade, digamos, social muito forte, e o governo tem de estar conosco naturalmente neste coisa. Portanto, a nossa principal prioridade é sensibilizar o governo para que encontremos os melhores mercados financeiros, as melhores taxas de juros, as melhores facilidades de acedência. E sobretudo a desburocratização também.
1: Em resposta, o ministro da Agricultura, Ambiente e Pescas, Roberto Albino, garantiu que o governo já está a implementar medidas visando responder às necessidades do setor agrário.
3: Por isso mesmo que o governo reuniu e debateu este assunto e decidiu aprovar um programa de transformação agrária. Esta era a diferença que tinha que ser feita, tornar este setor uma iniciativa presidencial, em que todos os intervenientes que acabei de referir contribuem e prestam contas daquilo que estão a fazer para, de facto, tudo convergir para este esforço comum. A segunda questão é a questão do financiamento. Já estamos a materializar para que o GAPI seja a instituição financeira de desenvolvimento que o Ministério da Agricultura, Ambiente e Pescas vai usar para fazer chegar recursos aos produtores.
1: Por seu turno, o embaixador de Portugal, Jorge Monteiro, defendeu mais cooperação entre os intervenientes da cadeia de produção agrícola de Moçambique.
4: Todos sabemos que Moçambique possui condições absolutamente extraordinárias para desenvolver uma agricultura mais produtiva, mais competitiva e mais orientada para o mercado. Mas sabemos também que o potencial por si só não gera desenvolvimento. É necessário transformar o potencial em produção em negócio, rendimento e emprego.
1: O seminário sobre o desenvolvimento do agronegócio em Moçambique foi organizado pela Associação dos Jovens Agricultores de Portugal e a Federação Nacional de Associações Agrárias de Moçambique.
0: Programa Um Computador por Estudante pode abranger cerca de 15 mil estudantes do ensino superior em Moçambique. Deste número, mais de 200 estudantes do Instituto Superior Politécnico do Songo receberam hoje este equipamento. Jornalista Orlando Cananecas.
5: 15 mil computadores portáteis serão distribuídos a igual número de estudantes do ensino superior no país, no âmbito do programa em curso de disponibilização destes dispositivos. Desde o seu lançamento em abril passado, o programa já beneficiou cerca de 5 mil estudantes de todo o país. A informação foi partilhada esta terça-feira na Vila do Songo pela secretária permanente do Ministério de Comunicação e Transformação Digital, Nilza Miquidade, durante a entrega de 267 computadores portáteis aos estudantes do Instituto Superior Politécnico do Songo.
6: Embora o programa tenha como público-alvo os estudantes do ensino superior em geral, a sua implementação está a ser feita de forma faseada. Nesta primeira fase, a prioridade foi dada aos estudantes da área da ciência, tecnologia, engenharia e matemática, com particular atenção aos estudantes em situação de maior vulnerabilidade económica.
5: A secretária de Estado na província de Tete, Cristina Mafumo, que congratulou a iniciativa, instou os beneficiários a fazer o bom uso dos computadores e utilizá-los como ferramenta de apoio à formação.
7: Este programa representa

0: uma importante iniciativa de inclusão digital, concebida para ampliar o acesso dos estudantes do ensino superior aos dispositivos tecnológicos necessários para aprendizagem, investigação científica e desenvolvimento acadêmico.
1: Por sua vez, os estudantes beneficiários destacaram a importância dos dispositivos para as suas atividades acadêmicas, considerando-os uma mais-valia para o processo de ensino e aprendizagem.
2: Para nós estudantes do SPS, muitos vindos de famílias com poucas possibilidades, este computador vai mudar nossa forma de estudar, pesquisar e, acima de tudo, de sonhar.
1: Retrato da cerimônia da entrega de computadores portáteis aos estudantes do Instituto Superior Politécnico de Songo, numa iniciativa inserida no programa do governo de disponibilização de meios informáticos aos estudantes do ensino superior. A partir da Vila do Songo, Orlando Canenecas.
3: Na província de Maputo estão apurados os jovens que vão representar este ponto do país na 12ª Gala do Prémio Jovem Criativo, que tem lugar esta semana. São 15 jovens apurados hoje no município da Matola Rio, distrito de Boana, província de Maputo, durante a 12ª Gala Provincial. Rigoberto Chissano.
4: São jovens apurados nas categorias de inovação tecnológica, criação artística e empreendedorismo e que terão a oportunidade de exibir na Gala Nacional a ter lugar esta semana na província de Tete. Dirigindo a gala, o diretor do gabinete do secretário de Estado na província de Maputo, Naldo Horta, desafiou os apurados para que representem a província com dignamente, exibindo o que sabem fazer e trocando experiência com os jovens dos outros quadrantes do país.
5: Com esta ação, o governo pretende estimular o despontar de talentos no seio da juventude, visando o incremento do mosaico cultural, a instalação de diversos empreendimentos de empregabilidade, assim como a descoberta de cientistas, culminando com a geração de renda para os jovens. Nós nos orgulhamos dos jovens que temos, pois sabemos que eles não só se evidenciam nas galas distritais e provinciais, porém, no dia a dia, têm-se empenhado na produção de várias obras que geram rendimentos e, consequentemente, o aumento da receita global na província. Queremos exortá-los para que nos representem da melhor forma possível, trazendo-nos prémios.
4: Na ocasião, a nossa reportagem ouviu dois jovens apurados que enaltecem a iniciativa.
6: O Baiti Zainadine, trito de Maracuene. A dizer que, através destes programas, eleva aquilo que é o potencial dos jovens locais, dos jovens a nível da nossa província, e com isso vamos, através destes programas, criar oportunidade para mais jovens.
7: Aqui é Magaiva João Bosco, eu sou artista plástico, venho representar o distrito de Boana. Eu trago obras de artes feitas com material reciclado, com o lema "o lixo como matéria-prima". É uma honra poder trazer este projeto que eu criei em casa através de lixo e ser assistido por todos nós. Esse reconhecimento motiva-me a continuar a trabalhar, desenvolver o país, porque através do material reciclado podemos criar muitas coisas que não precisamos mais importar.
4: Parte de jovens que vão representar a província de Maputo na 12ª Gala Nacional do Prêmio Jovem Criativo a ter lugar esta semana na província de Tete.
3: A Rádio Moçambique está de luto. Morreu hoje vítima de doença Egírio Pascoal, locutor jornalista da RM, afeta o emissor provincial de Tete. Em várias frentes, Egírio Pascoal serviu a RM na locução, no jornalismo e ainda no relato desportivo. Pascoal trabalhou em vários pontos do país, incluindo em Manica, onde o governo curva-se perante os feitos do profissional da RM, Moisés Sayala.
8: A governadora de Manica, Francisca Tomás, endereça uma mensagem de condolências à Rádio Moçambique pela morte esta terça-feira do locutor e jornalista desta estação emissora, Egídio Pascoal, ocorrida na cidade da Beira, vítima de doença. A dirigente diz que a morte do profissional da Rádio Moçambique, que se destacou em vários momentos marcantes da província, deixa um vazio no seio dos colegas, familiares, dirigentes e amigos.

0: destacou ainda o profissionalismo e caráter multifacetado de Egídio Pascoal, que deve inspirar aos que abraçam a carreira de locutores e jornalistas.
1: É doloroso ouvir a morte de um jovem jornalista que ainda tinha muito a contribuir para formar, informar e entreter aos moçambicanos através do seu multifacetado trabalho na componente cultural, na componente desportiva, econômica e social. Ouvíamos o Egídio Pascoal em tudo que era assunto na Rádio Moçambique, um jornalista sempre presente na antena. Reconhecemos que a Rádio Moçambique perdeu um quadro, um profissional de comunicação pela sua veia dedicada ao trabalho. Por isso, um obrigado é insignificante pela tamanha entrega.
0: Governadora de Manica, Francisca Tomás, manifestando solidariedade para com a Rádio Moçambique pela morte esta terça-feira do locutor e jornalista desta estação emissora, Egídio Pascoal.
2: Entusiasta de rádio e grande profissional, é assim como Egídio Pascoal é classificado por dois dos vários colegas com quem trabalhou aqui na cidade de Maputo, Gerson James.
3: O produtor da Rádio Moçambique, Samu Elias, descreve o locutor e jornalista Egídio Pascoal, falecido esta terça-feira, como um profissional inquestionável e entusiasta de rádio.
4: Era um radiófilo no verdadeiro sentido da palavra. Uma pessoa que fazia rádio com paixão, com dedicação, com entrega abnegada. O fato de nós termos entrado e termos tido a formação de produção e crítica radiofônica deve ter sido a coisa que mais nos ajudou a nós. Aprendemos a fazer a crítica da emissão desde o guião, a constituição do guião, a relação voz, música, efeitos. Eu muitas vezes dizia e tenho dito aqui que se nós tivéssemos em cada emissor dois Egídio Pascoal, tu tinhas uma rádio com gente altamente turbo.
3: Samu Elias ingressou na RM com Egídio Pascoal nos anos 90, onde colaborou com o Malogrado em diferentes projetos que permitiram a criação da polivalência nesta estação emissora. Samu Elias relembrou os momentos mais marcantes com Egídio Pascoal.
4: O momento que me marcou, o primeiro momento foi quando nós introduzimos o nosso programa Explosão Cultural na rádio, que era um programa completamente dedicado à cultura. O outro momento foi quando nos reencontramos em Pemba, em 2006, salvo erro, quando fomos fazer a cobertura do Festival Nacional de Cultura.
3: A produtora da RM, Julieta Moçanhane, aponta a paixão de Egídio Pascoal pela cultura como um dos vetores que o destacou como um grande profissional de rádio.
5: Egídio Pascoal inicia a sua carreira como DJ no emissor provincial de Tete e mais tarde foi admitido como locutor. Destacou-se como produtor de conteúdos culturais e como ele era apaixonado pelas artes, principalmente música, dança e teatro, rapidamente se notabilizou na cobertura de vários eventos culturais no país.
3: Produtora da RM, Julieta Moçanhane, reagindo em torno da morte do locutor e jornalista da Rádio Moçambique, Egídio Pascoal.
2: E o Sindicato Nacional de Jornalistas destaca Egídio Pascoal como um locutor polivalente que ganhou notoriedade na produção de programas em áreas como política, sociedade, cultura e desporto. O SNJ lamenta esta perda. No estrangeiro, o exército do Mali, os paramilitares russos do grupo Africa Corps iniciaram hoje operações aéreas e terrestres de grande escala na região da cidade estratégica de Kidal, controlada pelos rebeldes desde final de abril. As operações têm como objetivo localizar e neutralizar os grupos armados terroristas que operam em toda a região. Fechamos com o tempo. O teto poderá registrar amanhã 34 graus centígrados de temperatura máxima. Segue-se Beira, Chimoio e Nampula com 32 graus. O INAM refere que para Pemba prevê-se uma máxima de 31 graus. Vilanculo, Climane e Lixinga 30. Maputo 28, melhor. Xai-Xai e Inhambane 27 graus centígrados de temperatura máxima, sendo que Vilanculo, Climane e Lixinga deverão chegar aos 30 graus. É o fim do Jornal da Noite. Sidónio Pires e Simon Cabo despedem-se.

Estivemos a transmitir o Jornal da Noite em cadeia nacional. Em Moçambique são 20 horas e 1 minuto.

Ouvinte, está no ar o compacto sobre o diálogo nacional inclusivo, um espaço da Rádio Moçambique que dá voz às diferentes iniciativas e ações levadas a cabo por vários atores da sociedade com vista à manutenção da paz, promoção da reconciliação e construção de um Moçambique cada vez mais unido e comprometido com o desenvolvimento económico e social. O programa ganha particular significado numa altura em que o país assinala 34 anos da assinatura do Acordo Geral de Paz, marco histórico que pôs termo ao conflito armado e abriu uma nova página na história de Moçambique, baseada nos valores da paz, reconciliação, democracia e convivência entre os moçambicanos. Ao longo deste compacto, vamos conhecer experiências, iniciativas e reflexões que procuram contribuir para o fortalecimento da paz e para a superação das diferenças num diálogo que se pretende cada vez mais inclusivo e participativo. Está na companhia de Ignácio Gamay na produção e apresentação, com Cândido João na sonorização. Votos de boa escuta.

0: O país assinalou no passado dia 4 de outubro 34 anos da assinatura do Acordo Geral de Paz em Roma entre a Frelimo e a Renamo, que pôs termo à guerra dos 16 anos e abriu caminho para uma nova etapa na história de Moçambique. A efeméride reafirma o compromisso dos moçambicanos com a preservação da paz, um bem conquistado depois de anos de conflito que custaram a vida a milhares de compatriotas. É nesta perspectiva que o acadêmico e reverendo Jamisa Taimo considera fundamental que os moçambicanos preservem a memória histórica que conduziu à reconciliação nacional há 34 anos.
1: Esta casa chamada como Moçambique é uma casa que pertence a todos nós. Não pertence a um grupo. Pertence a todos nós. E que eu, pobre, rico, classe média, não sei o quê, se eu entender que eu tenho um papel importante para manter esta casa de pé, então significa que eu vou contribuir de forma positiva. O grande problema é que há uma questão de pertença. Há gente que acha que o país pertence aos outros. Não. O país pertence a todos nós. Não existe alguém que é dono do país, senão os moçambicanos na sua totalidade. Seja o Presidente da República, seja a quem não é Presidente da República. Todas as responsabilidades são todas nossas. E, por outro lado, eu acho que para podermos fazer com que as gerações atuais conheçam o passado, nós não devemos escamotear o passado. Devemos explicar às pessoas o que é que foi o passado, para que esse passado não se repita. Devemos dizer, olha, aconteceu isto, aconteceu aquilo. Eu estava outro dia, foi ontem mesmo, escutando a vossa emissão da rádio. Tá? Em Xaxai, estavam a entrevistar a juventude. Queriam saber, sim, é dia da paz. Então,

0: As pessoas não sabiam. Não sabiam o que era este acordo geral de paz geral de quê? Quando é que foi? São pessoas que estão na escola. Como é que datas como estas as crianças não sabem? São 34 anos. Então, imagina então o que o anterior a 34 anos atrás. Significa que nós estamos num processo de branqueamento da história. Não é possível um povo ser um povo com branqueamento da história. Nós temos que trazer a nossa história a lume.
1: Sobre a importância do diálogo na construção e preservação da paz, o acadêmico e reverendo Jamis Itaimo defende que nenhum moçambicano deve sentir-se excluído deste processo, devendo cada cidadão assumir a sua responsabilidade na defesa dos valores morais da convivência pacífica. Para Jamis Itaimo, a construção dos caminhos da paz não é uma responsabilidade exclusiva do Presidente da República, Daniel Chapo, das igrejas ou de qualquer outra instituição. É, acima de tudo, uma tarefa coletiva que deve envolver todos os moçambicanos, independentemente das suas diferenças políticas, sociais, culturais ou religiosas.
0: Nós estamos num processo muito importante na vida do país, onde todos nós estamos sendo chamados para dialogarmos. Dialogarmos. Não é para um grupo dialogar com outro grupo.
2: É para todos.
0: Todos dialogarmos, a partir de casa dialogarmos. Então, o diálogo nacional, inclusive, ele tem este mérito de convocar os moçambicanos para se falarem entre eles. Segundo, o diálogo nacional, inclusive, ele tem um aspecto que é importante, é nos ajudar na construção da arquitetura da paz. Como é que é? Qual é o edifício que nós construímos para que Moçambique seja o Moçambique de paz? Então, por isso, o diálogo nacional, inclusive, ele nos traz a perspectiva daquilo que deveria ser, por um lado, o Moçambique que hoje temos, e por outro lado, o Moçambique ideal. E convocar a cada cidadão para que ele seja o construtor deste edifício chamado paz.
1: Além da responsabilidade individual, a preservação da paz exige também espaços onde diferentes sensibilidades possam encontrar-se, ouvir-se e procurar pontos de convergência. É justamente através do diálogo que se procura ultrapassar diferenças, fortalecer a confiança e encontrar respostas para os desafios que ainda marcam a sociedade moçambicana. Hoje, a paz continua a ser um compromisso de todos. É nesta perspectiva que a Comissão Técnica para o Diálogo Nacional Inclusivo percorre as diferentes províncias do país e a diáspora, promovendo sessões de auscultação com o propósito de recolher as contribuições dos moçambicanos. Para que fim, Paulino Nunes?
3: A Comissão Técnica para a Materialização do Diálogo Nacional Inclusivo, o COTI, diz estar a trabalhar na produção de uma proposta da nova lei eleitoral. A ação resulta da sistematização em curso das propostas recolhidas nas audições públicas que terminaram esta segunda-feira, após ter sido ouvida a comunidade moçambicana residente em Portugal e na Alemanha. O presidente da COT, Edson Macuacua, explicou em entrevista à Rádio Moçambique que a comissão está a trabalhar arduamente para assegurar que a proposta da legislação eleitoral seja submetida à apreciação do governo ainda este ano.
4: Gostaríamos que as próximas eleições possam ser reguladas por uma nova legislação eleitoral. E o caminho que se pretende seguir, tendo em conta a tendência consensual consolidada, é realmente de uma legislação codificada, que é para evitar termos legislação extravagante, dispersa, e assim temos uma legislação sistematizada para facilitar a sua interpretação, a sua consulta e a sua aplicação. Estamos muito satisfeitos mesmo pela riqueza das contribuições apresentadas, pelo nível de apropriação do diálogo nacional inclusivo como

0: uma plataforma de construção da paz, da reconciliação nacional, do exercício da soberania e da construção do futuro que todos nós almejamos, que é um futuro de bem-estar.
1: Edson Makwakwa disse igualmente que, apesar do encerramento das audições públicas, a COTI continua aberta a receber contribuições da população.
0: Ao encerrarmos com o processo das audições públicas, iniciamos uma nova fase, que é a de produção de propostas concretas, né? Vamos organizar e sistematizar todo o material recolhido e produzirmos propostas concretas, aquilo que vamos considerar como sendo os entregáveis do diálogo nacional, inclusive. E, apesar de termos encerrado com as audições públicas, continuamos abertos para receber ideias, contribuições, propostas vindas de todos os quadrantes da sociedade. Os cidadãos podem usar os canais habituais, através das nossas plataformas digitais ou através do envio de documentos físicos, para serem tomados em consideração.
1: O presidente da COTE destaca que a comunidade moçambicana na diáspora participou ativamente e se apropriou do diálogo nacional inclusivo.
0: Tivemos uma participação ativa e maciça das comunidades de moçambicanos na diáspora, que tiveram a oportunidade de apresentarem as suas ideias, as suas opiniões, as suas contribuições. A Comissão Técnica desdobrou-se em 3 brigadas que trabalharam nesses países, onde foram apresentados os 3 cenários de reformas resultantes do processo das auscultações públicas. Os moçambicanos na diáspora usaram este momento também para apresentar problemas específicos ligados à forma como vivem as situações ligadas ao exercício de direitos de cidadania, como tratamento de passaportes, tratamento da documentação, de identificação, as questões ligadas à forma como são tratados ao nível da tributação, ao nível da migração, das alfândegas.
1: Para além de Moçambique, a Comissão Técnica para a Materialização do Diálogo Nacional Inclusivo ouviu sucessivamente os moçambicanos na África do Sul, Eswatini, Malawi, Zâmbia, Tanzânia, Quênia, Portugal e Alemanha.
2: Enquanto isso, na província do Niassa, multiplicam-se os apelos para a promoção de ações concretas capazes de prevenir e erradicar os males que podem comprometer a paz, a reconciliação e a convivência harmoniosa entre os moçambicanos. Jornalista Mércio João.
3: A erradicação da fome e a geração de mais fontes de emprego para a camada juvenil são aspectos que devem merecer maior atenção do governo para a preservação da paz, reconciliação e unidade nacional no país. Associam-se a estes aspectos a distribuição equitativa de riqueza e combate às assimetrias regionais como fatores fundamentais para a estabilidade social. As opiniões são de cidadãos no Niassa, participantes ao Diálogo Nacional Inclusivo esta segunda-feira com a Comissão Técnica referente ao Grupo de Trabalho de Paz, Reconciliação e Unidade Nacional.
4: Esta questão da paz, enquanto continuarmos com fome, não haverá paz, porque a paz começa de casa. Então, se eu, pai de família, saio de casa, não tenho comida, então, logicamente que na estrada onde eu estiver, qualquer desavença com o meu colega, vamos lutar.
5: O país deve deixar as feridas do passado e olhar o futuro deste país. Porque Moçambique viveu de várias feridas no passado, que com essas feridas culminou muitos conflitos a nível nacional, o seu povo. A outra é reduzir as desigualdades sociais que existem no país. Porque como podem ver, que se nós formos a ver, parece uns são privilegiados e os outros menos privilegiados. E estamos a falar do mesmo país que é Moçambique, um país democrático.
6: Das instituições que controlam as eleições de Moçambique, a credibilização dessas instituições, sem que haja credibilidade, nunca iremos partilhar uma paz, não é? Daquilo que nós almejamos.

0: há necessidade que as instituições eleitorais que controlam a partir do momento de recenseamento até a divulgação do resultado sejam credíveis e sejam sinceros daquilo que é ou que foram os resultados. Temos também a questão de justiça, que a justiça em Moçambique seja independente.
1: Intervenções de cidadãos na cidade de Lixinga na auscultação sobre a paz, reconciliação e unidade nacional no quadro do diálogo nacional inclusivo em curso no país e na diáspora. Júlio Nimuiri, um dos integrantes da Comissão Técnica do Diálogo Nacional Inclusivo no Grupo de Trabalho de Paz, Reconciliação e Unidade Nacional, informou que a síntese das contribuições será conhecida ainda neste mês de outubro.
2: Para nós termos uma paz, para nós termos uma reconciliação, para nós termos uma unidade nacional, o que é possível e como é que se deve fazer? Esta é a razão dessa nossa deslocação. Porque, acredito eu, já houveram vários acordos, né? Como vocês sabem, houve o acordo de paz assinado em Roma, houve o acordo de Maputo, houve o acordo... Foram três acordos, né? Então, o que é que está a falhar? O que é que falhou? Nós queremos recolher essas opiniões, pegamos como nossa bagagem para o grupo de trabalho.
1: Júlio Nimuiri, membro da Comissão Técnica para o Diálogo Nacional Inclusivo no Grupo de Trabalho de Paz, Reconciliação e Unidade Nacional e a pertinência das contribuições dos cidadãos para a preservação da paz no país. Mércio João, a partir de Lixinga.
3: Já na província de Tete, cidadãos entrevistados a propósito dos 34 anos da assinatura do Acordo Geral de Paz em Roma consideram que o diálogo continua a ser uma das principais ferramentas para trilhar os caminhos do entendimento e da convivência pacífica entre os moçambicanos. Os entrevistados defendem que nenhum compatriota deve permanecer indiferente perante o legado da paz e da reconciliação nacional, sublinhando a necessidade de cada cidadão assumir o seu papel na preservação deste patrimônio coletivo.
4: Eu sou Jago Damaso. Para desenvolvermos nosso país, que é Moçambique, é necessário não criarmos ódio no grosso de cada um. Nós podemos ter pensamentos diferentes, partidos diferentes, podemos pensar diferente, mas com um certo objetivo. Desenvolvermos Moçambique, quer dizer, atingimos o mesmo objetivo.
5: E a sua maneira de ver também, quais os grandes desafios do país?
4: Nós já tivemos a independência política, agora nós devemos lutar para a independência econômica. Cada um de nós desenvolver a sua atividade econômica, que era coletiva, individual, e para que nós tenhamos a independência econômica em Moçambique.
6: Manuel de Moya, é necessário que todos nós tenhamos a consciência de haver reconciliação. Todos nós temos que ter essa consciência, reconciliação, diálogo que está em curso no país, que é necessário que todos nós tenhamos consciência. Patriotismo, acima de tudo, todos nós moçambicanos temos que ser patriotas, amarmos o nosso país. Isso que é mais importante, não destruirmos o nosso país, procurarmos desenvolver o nosso país.
3: Acrescentam que a ronda do Diálogo Nacional Inclusivo que decorre em todo o país e na diáspora deve constituir uma plataforma de participação, escuta e convergência, contribuindo para a promoção da cultura da paz e para a valorização das contribuições de todos os moçambicanos, independentemente da sua cor, origem ou filiação política.
7: Elisa Nicolau Xavier. Esta paz no país, para mantermos, temos que nos manter sempre unidos. Para manter a paz, tem que manter a união, a oportunidade de emprego para a maioria, os jovens sobretudo. Então, para haver a paz, tem que haver união total.
8: O Paz com a Xiuri, o fundamental de tudo é existir o diálogo. O diálogo é a chave de tudo. Nós sabemos que os conflitos, eles existem e a solução sempre é o diálogo, a via pacífica de resolvermos. Então, a manutenção da paz, no meu entender, passa sempre por sentarmos, ouvirmos quais são as inquietações, quais são os motivos que podem desencadear aquilo que são

0: conflitos no país. Então, sabermos ouvir, tentarmos procurar soluções que possam acolher a grande parte daquilo que são as aflições, acredito que é um caminho primordial. Conversarmos, sentarmos à mesa e sempre conversarmos, não evitarmos sempre por irmos em caminhos de conflitos, manifestações. Antes de mais, isso só vai cada vez mais agudizar aquilo que é o sofrimento que o país vai enfrentando dia após dia.
1: E na província de Inhambane, no sul do país, líderes religiosos congratulam o presidente da República, Daniel Chapo, pela iniciativa de envolver diferentes estratos da sociedade no processo do diálogo nacional inclusivo. Os líderes religiosos destacam a abrangência da iniciativa, que leva o diálogo às comunidades, desde as povoações e localidades, passando pelos postos administrativos e séries distritais, até a capital provincial, permitindo que os diferentes segmentos da sociedade possam apresentar as suas preocupações, ideias e propostas. É de Inhambane que nos chegam estas vozes na reportagem do jornalista Manuel Chimel.
2: Líderes religiosos em Inhambane consideram o diálogo nacional inclusivo melhor estratégia encontrada pelo chefe de Estado moçambicano para a preservação da paz e consolidação da unidade nacional. Issuf Merdine, presidente da comunidade muçulmana em Inhambane, diz acreditar numa paz efetiva para Moçambique, a medir pela forma envolvente como decorre o diálogo. Indicou que o Conselho Islâmico tem trabalhado na sensibilização das comunidades para a promoção do diálogo, tolerância e respeito mútuo entre os moçambicanos. A medida tem por objetivo inculcar no seio da população a importância da preservação da paz para o desenvolvimento socioeconômico do país.
3: A palavra Islam já diz tudo, quer dizer paz. Então, a nossa doutrina obriga-nos e aconselha-nos a viver em paz. E é uma das coisas que, dia após dia, nós exortamos os nossos crentes, qualquer pessoa que esteja ao nosso redor, que deve viver em paz. E para preservar esta paz, é preciso que continuemos a viver de uma forma harmoniosa, com a irmandade, como uma sociedade única, de modo a que possamos manter e preservar a paz. A Igreja Islâmica, neste preciso momento, tem feito muitas ações de exortação para a manutenção da paz. Temos feito palestras, todas as cerimônias das sextas-feiras, né? Os nossos padres tentam sempre trazer esta mensagem de viver em paz, viver em família, viver em irmanidade. Então, fora disto, temos palestras, fora deste contexto de sexta-feira, que temos feito de modo a preservar a paz.
2: O padre da Igreja Católica em Inhambane, Emerson Sitoy, diz que cada moçambicano deve trabalhar na preservação da paz para que este bem comum prevaleça.
4: A paz é um dom de Deus e, ao mesmo tempo, uma responsabilidade de todos nós. É mais do que a ausência de conflitos, é respeito pela dignidade de cada pessoa, proteção da vida e compromisso com justiça. No momento de tensões e incertezas, nenhum moçambicano deve sentir-se ameaçado por pensar de forma diferente, ter outra origem, ou falar outra língua, ou pertencer a outra comunidade. Cada pessoa é criada em imagem de Deus e merece ser tratada com respeito. Daí que a diversidade do nosso povo deve ser vivida como uma riqueza e uma oportunidade para construirmos juntos o bem comum. As famílias, os jovens comerciantes, os camponeses, os trabalhadores precisam de segurança para viver, trabalhar e cuidar dos seus. Por isso somos chamados a rejeitar a violência, o ódio e a divulgação de boatos. As nossas palavras e atitudes podem alimentar a divisão, mas podem também abrir caminhos de compreensão e confiança. Por isso, como cidadãos, somos chamados a promover a reconciliação, escutar antes de julgar, pedir perdão quando erramos e procurar soluções.

0: sons através do diálogo. A justiça deve proteger quem foi prejudicado e ajudar a reparar o mal. A misericórdia deve contribuir para romper o ciclo de violência. Neste dia, convido cada pessoa e cada comunidade a fazer um gesto concreto pela paz, acolher, mediar conflitos, proteger a vida e aproximar quem está dividido. Que a oração se traduza também em atitudes de respeito, solidariedade e responsabilidade. Que Deus ilumine os nossos passos, fortaleça a união entre os moçambicanos e nos ajude a construir um país onde todos possam viver com dignidade e segurança.
1: Líderes religiosos em Inhambane falando da importância da paz para o país. Manuel Chimele, Inhambane.
2: Na província de Cabo Delgado, Afrelimo defende que nesta segunda fase, as sessões de audições públicas do Diálogo Nacional Inclusivo devem chegar também aos distritos afetados pelo terrorismo, de modo a permitir a participação e recolha das contribuições da população destas regiões. A posição é apresentada como parte do esforço de alargar o processo de auscultação a diferentes setores e comunidades, incluindo cidadãos diretamente afetados pelo conflito. Jornalista Florencio Moussa.
3: A membro da Comissão Política da Frelimo, Amélia Mwindane, reafirmou em Pemba, na província de Cabo Delgado, o interesse do seu partido em ver assegurado e de forma abrangente o diálogo nacional inclusivo em curso no país, de modo que a sistematização daquela que é a visão de Moçambique seja o resultado do debate de todos. Amélia Mwindane disse que foi por isso que, na última reunião do Comitê Central da Frelimo, o Diálogo Nacional Inclusivo mereceu a especial atenção e, durante o encontro, foi apresentada uma informação sobre o decurso do processo através do qual os moçambicanos têm a oportunidade de definir o futuro do país. No caso concreto da província de Cabo Delgado, a membro da Comissão Política da Frelimo assegurou que o processo vai abranger os distritos em falta, concretamente os da Zona Norte, onde, devido aos vários fatores, a Brigada da COT, Comissão Técnica para a Materialização do Compromisso Político para um Diálogo Nacional Inclusivo em Moçambique, não realizou a fase de audição.
4: O diálogo deve continuar. Os moçambicanos devem falar. Em Cabo Delgado não há exceção. Portanto, o trabalho deve continuar. O mais importante é que, considerando a situação política de Cabo Delgado, todo cuidado deve ser considerado para não criar vulnerabilidade nem para a população, nem para aqueles que são os intermediários deste debate. Portanto, o objetivo da Frelimo é assegurar que o debate seja abrangente e que alcance todos os moçambicanos, de modo que a sistematização daquilo que é a visão de Moçambique seja resultado do debate de todos.
3: Amélia Mwindane, membro da Comissão Política da Frelimo e chefe da Brigada Central de Assistência a Cabo Delgado e a visão do partido sobre o diálogo nacional inclusivo em curso no país. Ao nível de Cabo Delgado, o processo, na sua segunda fase, já abrangeu os distritos de Pemba, Metuz, Mecufi, Ancoabe, Chiuri, Montepuez, Balama e Namunu. A partir de Pemba, Florencio Moussa.
2: E assim, estimado ouvinte, chegamos ao fim do presente compacto sobre o Diálogo Nacional Inclusivo. Hoje, a paz continua a ser um compromisso de todos. Do Zumbo ao Índico, do Rovuma ao Maputo, cada moçambicano é chamado a contribuir para a preservação deste património comum através do diálogo, da tolerância, do respeito pelas diferenças e da busca permanente pelo entendimento. Porque a paz não é apenas uma conquista do passado, é uma responsabilidade que se renova todos os dias. O compacto sobre o Diálogo Nacional Inclusivo esteve sob a responsabilidade de Ignacio Gamay na produção e

0: Apresentação com Cândido João na sonorização e montagem. Saudações.
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São 20 horas e 29 minutos, acabamos de transmitir em cadeia nacional. Música até às 20 horas e 55 minutos, a hora da transição para a emissão em Chitsua. Luís Makwakwa.

noite de terça-feira. Rádio Moçambique Estúdios em Embano, espaço para a música até o final deste segundo período em português. Para trás, os sons de Júlia Duarte, Ndiwawanga. E a seguir, vamos convidar Twin Fingers para Amor Não É Para Doer.

Chemba Isdala, neste Tiande, 20 horas e 45 minutos e meio, momentos finais do nosso segundo brito, agora a presença de Assa Matus no tema Aprendeste Aonde?

Ah, Samatuce, aprendeste aonde? São 20h49, antecipadamente ficam as despedidas de Febo Artiel, que o fez companhia até esta parte. A partir das 20h55, a emissão arranca em Chitsoa. Chico António, aqui é Maria.

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2: Erich Dias, boa noite ouvinte. Moçambique e Congo redefinem estratégias de cooperação em vários domínios para o desenvolvimento dos dois países. Neste sentido, 9 acordos serão assinados na capital Brazzaville no âmbito da visita do presidente da República, Daniel Chapo, ao Congo. A ministra dos Negócios Estrangeiros e Cooperação, Maria Manuela Lucas, disse que os instrumentos a serem assinados centram-se em objetivos comuns que buscam o desenvolvimento económico e melhoria das condições de vida dos dois povos.
3: Nós temos o primeiro, que é o Acordo Geral de Cooperação. Estamos a alargar, estamos a ampliar, já existia, não é? Há 47 anos que já existe. Agora estamos a alargar o âmbito para mais áreas económicas. Temos também o Memorando de Entendimento sobre Consultas Políticas, que nós não tínhamos com o Congo, também vamos assinar. Temos também o acordo sobre isenção de vistos. Estamos a começar só com passaportes diplomáticos e serviços. Vamos ter também nas áreas do ensino superior.

0: cultura e artes, na área do turismo, na área marítima, não é? E também vamos ter na área das minas.
1: As novas áreas de cooperação foram discutidas no encontro bilateral ocorrido esta terça-feira no Palácio Presidencial em Brazzaville. A Federação Nacional das Associações Agrárias de Moçambique insta o governo para a implementação de medidas que facilitem o financiamento dos pequenos produtores do país. O presidente da Federação Nacional das Associações Agrárias de Moçambique insta o governo para a implementação de medidas que facilitem o financiamento dos pequenos produtores do país. Ângelo Cumaio falava esta terça-feira em Maputo, no seminário sobre desenvolvimento do agronegócio em Moçambique. Em resposta, o ministro da Agricultura, Ambiente e Pescas, Roberto Albino, garantiu que o governo já está a implementar medidas visando responder às necessidades do setor agrário.
2: Por isso mesmo que o governo reuniu e debateu este assunto e decidiu aprovar um programa de transformação agrária. A segunda questão é a questão do financiamento. Já estamos a materializar para que o GAPI seja a instituição financeira de desenvolvimento que o Ministério da Agricultura, Ambiente e Pescas vai usar para fazer chegar recursos aos produtores.
1: O seminário sobre o desenvolvimento do agronegócio em Moçambique foi organizado pela Associação dos Jovens Agricultores de Portugal e a Federação Nacional das Associações Agrárias de Moçambique. Cerca de 1.000 famílias de 3 postos administrativos do distrito de Belém, em Gaza, vão beneficiar de energia elétrica da rede nacional até finais do presente ano. Trata-se das comunidades de Nyangalatini, no posto administrativo de Incaia, Chitlango, em Makwani, e Ulombe, em Mazivila, onde decorrem trabalhos de expansão da corrente elétrica. O administrador do distrito de Belém, Momad Araújo, disse que a expansão de energia elétrica para aquelas comunidades está inserida no programa do governo denominado Energia para Todos. Em Niassa, 4 supostos criminosos foram agredidos até à morte pela população durante o fim de semana prolongado. Segundo o porta-voz do Comando Provincial da PRM, no Niassa, os casos foram registados na localidade de Malemia, distrito de Sanga, e no posto administrativo de Xiúta, em Mecanhelas, onde indivíduos desconhecidos teriam se introduzido em residências e estabelecimentos comerciais com a intenção de roubar. Nelson de Souza, que falava esta terça-feira no balanço das ocorrências do fim de semana, disse que, ao se aperceber, a população teria neutralizado os supostos criminosos e os agredido até a morte. A governadora de Manica endereça condolências à Rádio Moçambique pela morte esta terça-feira do locutor e jornalista desta estação emissora, Egídio Pascoal, ocorrida na cidade da Beira, vítima de doença. Francisca Tomás diz que a morte do profissional da Rádio Moçambique, que se destacou em vários momentos marcantes da província, deixa um vazio no seio dos colegas, familiares, dirigentes e amigos.
3: É doloroso ouvir a morte de um jovem jornalista que ainda tinha muito a contribuir para formar, informar e entreter aos moçambicanos através do seu multifacetado trabalho na componente cultural, na componente desportiva, econômica e social. Ouvíamos o Egídio Pascoal em tudo que era assunto na Rádio Moçambique, um jornalista sempre presente na antena. Reconhecemos que a Rádio Moçambique perdeu um quadro, um profissional de comunicação pela sua veia dedicada ao trabalho.
1: O produtor da Rádio Moçambique, Samuel Elias, destaca o locutor e jornalista Egídio Pascoal, falecido esta terça-feira, como um profissional inquestionável e entusiasta de rádio. Na atualidade internacional, o ministro dos Negócios Estrangeiros ucraniano alertou esta terça-feira a consequências globais dos ataques russos contra navios no Mar Negro após 2 incidentes com embarcações em águas da Bulgária. Segundo o chefe da diplomacia ucraniana, o aumento dos riscos para a navegação faz subir os custos dos seguros e dos transportes e ameaça o abastecimento alimentar dos mercados mundiais. Andriy Sybiha acusou Moscou de transferir o custo da guerra contra a Ucrânia para países muito além das fronteiras ucranianas. Fechamos com a previsão do tempo. A cidade de Teat pode registrar esta quarta-feira 34 graus centígrados de temperatura máxima, seguida por Beira, Chimoio,

0: e Nampula com 32 graus, Pemba 31, Vilanculo, Quilimane e Lixinga 30, Maputo 28, Xai-Xai e Inhambane 27 graus centígrados de temperatura máxima. Apresentamos as notícias a esta hora, as próximas às 22 horas.
1: E como ele é, Mahongo, que se coloca Maputo em cadeia nacional.

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Il y a Eusebio Tamir.

21 horas e 52 minutos. Ivan Wananga, que vem com embalada com Rancho Ura. Beleza, José Feliciano. Manhã na loja.

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0: Até quando é 22 horas?
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0: Aí, Nigamahongo, e a Osiko ganha muito, que se delegue, Guiné.

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1: Horas e 15 minutos. 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

0: Artigwene e vinte e três horas.
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Último Jornal. Ouvinte, boa noite e bem-vindo ao Último Jornal. São destaques desta edição: autoridades da Administração Regional de Águas do Centro garantem a disponibilidade de reservas de água nas principais albufeiras do centro do país para fazer face aos possíveis efeitos do fenómeno climático El Niño. Moçambique e Congo redefinem estratégias de cooperação em vários domínios, tendo em conta os avanços e as potencialidades comuns visando o desenvolvimento dos dois países. No estrangeiro, o Quênia confirmou esta terça-feira que pelo menos uma pessoa morreu por ébola naquele território. Acompanhe já a seguir o desenvolvimento destas e outras notas da atualidade nacional e internacional. Sidónio Pires está na sonorização e Júlio Mavota na edição e apresentação. Uma vez mais, boa noite e votos de uma ótima audição.

0: Justiça privada leva a morte de 4 supostos criminosos na província do Niassa durante o último fim de semana. Jornalista Mércio João.
1: 4 pessoas morreram no Niassa durante o fim de semana prolongado em consequência de agressão física ocorrida nos distritos de Sanga e Mecanhelas. Os casos foram registados na localidade de Malémia, no distrito de Sanga, e no posto administrativo de Xiúta, em Mecanhelas, onde indivíduos desconhecidos teriam se introduzido em residências e estabelecimentos comerciais com a intenção de furtar valores monetários e diversos bens materiais. A população, tendo-se apercebido dos factos nas duas regiões administrativas, incitou diligências que culminaram com a neutralização e posterior agressão física que resultou em morte dos 4 indivíduos, sendo que um caso registrou-se em Sanga e 3 em Mecanhelas. As informações foram divulgadas esta terça-feira em Lixinga por Nelson de Souza, porta-voz do Comando Provincial da PRM no quando fazia menção às ocorrências das últimas 72 horas.
2: Introduziram no seu interior, tendo agredido a vítima e arrancado ou roubado-lhe o telemóvel. Em seguida, exigiram da vítima valores monetários. Os mesmos induziram o mesmo para dirigir-se à barraca no sentido de recolher o valor que lá se encontrava. Pelo caminho, a vítima acabou gritando por socorro, este que a população prontamente socorreu a mesma, tendo neutralizado 3 dos integrantes desta quadrilha. Após a neutralização, a população enfurecida agrediu os 3, tendo culminado com o linchamento destes.
1: Durante o fim de semana prolongado, houve igualmente a detenção de 3 indivíduos nos distritos de Lixinga e Marrupa por furto de bens a residências e centros comerciais. E no distrito de Mavago, 2 indivíduos foram detidos por posse e comercialização ilegal de medicamentos do Sistema Nacional de Saúde.
2: Na posse do mesmo, foi possível recuperar 91 carteiras de paracetamol, 5 caixas de Resegra.
1: Nelson de Souza, porta-voz do Comando Provincial da PRM no Niassa, e as ocorrências registradas ao longo do fim de semana

0: prolongado. Mércio João, a partir de Lixinga.
1: De Niassa, vizinha província de Cabo Delgado, onde acidente de viação ocorrido último fim de semana matou 7 pessoas no distrito de Enquabe. O presidente da Federação Moçambicana das Associações dos Transportadores Rodoviários, Paulo Mutisi, lamenta estas mortes e garante esforços conjuntos no combate a este mal. Jornalista Sumali Gilberto.
2: Paulo Mutisi falava esta terça-feira na cidade de Pemba, no âmbito da visita de trabalho à província, inserida na missão conjunta do Ministério dos Transportes e Logística e da Federação Moçambicana das Associações dos Transportadores Rodoviários. Mutisi endereçou condolências às famílias enlutadas devido ao sinistro que envolveu um semicoletivo de passageiros que fazia o trajeto Pemba-Montepuez.
3: Nós tomamos conhecimento, isso foi um assunto muito chocante. Lamentamos os 7 irmãos que perderam a vida e nós, como federação, associamos esta causa e juntamos-nos às famílias enlutadas.
2: Segundo anunciaram esta terça-feira as autoridades do Hospital Provincial de Pemba, atualmente 11 vítimas do acidente continuam sob cuidados naquela maior unidade sanitária da província, das quais 3 poderão receber alta médica nas próximas horas. O dirigente da FIMATRO explicou que a agremiação vai continuar a priorizar ações conjuntas e multissetoriais de segurança rodoviária para garantir maior responsabilidade nas estradas.
3: Como federação, faremos de tudo que as nossas estradas não sejam elas que tenham maior taxa de mortalidade em Moçambique. Porque nós precisamos de ter, primeiro, motorista com responsabilidade. Segundo, temos um patronato também comprometido com a causa de transportar.
2: Paulo Mutisi, presidente da Federação Moçambicana das Associações dos Transportadores Rodoviários. Sumari Gilberto, em Pemba.
1: Dos estúdios centrais em Maputo, estamos a transmitir o último jornal. Moçambique e Congo redefinem estratégias de cooperação em vários domínios, tendo em conta os avanços e as potencialidades comuns, visando o desenvolvimento dos dois países. São ações inseridas na visita de trabalho do presidente da República, Daniel Chapo, àquele país africano. Jornalista Alberto Paulo, enviado do especial da Rádio Moçambique, a Brazzaville.
4: As relações que já duram há anos vão conhecer novas dinâmicas, com 9 acordos a serem assinados no âmbito da visita do presidente da República, Daniel Chapo, a este país do centro de África. As novas áreas de cooperação foram discutidas no encontro tete-a-tete esta noite no Palácio Presidencial em Brazzaville, a capital da República do Congo. A ministra dos Negócios Estrangeiros e Cooperação, Maria Manuela Lucas, indica que os novos instrumentos centram-se nos objetivos comuns que buscam o desenvolvimento econômico e melhoria das condições de vida dos dois povos.
5: As áreas, nós temos o primeiro, que é o Acordo Geral de Cooperação. Estamos a alargar, estamos a ampliar, já existia, não é? Há 47 anos que já existe. Agora estamos a alargar o âmbito para mais áreas económicas. Temos também o acordo, o memorando de entendimento sobre consultas políticas, que nós não tínhamos com o Congo, também vamos assinar. Temos também o acordo sobre isenção de vistos. Estamos a começar só com passaportes diplomáticos de serviço, que também não tínhamos. Depois vamos trabalhar pelos outros passaportes. Vamos ter também nas áreas do ensino superior, a cultura e artes, na área do turismo, na área marítima, não é? E também vamos ter na área das minas. Vai faltar, está-se a negociar ainda na área de hidrocarbonetos e também nas florestas, sobretudo a floresta do Miombo, que é deles.
4: Maria Manuela Lucas, ministra dos Negócios Estrangeiros e Cooperação, falando na esteira da visita do presidente da República, Daniel Chapo, ao Congo. Daniel Chapo visitou o Museu Mariam Ngwabia, uma infraestrutura que homenageia o 4º presidente da República do Congo. É neste museu onde se encontra igualmente a estátua de Samora Machel, o primeiro presidente de Moçambique independente. Rádio Moçambique, Alberto Paulo, Brazzaville, Congo.
1: As autoridades da Administração Regional de Águas do Centro

0: O centro garante a disponibilidade de reservas de água suficientes nas principais albufeiras da região centro do país para fazer face a possíveis situações de seca associadas aos efeitos do fenômeno climático El Niño. Jornalista Ignacio Gamay.
1: Trata-se da albufeira da hidroelétrica de Caorabaça, que apresenta atualmente 52%, enquanto as barragens de Xicamba e Muda registram níveis de armazenamento na ordem dos 60% da sua capacidade de encaixe. Os níveis atuais das principais albufeiras constituem uma reserva importante para assegurar a disponibilidade de água durante um eventual período de redução da precipitação na região centro do país. Apesar da previsão de escassez de chuva, os níveis atualmente registados permitem antever que a situação não deverá provocar uma redução significativa dos caudais dos principais cursos de água da região. O chefe da repartição de hidrologia da Administração Regional de Águas do Centro explica que o setor continua a monitorar os níveis das albufeiras e dos principais rios, de modo a permitir uma intervenção antecipada caso se registrem alterações significativas. Nelson Miranda apela, entretanto, o uso racional da água e recomenda às comunidades e aos diferentes utilizadores dos recursos hídricos que acompanhem as informações oficiais sobre a evolução da situação climática e hidrológica.
2: Prevê-se que haja disponibilidade deste recurso, mas tem que ser usado de uma forma racional, porque o recurso, se for usado mal, poderá escassear em algum momento. Então, nós, como Ara Centro, apelamos à população e ao público em geral para que faça o uso racional deste recurso, pois, face à eventual ocorrência do fenômeno El Niño, esse recurso poderá se tornar escasso.
1: Nelson Miranda, chefe da repartição de hidrologia e ambiente na Administração Regional das Águas do Centro, Ara Centro, e o apelo para o uso sustentável dos recursos hídricos. Ignacio Gamay, Cidade de Teto.
0: Energia elétrica da rede nacional chega a mais famílias na província de Gaza. Hortense Matavel.
3: No distrito de Bilene, em Gaza, perto de 1000 famílias de 3 postos administrativos poderão beneficiar de energia elétrica da rede nacional até finais do presente ano. Trata-se das comunidades de Nyangalatini, no posto administrativo de Inkaya, Chitango, em Makwani e Ulombe, em Masvila, onde estão em curso neste momento trabalhos de expansão da corrente elétrica. O administrador do distrito de Bilene, Momada Rous, disse que a expansão da energia elétrica para estas comunidades enquadra-se no programa do governo Energia para Todos até 2030. Momada Rous explica que, concluída esta fase de novas ligações, 12 das 14 localidades de todo o distrito estarão ligadas à energia da rede nacional.
4: Este é o trabalho que está acontecendo apenas na localidade de Tuana, no posto administrativo de Makwana, e a localidade de Moianini, no posto administrativo de Inkaya, não estão eletrificadas. A nossa percentagem aqui na eletrificação está em 100%, o que quer dizer nos 6 postos administrativos. A energia da rede nacional está lá e nas 12 localidades a energia da rede nacional está lá. O que temos que continuar a fazer, na verdade, é o processo de expansão.
3: Administrador do distrito de Bilene, Momada Raúcho, e a expansão da corrente elétrica da rede nacional no âmbito da iniciativa do governo que prevê fazer chegar energia a todos os moçambicanos até 2030. De Xaxai, Hortência Matavel.
0: 15 mil computadores portáteis serão distribuídos a igual número de estudantes do ensino superior no país no âmbito do programa do governo Um Computador, Um Estudante. Orlando Canenecas.
5: A iniciativa do governo de Moçambique, com o apoio do Banco Mundial, visa dotar os estudantes de meios informáticos para apoiar a sua formação académica. Desde o seu lançamento em abril passado,

0: passado, o programa já beneficiou cerca de 5 mil estudantes de todo o país. A informação foi partilhada esta terça-feira na Vila do Songo pela secretária permanente do Ministério de Comunicação e Transformação Digital, Nilza Miquidade, durante a entrega de 267 computadores portáteis aos estudantes do Instituto Superior Politécnico do Songo.
1: Embora o programa tenha como público-alvo os estudantes do ensino superior em geral, a sua implementação está a ser feita de forma faseada. Nesta primeira fase, a prioridade foi dada aos estudantes da área da Ciência, Tecnologia, Engenharia e Matemática, com particular atenção aos estudantes em situação de maior vulnerabilidade económica, procurando contribuir para a sua inclusão digital.
0: A secretária de Estado na província de Tete, Cristina Mafumo, que congratulou a iniciativa, instou os beneficiários a fazer o bom uso dos computadores e utilizá-los como ferramenta de apoio à formação.
2: Este programa representa uma importante iniciativa de inclusão digital, concebida para ampliar o acesso dos estudantes do ensino superior aos dispositivos tecnológicos necessários para aprendizagem, investigação científica e desenvolvimento acadêmico.
0: Por sua vez, os estudantes beneficiários destacaram a importância dos dispositivos para as suas atividades acadêmicas, considerando-os uma mais-valia para o processo de ensino e aprendizagem.
3: Para nós estudantes do SPS, muitos vindos de famílias com poucas possibilidades, este computador vai mudar nossa forma de estudar, pesquisar e, acima de tudo, de sonhar.
0: Retrato da cerimônia da entrega de computadores portáteis aos estudantes do Instituto Superior Politécnico de Songo, ato ocorrido esta terça-feira, numa iniciativa inserida no programa do governo de disponibilização de meios informáticos aos estudantes do ensino superior. A partir da Vila do Songo, Orlando Canenecas.
4: Já está em curso o processo de produção de uma proposta da nova lei eleitoral no país. A garantia é da Comissão Técnica para a Materialização do Diálogo Nacional Inclusivo, COTE. Jornalista Paulino Nunes, da Redação Central de Informação.
5: A ação resulta da sistematização em curso das propostas recolhidas nas audições públicas que terminaram esta segunda-feira, após ter sido ouvida a comunidade moçambicana residente em Portugal e na Alemanha. O presidente da COTE, Edson Makwakwa, explicou em entrevista à Rádio Moçambique que a comissão está a trabalhar arduamente para assegurar que a proposta da legislação eleitoral seja submetida à apreciação do governo ainda este ano.
6: Gostaríamos que as próximas eleições possam ser reguladas por uma nova legislação eleitoral. E o caminho que se pretende seguir, tendo em conta a tendência consensual consolidada, é realmente de uma legislação codificada, que é para evitar termos legislação extravagante, dispersa, e assim temos uma legislação sistematizada para facilitar a sua interpretação, a sua consulta e a sua aplicação.
5: Edson Makwakwa disse igualmente que, apesar do encerramento das audições públicas, a COTE continua aberta a receber contribuições da população.
6: Vamos organizar e sistematizar todo o material recolhido e produzirmos propostas concretas, aquilo que vamos considerar como sendo os entregáveis do diálogo nacional inclusivo. Apesar de termos encerrado com as audições públicas, continuamos abertos para receber ideias, contribuições, propostas através das nossas plataformas digitais ou através do envio de documentos físicos para serem tomados em consideração.
5: O presidente da COTE destaca que a comunidade moçambicana na diáspora participou ativamente e se apropriou do diálogo nacional inclusivo.
6: Tivemos uma participação ativa e maciça das comunidades de moçambicanos na diáspora que tiveram a oportunidade de apresentarem as suas ideias, as suas opiniões, as suas contribuições. Usaram este momento também para apresentar problemas específicos ligados à forma como vivem as situações ligadas ao exercício de direitos de cidadania, como tratamento de passaportes, as questões ligadas à forma como são tratados ao nível da tributação, ao nível da migração.

0: alfândegas.
1: Para além de Moçambique, a Comissão Técnica para a Materialização do Diálogo Nacional Inclusivo ouviu sucessivamente os moçambicanos na África do Sul, Eswatini, Malawi, Zâmbia, Tanzânia, Quênia, Portugal e Alemanha. Alemanha.

0: da Cultura 2027-2036 aos fazedores das artes e cultura. A governante disse que, para o efeito, este instrumento de planificação deve conter informações sobre os desafios de gestão e preservação do património cultural, investigação, formação e produção de conhecimentos sobre as indústrias culturais e criativas. Judite Massengel considera ainda que, no documento, devem estar igualmente refletidos o desenvolvimento de infraestruturas culturais adequadas, profissionalização e financiamento aos fazedores das artes e cultura, incluindo a inserção das artes e cultura no mundo da inteligência artificial.
1: O novo plano deverá responder aos desafios atuais e projetar uma visão de futuro para o setor, tendo em conta novas dinâmicas sociais, económicas e tecnológicas.
0: Na nota introdutória, o diretor da Escola Nacional de Música, Edson Utui, disse que o novo plano estratégico do setor da cultura deve espelhar as diferentes formas de vivência dos moçambicanos.
2: Estarmos aqui é uma responsabilidade enorme porque representamos todo o povo moçambicano nas suas formas de vivência.
0: Na ocasião, Feliciano dos Santos e João Orlando, artistas baseados no NIAS, sugeriram que o novo instrumento de planificação do setor da cultura deve priorizar a formação através de excursões aos locais históricos, promoção nacional e além fronteira das artes e cultura moçambicanas. Fernando Damas, Enxing.
3: As autoridades do distrito de Vilanculo, em Inhambane, continuam engajadas na criação de condições adequadas para a prática do turismo naquela vila autárquica. Jornalista Efraim Macitela.
4: O distrito de Vilanculo, em Inhambane, proclamado capital do turismo, continua a ser um polo de atração para o investimento privado estrangeiro no setor hoteleiro e de restauração. As autoridades locais anunciam o início em breve das obras de construção de um complexo hoteleiro na zona da marginal desta autarquia. Avaliado em cerca de US$ 72 milhões, o equivalente a pouco mais de US$ 4 mil milhões, o projeto é financiado por um consórcio de investidores sul-africanos. Além da vertente hoteleira, o empreendimento integra ações de responsabilidade ambiental, com destaque para a restauração de recifes de coral e mangais, bem como a implementação de um centro de investigação marítima focado na monitoria e educação ambiental. A edificação e entrada em funcionamento do complexo hoteleiro perspectiva a criação de centenas de postos de emprego para a comunidade local. O administrador de Vilanculo, José Jeremias, afirma que outros operadores turísticos continuam a investir na modernização das infraestruturas para responder à crescente procura deste destino.
5: Em Vilanculo vai-se construir um hotel na zona de marginal. Já existe um espaço. Neste momento, eles estão a tramitar a legalização deste espaço. Na zona do campismo, eles vão ocupar um espaço de cerca de 2 hectares. Portanto, acreditamos nós que irá criar cada vez mais a diferença. Mas mesmo aqueles que já vinham praticando a atividade turística, estão a melhorar cada vez mais as suas infraestruturas. Para aquele que ainda tem espaço de ampliar, está a ampliar cada vez mais, sobretudo na ilha de Benguero e Magaruque. Mesmo os que estão aqui no continente, a tendência é de melhorarem cada vez as suas infraestruturas, bem como os serviços. Isto merece deste movimento constante que nós temos aqui da área do turismo. Por isso, a atividade turística como nossa bandeira, e porque nós somos o destino, há uma boa colaboração com os operadores.
4: Administrador do distrito de Vilanculo, José Jeremias, e as ações visando consolidar a posição estratégica deste destino no mapa do turismo nacional e regional. De Inhambane, Efraim Macitela.
3: de vários quadrantes do país continuam a chegar mensagens de

0: Condolências pela morte esta terça-feira, vítima de doença, do locutor jornalista desta estação emissora, Egídio Pascoal. Moisés Sayela.
1: A governadora de Manica, Francisca Tomás, endereça uma mensagem de condolências à Rádio Moçambique pela morte esta terça-feira do locutor e jornalista desta estação emissora, Egídio Pascoal, ocorrida na cidade da Beira, vítima de doença. A dirigente diz que a morte do profissional da Rádio Moçambique, que se destacou em vários momentos marcantes da província, deixa um vazio no seio dos colegas, familiares, dirigentes e amigos. Destacou ainda o profissionalismo e caráter multifacetado de Egídio Pascoal, que deve inspirar aos que abraçam a carreira de locutores e jornalistas.
2: É doloroso ouvir a morte de um jovem jornalista que ainda tinha muito a contribuir para formar, informar e entreter aos moçambicanos através do seu multifacetado trabalho na componente cultural, na componente desportiva, econômica e social. Ouvíamos o Egídio Pascoal em tudo que era assunto na Rádio Moçambique, um jornalista sempre presente na antena. Reconhecemos que a Rádio Moçambique perdeu um quadro, um profissional de comunicação pela sua veia dedicada ao trabalho. Por isso, um obrigado é insignificante pela tamanha entrega. Sabemos que com a sua entrega ao trabalho cobriu vários assuntos até assumir o cargo de chefe de emissões no emissor provincial de Manica, antes da sua transferência para a província de Tete.
1: Governadora de Manica, Francisca Tomás, manifestando solidariedade para com a Rádio Moçambique pela morte esta terça-feira do locutor e jornalista desta estação emissora, Egídio Pascoal. Da cidade de Chimoio, Moisés Sayela.
0: Governadora de Manica, Francisca Tomás, manifestando solidariedade pela morte do locutor e jornalista desta estação emissora. Para amigos e colegas, Egídio Pascoal foi um profissional exímio e versátil no exercício da profissão. Gerson Jamis.
3: O produtor da Rádio Moçambique, Samu Elias, descreve o locutor e jornalista Egídio Pascoal, falecido esta terça-feira, como um profissional inquestionável e entusiasta de rádio.
4: Era um radiófilo no verdadeiro sentido da palavra. Uma pessoa que fazia rádio com paixão, com dedicação, com entrega abnegada. O fato de nós termos entrado e termos tido a formação de produção e crítica radiofônica deve ter sido a coisa que mais nos ajudou a nós. Aprendemos a fazer a crítica da emissão desde o guião, a constituição do guião, a relação voz, música, efeitos. Eu muitas vezes dizia e tenho dito aqui que se nós tivéssemos em cada emissor dois Egídio Pascoal, tu tinhas uma rádio com gente altamente turbo.
3: Samu Elias ingressou na RM com Egídio Pascoal nos anos 90, onde colaborou com o malogrado em diferentes projetos que permitiram a criação da polivalência nesta estação emissora. A produtora da RM, Julieta Moçanhane, aponta a paixão de Egídio Pascoal pela cultura como um dos vetores que o destacou como um grande profissional de rádio.
5: Egídio Pascoal inicia a sua carreira como DJ no emissor provincial de Tete e mais tarde foi admitido como locutor. Destacou-se como produtor de conteúdos culturais e como ele era apaixonado pelas artes, principalmente música, dança e teatro, rapidamente se notabilizou na cobertura de vários eventos culturais no país e em alguns países africanos.
3: Produtora da RM, Julieta Moçanhane, reagindo em torno da morte do locutor e jornalista da Rádio Moçambique, Egídio Pascoal.
0: No estrangeiro, o Gabinete das Nações Unidas contra a Droga e o Crime alertou hoje que o tráfico de medicamentos na África Central constitui uma grande ameaça para a saúde pública. É uma situação alimentada pelas dificuldades de acesso aos cuidados de saúde, segundo um documento da Organização Mundial da Saúde. Mais de 250 toneladas de medicamentos foram apreendidas em vários países como Camarões,

0: Gabão, Tchad, Congo, Guiné Equatorial e na República Centro-Africana entre 2020 e 2025, segundo indica ainda o documento. O Quênia confirmou esta terça-feira que pelo menos uma pessoa morreu por ébola naquele território. Trata-se de um queniano que vivia na República Democrática do Congo, que veio a falecer após retomar ao seu país. De acordo com o Africa News, o governo queniano disse que a vítima teve contactos com pelo menos 28 pessoas. O tempo... A cidade de Tete poderá registrar amanhã 34 graus centígrados de temperatura máxima, seguida por Beira, Chimoio e Nampula com 32 graus. Para Pemba, prevê-se uma máxima de 31 graus, Vilanculo, Climane e Lixinga 30, Maputo 28, Xai-Xai e Inhambane poderão registrar 27 graus centígrados de temperatura máxima. Está completa a informação no último jornal. Despedem-se Júlio Mavota e Sidónio Pires. Boa noite e até a próxima.
1: 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Atikweni e meia-noite.
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Seguimos com música variada, trazemos temas a condizerem com a hora, enquanto o ouvinte descansa. Outros nem por isso estão a trabalhar, nós já agora desejamos muita força, é um bom trabalho. Amigo ouvinte, esqueça os problemas, esqueça as dificuldades, o stress, relaxa. Essas horas são para relaxar. Lembre-se apenas que o importante é dar o melhor de si em todas as suas tarefas, sempre que estiver dentro de alguma atividade, mesmo que as coisas não tenham corrido como queria no passado. Não fique se massacrando com pensamentos negativos. Tenha um bom descanso, aproveite o momento e descanse de forma tranquila e relaxante. Mais música para ouvir.

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O nosso primeiro encontro vai sendo preenchido com música, música variada, conforme dissemos, música já condizerem com o momento. Queremos que o ouvinte tenha um ótimo descanso, para que ao amanhecer seja um novo dia, um dia cheio de oportunidades para alcançar os seus objetivos e conquistar a felicidade. Podemos sempre melhorar em todas as nossas áreas. Podemos sempre melhorar em todas as áreas. Essa é a maravilha da vida. Mas é importante saber esperar também pelos momentos certos, saber descansar e planear as próximas etapas. Por isso, respire fundo, fique tranquilo e recupere as suas energias, porque você merece. Boa noite e continuação de um bom descanso e ótima escuta ao Espaço Musical.

Vamos seguir com mais música. Caso esteja sem sono, lembre-se que um pequeno pensamento positivo pela manhã ou ao amanhecer pode mudar todo o seu dia. Não reclame da vida, levanta a cabeça e saiba que dias maus são necessários para que os dias bons tenham algum valor. Até porque às vezes somos testados, não é? Aqueles momentos difíceis, aqueles obstáculos que nós encontramos na nossa caminhada servem para que possamos cantar vitória, possamos contemplar as maravilhas que a vida tem para cada um de nós. Vamos ouvir mais música.

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2: Boa noite, estimado ouvinte. Bem-vindo às notícias apresentadas por Vítor Rufino. O Ministério da Planificação e Desenvolvimento, através da Direção Nacional do Financiamento Climático, realiza esta quarta e quinta-feira na cidade de Maputo a segunda Conferência Nacional de Financiamento Climático. Trata-se de uma plataforma de diálogo e concertação destinada a fortalecer o ecossistema nacional de financiamento climático e impulsionar investimentos para um desenvolvimento sustentável e resiliente. O evento ocorre num contexto em que os impactos das mudanças climáticas colocam desafios crescentes à trajetória do desenvolvimento do país e reforçam a necessidade de mobilizar recursos para financiar a adaptação, resiliência e investimentos sustentáveis. A conferência reunirá representantes do governo, parceiros de cooperação, instituições financeiras, setor privado e organismos internacionais, num diálogo orientado para o reforço da capacidade nacional de mobilização, gestão e aplicação do financiamento climático. O presidente da Federação Moçambicana das Associações dos Transportadores Rodoviários lamenta a morte de 7 pessoas em consequência do acidente de viação ocorrido no último sábado no distrito de Anquabe, em Cabo Delgado. Paulo Mutisi falava esta terça-feira na cidade de Pemba, no âmbito da visita de trabalho à província, inserida na missão conjunta do Ministério dos Transportes e Logística e da Federação Moçambicana das Associações dos Transportadores Rodoviários. Mutisi endereçou condolências às famílias enlutadas devido ao sinistro que envolveu um semicoletivo de passageiros que fazia o trajeto Pemba-Montepuez.
3: Nós tomamos conhecimento, isso foi um assunto muito chocante. Lamentamos os 7 irmãos que perderam a vida e nós, como federação, associamos esta causa e juntamos-nos às famílias enlutadas.
2: Neste momento, 11 vítimas do acidente continuam sob cuidados médicos. A Comissão Técnica do Diálogo Nacional Inclusivo diz estar a trabalhar na produção de uma proposta da nova lei eleitoral. A ação resulta da sistematização em curso das propostas recolhidas nas audições públicas que terminaram esta segunda-feira, após ter sido ouvida a comunidade moçambicana residente em Portugal e na Alemanha. O presidente da COT, Edson Makwakwa, explicou em entrevista à Rádio Moçambique que a comissão está a trabalhar para assegurar que a proposta da legislação eleitoral seja submetida à apreciação do governo ainda este ano.
4: Gostaríamos que as próximas eleições possam ser reguladas por uma nova legislação eleitoral. E o caminho que se pretende seguir, tendo em conta a tendência consensual consolidada, é realmente de uma legislação codificada, que é para evitar termos legislação extravagante, dispersa, e assim temos uma legislação sistematizada para facilitar a sua interpretação, a sua consulta e a sua aplicação.
2: Edson Makwakwa disse igualmente que, apesar do encerramento das audições públicas, a COT continua aberta a receber contribuições da população. Autoridades de Vilanculo, em Inhambane, anunciam o arranque em breve das obras de construção de um complexo hoteleiro na zona da marginal da autarquia. O projeto, avaliado em 4 mil milhões de meticais, é financiado por um consórcio de investidores.

0: sul-africanos. O administrador de Vilanculo, José Jeremias, disse que o empreendimento integra zonas dedicadas à restauração de recifes de coral e mangais, bem como um centro de investigação marinha.
1: Em Vilanculo vai-se construir um hotel na zona de marginal. Já existe um espaço. Neste momento eles estão a tramitar a legalização deste espaço. Na zona do campismo, eles vão ocupar um espaço de cerca de 2 hectares. Portanto, acreditamos nós que irá criar cada vez mais a diferença. Mas mesmo aqueles que já vinham praticando a atividade turística, estão a melhorar cada vez mais as suas infraestruturas.
0: A administrador do distrito de Vilanculo, José Jeremias, e as ações visando consolidar a posição estratégica deste destino no mapa do turismo nacional e regional. O produtor da Rádio Moçambique, Samuel Elias, descreve o locutor e jornalista Egídio Pascoal, falecido esta terça-feira, como um profissional inquestionável e entusiasta de rádio. Segundo Samuel Elias, Egídio Pascoal fazia rádio por paixão.
2: Era um radiófilo no verdadeiro sentido da palavra. Uma pessoa que fazia rádio com paixão, com dedicação, com entrega abnegada. O fato de nós termos entrado e termos tido a formação de produção e crítica radiofônica deve ter sido a coisa que mais nos ajudou a nós.
0: Samuel Elias ingressou na RM com Egídio Pascoal nos anos 90, onde colaborou com o malogrado em diferentes projetos que permitiram a criação da polivalência nesta estação emissora. Na atualidade internacional, o Quênia confirmou esta terça-feira a morte de uma pessoa por ébola. Trata-se de um queniano que vivia na República Democrática do Congo, que veio a falecer após retornar ao seu país. De acordo com o African News, o governo queniano disse que a vítima teve contactos com pelo menos 28 pessoas. Fechamos com a previsão do tempo. A cidade de Tete pode registrar esta quarta-feira 34 graus centígrados de temperatura máxima, seguida por Beira, Chimoio e Nampula com 32 graus. Pemba, 31, Vilanculo, Quilimane e Lixinga, 30, Maputo, 28, Xai-Xai e Inhambane, 27 graus centígrados de temperatura máxima. Apresentamos as notícias a esta hora, as próximas às 2 horas.

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2: 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Mais uma vez, muito boa noite, amigo ouvinte. Fazemos votos de que esteja a gostar da emissão. Depois da atualização das notícias, vamos continuar com mais música. Para si que hoje celebra o seu aniversário, parabéns, parabéns e muitos parabéns. Que celebre muitos e longos anos de vida, com muita saúde, realize todos os seus sonhos e tudo quanto não conseguiu, tenha como aprendizado para melhorar nas próximas etapas, nas próximas ações. E por falar em etapa, amigo ouvinte, vamos ouvir a música de Lisa James, dedicada a si, que celebra mais um aniversário natalício. E depois vamos ouvir Isaú Menezes, vai cantar Lições de Vida. Tenha a continuação de um bom descanso, de uma ótima sintonia. Esta que é a emissão da Antena Nacional da Rádio Moçambique.

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vai continuar sim. Queremos que o ouvinte tenha um bom e merecido descanso depois de um dia de trabalho, de estudo, ou algum esforço, não é, nas atividades que esteve a desempenhar durante o dia. O ouvinte merece ter este momento de paz, de relaxamento, conforme dissemos anteriormente. O descanso faz parte da vida e dá ou renova energia para continuarmos a lutar pelos nossos sonhos e cumprirmos com os planos traçados para o ano que está a correr. Vamos ouvir mais música, quem sabe buscamos inspiração. Continuação de uma ótima sintonia e muito obrigada pela preferência.

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1: 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A hora musical vai seguir. É um momento de paz, de descanso merecido. Então entregue-se ao sono. Amigo ouvinte, aproveite para esquecer as preocupações, as expectativas. Este é um momento dedicado ao sono e aos sonhos, quer esteja a dormir ou não. Enquanto não cai no sono, o ouvinte pode ir sonhando com os olhos abertos. Até porque há um ditado que diz que o sonho traz-nos o que a realidade não permite. Então, há um poder quando nós pensamos, quando nós sonhamos, então que tenha sonhos lindos e maravilhosos. Enquanto vai ouvindo a nossa emissão, enquanto descansa, e nós queremos que o ouvinte esteja bem e acorde renovado para mais um dia de atividades.

0: Continuação de um bom descanso, de bons sonhos. Sonhe com um futuro onde todos os seus desejos se tornem realidade e o amanhecer desperto para um novo dia onde tudo pode se tornar realidade. Basta acreditar e ter esperança, depois de lutar também com determinação, não é? Com confiança, com foco, com determinação. E tudo com certeza vai acontecer. Continuação de um bom descanso, um descanso restaurador que o ouvinte com certeza merece.
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0: Boa noite, estimado ouvinte. Bem-vindo às notícias apresentadas por Vítor Rufino. O Ministério da Planificação e Desenvolvimento, através da Direção Nacional do Financiamento Climático, realiza esta quarta e quinta-feira na cidade de Maputo a segunda Conferência Nacional de Financiamento Climático. Trata-se de uma plataforma de diálogo e concertação destinada a fortalecer o ecossistema nacional de financiamento climático e impulsionar investimentos para um desenvolvimento sustentável e resiliente. O evento ocorre num contexto em que os impactos das mudanças climáticas colocam desafios crescentes à trajetória do desenvolvimento do país e reforçam a necessidade de mobilizar recursos para financiar a adaptação, resiliência e investimentos sustentáveis. A conferência reunirá representantes do governo, parceiros de cooperação, instituições financeiras, setor privado e organismos internacionais, num diálogo orientado para o reforço da capacidade nacional de mobilização, gestão e aplicação do financiamento e aplicação do financiamento climático. O presidente da Federação Moçambicana das Associações dos Transportadores Rodoviários lamenta a morte de 7 pessoas em consequência do acidente de viação ocorrido no último sábado no distrito de Anquabe, em Cabo Delgado. Paulo Mutisi falava esta terça-feira na cidade de Pemba, no âmbito da visita de trabalho à província, inserida na missão conjunta do Ministério dos Transportes e Logística e da Federação Moçambicana das Associações dos Transportadores Rodoviários. Mutisi endereçou condolências às famílias enlutadas devido ao sinistro que envolveu um semicoletivo de passageiros que fazia o trajeto Pemba-Montepuez.
1: Nós tomamos conhecimento, isso foi um assunto muito chocante. Lamentamos os 7 irmãos que perderam a vida e nós, como federação, associamos esta causa e juntamos-nos às famílias enlutadas.
0: Neste momento, 11 vítimas do acidente continuam sob cuidados médicos. A Comissão Técnica do Diálogo Nacional Inclusivo diz estar a trabalhar na produção de uma proposta da nova lei eleitoral. A ação resulta da sistematização em curso das propostas recolhidas nas audições públicas que terminaram esta segunda-feira, após ter sido ouvida a comunidade moçambicana residente em Portugal e na Alemanha. O presidente da COTE, Edson Makwakwa, explicou em entrevista à Rádio Moçambique que a comissão está a trabalhar para assegurar que a proposta da legislação eleitoral seja submetida à apreciação do governo ainda este ano.
2: Gostaríamos que as próximas eleições possam ser reguladas por uma nova legislação eleitoral. E o caminho que se pretende seguir, tendo em conta a tendência consensual consolidada, é realmente de uma legislação codificada, que é para evitar termos legislação extravagante, dispersa, e assim temos uma legislação sistematizada para facilitar a sua interpretação, a sua consulta e a sua aplicação.
0: Edson Makwakwa disse igualmente que, apesar do encerramento das audições públicas, a COTE continua aberta a receber contribuições da população. Autoridades de Vilanculo, em Inhambane, anunciam o arranque em breve das obras de construção de um complexo hoteleiro na zona da marginal da autarquia. O projeto, avaliado em 4 mil milhões de meticais, é financiado por um consórcio de investidores sul-africanos. O administrador de Vilanculo, José Jeremias, disse que o empreendimento integra zonas dedicadas à restauração de recifes de coral e mangais, bem como um centro de investigação marinha.
3: Em Vilanculo vai-se construir um hotel na zona de marginal. Já existe um espaço. Neste momento eles estão a tramitar a legalização deste espaço. Na zona do campismo, eles vão ocupar um espaço de cerca de 2 hectares.